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1: Onze e trinta e oito.

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1: Onze e quarenta e nove.

0: 6h13.
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0: 18:30.
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0: 14h15. 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

0: 3:21.
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0: 4 e 1.
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1: 4:21.
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0: 4:30.
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4: 5:02.
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2: Agora já começando o nosso programa Mourão da Porteira. Bom dia, bom dia, bom dia, bom dia, Catimbau.
3: Opa, bom dia, gente. Bom dia, meu povo. Nós acabamos de chegar aqui.
2: 5:03, tá começando pela Nova Era. Mais um programa Mourão da Porteira. Hoje é segunda-feira, dia 24
3: do 8. De agosto, 26.
2: É, 2026.
3: Acabou de chegar aqui para nós ir com vocês aqui até 7 horas.
2: Leandro Vieira e Catimbau com o nosso programa Mourão da Porteira, sempre animado, numa bela manhã de segunda-feira.
3: Vamos ficar animado, gente.
2: Já começando os dias úteis da semana, né?
3: Começar aí, vai 5 dias agarrado aí.
2: É, né? Isso aí. E antes de a gente começar o nosso programa, antes de tudo, a gente tem que agradecer aí pelas bênçãos recebidas e pedir, né? Que a gente tenha uma semana muito abençoada aí.
3: Pai nosso que está no céu, santificado seja o teu nome. Venha o teu reino, seja feita a tua vontade, assim na terra como no céu. O pão nosso de cada dia nos dai hoje, perdoa nossas dívidas, assim como nós perdoamos nossos devedores. Não nos deixeis cair em tentação, mas livra-nos do mal, pois teu é o reino, o poder e a glória para sempre. Amém.

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1: É, o Mourão da Porteira acabou de abrir a porteira aí pra nós tudo participar aí daqui até 7 horas, né? No programa.
2: Agora já começa, né, Gadinho?
1: Agora começa. E já vamos começar escutando uma moda, né?
2: É, hoje nós começa cedo, Mourão da Porteira.
1: Passarinho já tá levantando, já tá levantando assim, levanta da caminha deles lá, né?
2: Os bichinhos levantam cedo.
1: Tá tudo aí já espertinho, já querendo comer.
2: As vacas já tá tudo pronto aí no curral. Pronto,
1: já tem gente tirando leite.
2: É,
1: o povo já tá tirando leite aí, velho, mas o Júnior. Cowboy, todo mundo agarrado aí tirando leite.
2: É, o Cleito lá da Campina Velha.
1: O Cleito da Campina Velha deve estar agarrado. Lá do São Luís do Norte, né, Wesley?
2: O Wesley Alves lá de São Luís também deve estar
1: agarrado. Tirador de leite nosso aí tá agarrado essa hora aí. Viu? E aqueles que não falou com nós ainda, que tira leite também, dá um sinal pra nós aí, pra nós saber que vocês tiram leite de madrugada também, né?
2: É, esse povão das fazendas, dos sítios, da região aí, dá um alôzinho pra nós.
1: Tirador de leite, então alô, nós tá tirando leite aqui.
2: É rapidinho, você pega o telefone e manda uma mensagem pro zap zap pra nós aqui, viu? Se quiser mandar um retrato pra nós também, não tem problema não, pode ficar à vontade, aí, viu?
1: Manda um balde de leite feio, manda garrafa de café, manda o peito da vaca e o leite descendo.
2: Da garrafa de café é bom você não mandar, não, é bom você trazer, viu?
1: Mandando pelo menos a garrafa já tá bom, né? Já tá bom.
2: São 5 e 7, Catimbó, nós tem que começar o nosso programa, né?
1: Começar aí com a moda.
2: Nós vamos começar aí, com uma moda boa demais na conta e na sequência vem mais uma pra você, nós tá de duas em duas, viu?
1: Duas no rabo da outra aí, vamos.
2: Tá chegando o Tonico Tinoco com a Curitibana. E depois na sequência tem Silveira e Silveirinha.
1: Portas fechadas.
2: 5 horas e 7 minutos.

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1: Olha, já estamos de volta, Catimba.
2: É.
1: Eita, que uns modão bom, hein?
2: Os modão aí que nós escutou,
1: é,
2: né?
1: É. Tem danado de balso, é. Silveira e Silveirinha.
2: Portas fechadas.
1: O Nick e Tinoco.
2: Curitibana.
1: Bom demais da conta. Melhor que bom, você tá doido, Zô.
2: Melhor do que beber um copo de leite.
1: Né?
2: Não, você bebe um copo de leite e escuta a música, né?
1: Escutando a moda, né?
2: Aí bebendo um copo de leite, escutando a moda.
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1: 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Mas tem um bocado mais esses três aí, é o que tá mais agarrado.
2: É os mais oficiais, aí, né? Tem os outros aí que dão uma força pra nós também aqui, né?
1: São 5:14, não vai nem mandar um alô pra um povão que tá escutando aqui, essas horas está dormindo, né? Depois das 6.
2: Mais tarde nós mandamos uns alô aí, tem um bocado de gente escutando nós já, mas tem mais, daqui a pouco tem
1: daqui
2: mais
1: um carinho,
2: gente,
1: tem mais
2: mandar
1: gente.
2: Uns alô.
1: Mandar um bom dia aqui agora pra quem já tá de pé, aqui é o nosso amigo Rogenildo, que já tá ligadinho com nós.
2: Ah,
1: Rogenildo e seu Pedro
2: já
1: ali
2: deu
1: no
2: um sinal aí, né?
1: No Santa Helena, já me deram um bom dia aqui, né, Rogenildo?
2: Bom dia, Rogenildo,
1: pra você.
2: Seu Pedro.
1: Bom dia pro seu Pedro, bom dia também pra sua mãe aí, Deolinda.
2: Deolinda.
1: A dona Deolinda, o seu Pedro e o Rogenildo tá ligadinho com nós ali no Santa Helena. Bom dia pra vocês, obrigado pela companhia. E também quem tá ligado com nós aqui, Catimbau.
2: Lady Márcio.
1: Lady Márcio, bom dia,
2: Lady Márcio.
1: Bom dia pra você, meu
2: Lady
1: jovem.
2: Lady Márcio é a primeira vez que ele...
1: É a primeira vez que ele tá participando nesse
2: aqui,
1: horário, né? Nesse horário é a primeira vez. É. Ô, Lady Márcio, bom dia pra você.
2: Bom dia, viu, Lady Márcio? Obrigado aí, viu? Você tá aí, ligado em nós aí.
1: Fica por aí, daqui a pouco nós toca a sua mão.
2: Já tá aqui a música. Você pediu uma aqui, nós vamos tocar.
1: Nós vamos ajeitar ela pra você daqui um bocadinho. Nós estamos campeando ela aqui, daqui a pouquinho nós toca ela pra você, viu? São 5:15 agora, Catimbau. Vamos tocar a moda do nosso amigo Valdenô?
2: Valdenô, lá em Goiânia. Tá em Goiânia ainda o homem, rapaz.
1: Valdenô.
2: No, que vinha logo pra cá e não vem logo.
1: Rapaz, o povo tá com saudade de você, mano.
2: Ele pediu aqui uma música, ele pediu no sábado, rapaz.
1: Vou pedir logo hoje, que é pra moda eu não esquecer.
2: Mandou no meu celular lá, vai tocar essa aí pra mim lá no primeiro bloco lá.
1: É bom que ele levanta cedo.
2: O que foi que ele pediu aí?
1: Se ele pediu, nós toca pra ele, né? Mourão da Despedida.
2: Mourão da Despedida é o nome do nosso programa também, só que o nosso é Mourão da Porteira.
1: Da Porteira.
2: Mas aqui é o da Despedida, é umas músicas bem encaixadas umas com as outras, né? Eles fizeram lá e... Pardinho e Pardal, Mourão da Despedida. Vai aí, Valdenu.
1: Já nós volta.

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8: 5:22.
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9: Muito bem, são 5:23 agora, Gatibal.
10: 5:23.
9: Segunda-feira.
10: Para ser segunda-feira, né? Segunda-feira, 24 de agosto
9: segunda-feira,
10: de 26.
9: Segunda-feira, meu jovem. Não é fácil não, viu, gente?
10: Uma semana aí, garrada.
9: Mais uma semana boa.
10: Quem vai trabalhar no sol tá sofrendo, que o bicho tá quente.
9: Tá quente, viu? Aí você falou em sol aí agora, vamos ver a temperatura, ver como é que tá a temperatura aqui.
10: Tá quente lá fora.
9: Vamos ver como é que tá o tempo. A temperatura para hoje, né?
10: Para hoje.
9: Nesse momento, 22 graus e pode chegar aí nas horas mais quentes do dia.
10: Uns 38 por aí.
9: 37 graus.
10: 37 aí. Onde tava isso aí? Né? Onde chegou quase 40.
9: 37 mano. Graus. Isso é porque mete na sombra, né? Sombra. 37 graus. Gente, é
10: no
9: calor.
10: Sol, no sol frita ovo.
9: E não tem impressão de ventania pra cá e nem chuva não, também não, tem, viu? Não. 8% da probabilidade de chuva para amanhã. Para hoje, né? Tá bom.
10: Tá tudo na mão de Deus. Deus comanda para nós aí, né?
9: Ô, Catimba, vamos dar um recado desse povo aí?
10: Vamos, dá um recado aí. Pode ir falando aí. Porque
9: aí eu que tenho que dar um recado?
10: Pra dar um recado aí, você dá um recado, eu dou outro.
9: Então vamos lá. 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
10: 5h25, vamos mais pra mais música aí.
9: Vamos botar uma moda agora, Catimbão.
10: Vamos escutar um aí.
9: O que que você quer escutar?
10: Fala pra mim. Vamos atender o Lady Márcio.
9: Vamos atender o Lady Márcio agora?
10: Lady Márcio, tá, escuta aí, Lady Márcio.
9: Tá falando com nós. Alô, Lady Márcio, bom dia.
11: Bom dia.
9: Bom dia. Eu
11: queria escutar uma música do Dora Costa, a mais velha que tem.
10: A mais velha, né?
11: Manda Bijuí pro Juarez.
9: Lá no Bijuí pro Juarez.
10: Juarez, lá no Bijuí.
9: Certo. Como é que você chama?
11: Esqueci de falar, o meu nome é Lady Márcio.
9: Lady Márcio. Lady Márcio, Caboclão Arrochado, bom dia pra você.
10: Vai lá pro Juarez, lá no Bijuí. Ô Juarez, um abraço.
9: Eu não sei se é lá no Bijuí. Ele falou não, Juarez Bijuí. Às vezes pode ser o apelido dele também.
10: Pode ser, né?
9: Depois você confirma pra nós aí, viu, Lady Mars? Bom dia pra você.
10: É, e ele tá, tá onde?
9: Esse eu quero saber onde é que você tá, Lady Mars. Fala pra nós aí,
10: também. Você mora na cidade ou na fazenda?
9: Isso. A Marlene tá falando com nós, Cristina.
10: Marlene.
9: Marlene lá da fazenda, bem te vi. Marlene, bom dia
10: pra
9: você.
10: Bom dia, Marlene. Mais gente aparecendo com nós aí, né?
9: Primeira vez.
10: Bom demais.
9: Primeira vezada que nós falamos com ela aqui.
10: Acho que é, né?
9: Acho que é a primeira, nosso aqui. Nesse horário, acho que é a primeira vezada, né? Eu também acho que é a primeira vezada.
10: Bom demais, o povo tá chegando, né?
9: E ela tá falando aqui, ó, bom dia, Nando e Catimbau, acordei na melhor parte da oração, falar com Deus, na melhor parte, né?
10: É a melhor
9: da
10: parte oração, do programa, né?
9: Falar com o nosso Deus.
10: A melhor parte do programa é essa mesmo.
9: Na hora é a abertura do programa.
10: Com Deus, né?
9: Tudo
10: é bom, mas essa daí é a principal, né?
9: Ô Marlene, bom dia pra você, bom dia pra sua família aí, lá na Fazenda Bem TV. Aqui, se eu não me engano, Catimbau, acho que é a primeira vez que ela participa no programa.
10: E essa fazenda bem te vi, nós quer saber para que lado que ela fica também aí. Se é aqui o município do Uruaçu, se é no outro município, para que esbanda que fica aí essa fazenda bem te vi.
9: Aí você vai falando com nós aí, viu, Malé? Bom dia para você. Não, ela já tinha falado com nós aqui, ué.
10: Já tinha falado antes?
9: Já, no dia 15.
10: Ah, ué, aqui, pra mim era a primeira vez. Não lembro, então, capaz que ela não... Ah,
9: não,
10: eu lembro.
9: Não, esse dia ela falou comigo aqui, eu tava fazendo um programa à noite.
10: À noite, era outro,
9: Foi no programa que eu fiquei à noite que ela falou comigo aqui.
10: É que eu não lembro, não, dessa Fazenda Bem TV, eu não lembro.
9: Pois é.
10: Não a lembro.
9: Marlene, seja bem-vinda no nosso programa, viu? Ela já falou comigo aqui, mas eu tava olhando no histórico de conversa nossa aqui, ela falou comigo aqui, mas foi o dia que eu fiquei no lugar programa, do Joster, fazendo o programa aqui,
10: À noite.
9: São 5h27. Olha nessa próxima moda que nós vai tocar aí, vai pra você também, viu? Pegar uma carona com você.
10: Com a Marlene
9: você.
10: Também aí, o Lady Márcio pediu, né?
9: O Lady Márcio falou mais aqui.
11: Juarez. Juarez, ele mora no Bijuí ali.
9: Ele mora no Bijuí.
11: Juarez, o nome dele.
10: Alô!
9: Alô, meu jovem, valeu. É isso aí. E aqui você pediu e nós vai tocar a moda pra você, né?
10: Vamos escutar então com o Eduardo Costa, né? Como é que é o nome da moda?
9: Oi, vocês todos, ela disse que ouve a gente todo dia.
10: Todo dia, opa, obrigado.
9: Alô, Marlene!
10: Obrigado,
9: Marlene. E o Lady Márcio pediu a moda com o Eduardo Costa, nós vai tocar essa daqui pra você, viu?
10: Como é que é o nome da moda?
9: O Rei do Gado.
10: Escuta lá.
9: Já não importa.

0: Eita, que esse homem canta bonito, viu?
1: Gado aí, né?
0: Aí, o rei do gado com o Eduardo Costa, atendendo o nosso amigo...
1: Lady Márcio.
0: Lady Márcio, bom dia pra vocês.
1: Ele ofereceu, mandou lá, e ele mandou a moda lá pro Juarez, no Bijuí.
0: É, lá no Bijuí. Alô, Braz, bom dia pra vocês.
1: Ô, Braz já também, tá ligado. Braz de Votuporanga, obrigado aí, Braz, já tá na escuta nossa
0: ele
1: aí, né?
0: Já tá ligado com nós lá no Morão da Porteira, e ele pediu uma moda aqui, Catimbau. E nós vamos tocar pra ele daqui um bocadinho.
1: Agorinha nós já toca a moda.
0: Ô, Braz, segura aí. O Catimbau, vamos mandar alô pra esse povão tudo, tá ligado? Que nós ir nas fazendas.
1: Vamos mandar.
0: Povo aí, ali né? do Córrego Novo, o pessoal Novo, do Rio Vermelho.
1: Rio Vermelho aqui pro lado de Pelânio, Córrego Novo pro lado do Pauterra lá.
0: Fazenda Zóio d'Água.
1: Fazenda Zóio d'Água ali, povo aí, tudo ligado região do Posto Major. Rio do Peixe.
0: Pessoal do Rio do Peixe aí, ligado com nós.
1: Pelândia.
0: Aqui Rio Vermelho, tem
1: Fazenda Poção.
0: Fazenda Poção.
1: Fazenda Córrego Fundo. Essa região aí, todinho, um abraço aí pra todo mundo.
0: Tem uma estrada que você vai aqui pro lado de Niquelândia. Quando chega ali pro lado do Rio Vermelho, você vira à direita, você vai sair lá em Barro Alto, né?
1: Aquela
0: região ali.
1: É o que passa no Rio Vermelho mesmo.
0: E assentamento que tem ali pro lado do Rio Vermelho, aquele povo tudo tá escutando.
1: Tem aquela estrada que passa na balsa lá e atravessa o rio lá e vai pra. Passa Laguna
0: e desce ali.
1: Estadual, né?
0: Nós aí. Bom dia pra vocês.
1: É estadual, aquela estrada ali é estadual.
0: É estadual, né? Alô, Edmilson, bom dia pra você. Edmilson tá ligado com nós lá na cidade de Água Fria. Mandou uma mensagem ontem de noite, disse que quer escutar uma moda e eu esqueci o nome do trem.
1: Manda aí, fala pra ele mandar um alô pra nós aí. Eu falei,
0: Edmilson,
1: manda o nome da moda aí pra nós então, aí pra nós tocar pra você, né?
0: Manda um alôzinho pra nós aqui, Edmilson, manda o nome
1: povo tudo aí da Água Fria aí, ó.
0: Bom dia pra vocês aí, dona Lourdes, Edmilson. É esse que fica mais escutando nós. O resto do povo já tá tudo, o que não tá dormindo tá no mundo.
1: Tá no mundo já trabalhando, né? Correndo atrás
0: do. O Kiko também escuta nós lá, né? Bom dia pra vocês aí. 5h33, Catimbau.
1: 5h33 já, né? Olha a goela aí, a goela tá ruim,
0: né? O trem aqui tá dando uma engarranchada de vez
1: poeira,
0: em quando.
1: Poeira, sol quente aí, a goela não vai.
0: Senhora, vambora.
1: Aproveitar e rapar a minha também aqui, enquanto o outro tá rapando aí também.
0: E esse mosquito aqui, esses mosquitos.
1: Isso aí é bom pra dormir, viu?
0: Nossa Senhora. Gente, vocês podem participar com nós aqui no 62-3357-1549, que nós vamos mandar atender vocês aí, viu?
1: Pode entrar em contato com nós aqui, viu? Aí.
0: O Ismael, tá mandando mensagem pra nós aqui.
1: Ismael, né?
0: Ô Ismael, bom dia pra você, quantas pontas aí? Vamos tocar a moda do Braz?
1: Vamos tocar a moda do Braz e depois nós vamos ver aqui daqui a pouco aí também a moda da semana, do sorteio.
0: A moda da semana, nós já estamos
1: começando. Vai ser fácil também, vai ser fácil, viu?
0: Se você tiver alguma ideia, alguma coisa aí, alguma ideia pra nós fazer no nosso programa, fica à vontade, pode mandar
1: pra nós aqui.
0: Nós aceitamos as ideias.
1: Opinião aí, vamos fazer assim agora aí e tal, aí nós...
0: Isso, vai dando as opiniões.
1: Quer que todo mundo participe aí, viu?
0: Se você está achando que o programa não tá bom também, pode falar.
1: Pode brigar com nós aí, ó. Vamos mudar o trem que não tá bom, não.
0: Nós aceita a crítica de todo jeito, tanto construtiva quanto pra melhoria,
1: vamos mandar pra nós aí.
0: Pode mandar. 5h33 agora, alô, Braz, lá de Votuporanga, bom dia pra você, tá chegando sua moda aqui, o Homem de Pedra.
1: Trio Parada Dura.
0: Jazinho na volta.

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3: Aê, modão danado de bom, hein, sou? Homem de pedra, tio Parada Dura, atendendo o Brains lá de Votuporanga. E agora nós vamos escutar mais um áudio aqui. Quem tá participando com nós aqui é o Ismael, lá de Campinas.
4: Opa, Ismael!
3: Alô, Ismael, bom dia!
4: Bom dia, Ismael!
5: Oi, seu Lando Dinheiro, como é que tá aí, meu jovem?
3: Bom demais!
5: Fala, Catimbau, meu patrão!
4: Opa!
5: Hoje eu quero ouvir uma música muito bonita, muito antiga. Milionários é rico.
3: É.
5: O título da música é assim, ó, Cinzeiro Cheio.
3: Opa!
5: Rola pra nós aí.
3: Não é roda, tá apaixonado hoje.
4: Você pediu, a música é sua, né?
3: Ô, Ismael, você tá apaixonado hoje, Ismael?
4: É, parece, né?
3: Essa moda é bonita mesmo.
4: É.
3: E ele pediu e nós toca, né, Gatimba?
4: Toca.
3: Nós vai tocar essa moda na sequência, ver o intervalo comercial, que é ligeirinho igual...
4: É, igual um coxo de porco.
3: É, já nós vai.
4: Rapidinho.

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1: 5:45. É um programa Morão da Porteira. Na Nova Era FM.
2: É, Nova Era FM.
1: 5:45.
2: 5:45, falta 15 para 6.
1: Estamos de volta com vocês aqui.
2: É, eu vou dar um recadinho pro povo aí agora, né?
1: Vamos lá, Catimbão.
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1: De frente ao quartel. 5:46, Cativa, vamos mandar um alô pra esse povão aí?
2: Mandar um alô aí, né?
1: Eita, deixa eu ver aqui. Quem é aqui o nosso amigo? Cairo. Alô, Cairo. Bom
2: Cairo
1: dia,
2: tá no caminhãozão.
1: É, rapaz. É,
2: mandou aqui o vídeo aqui do caminhão da BR dirigindo, escutando.
1: Escuta aí o barulho do caminhão dele.
2: Escuta
1: aqui,
2: pra vocês verem.
1: Ele tá na BR-153,
2: hein? Boa viagem aí, Deus te acompanha, viu?
1: Tá na BR-153 escutando, não, mandou uma mensagem. Tô escutando vocês aqui, manda pra nós aí. Ô, Cairo, boa viagem pra você, eu gostei desse...
2: O vídeo que ele mandou.
1: Não é nem do vídeo, eu gostei do steakzinho que ele mandou pra mim.
2: Ah, ele mandou aí.
1: Show de bola, viu, meu jovem? Tamo junto. Se a sua ideia for essa, nós tá junto, viu?
2: Tá junto, sim.
1: É porque eu não posso ficar falando muita coisa aqui, mas se a sua ideia for essa desse steak que você mandou aqui, show de bola, parabéns. Boa sorte pra você, boa viagem, vai na fé.
2: Deus
1: te
2: acompanha aí, viu?
1: É isso aí. E é o que você pede, a gente toca pra você, né? E não vai tocar duas numa lapada só, né, Catimbau?
2: Vai duas aí, vai atender o Caio e vai atender a Raimundinha.
1: Alô, Raimundinha, bom dia.
2: Bom dia, Raimundinha.
3: Da música aí pra mim, pro Joaquim
1: Manuel,
3: som de cristal. Joaquim Manuel?
1: Joaquim Manuel. Bom dia, Raimundinha. Ela pediu Joaquim Manuel, som de cristal.
2: Vamos as duas juntas aí, um no rabo da outra aí.
1: 5:48, tá chegando o Sistema Caipira.
2: O Sistema Caipira.
1: Nigeno. E Joaquim Manuel, som de cristal. Já na volta, segura aí.
2: Alô.

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4: 5:55, nós já estamos de volta, Gatimbal, com o programa líder de audiência da Nova Era FM. Como é que é o nome do programa, Gatimbal?
5: Morão da Porteira. Nosso Morão da Porteira aí, na boca do curral, né?
4: Alô, Vanilda da Primavera, bom dia pra você.
5: Bom dia.
4: Vanilda, já nós vai escutar seu áudio
5: aí. Nós atendeu aí o... A Raimundinha
4: e o
5: Cairo, né? O Cairo, tá lá no caminhãozão aí na BR aí.
4: O Nando Vieira fez bagunça aqui, mas ainda deu tempo de corrigir.
5: Nós tocou as duas músicas.
4: Só inverteu a posição.
5: Só inverteu as músicas, né? Uma foi primeiro que a outra, mas tá valendo.
4: Tá bom demais. É assim mesmo. 5:56, 5:56. Gente, ó, deixa eu dar um recado importante pra vocês aqui, Catimbom. Nós temos que falar pro povo.
5: Fala pro povo aí agora.
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4: Mandando alôzinho pra aquele povão tudo ali da região do Riachão, tá ligado que nós lá na fazenda do Sérgio, lá da Agropecuária Mangueiras.
5: Sérgio ali, aquele povo daquela região ali. Seu Neldir, mais pra cá.
4: Seu Neldir, bom dia!
5: De vir lá do Recanto da Mangaba.
4: Olha aí.
5: Essa turma toda aí da região que saiu dali pro rumo do Riachão e todo mundo tá escutando nós ali.
4: Eita, trem danado de bom. Bom dia pra vocês tudo aí, viu, gente? Obrigado pela companhia. São 5:57. Tá chegando uma moda aqui, Catimbau. Vamos tocar ela?
5: Vamos escutar uma aí.
4: Vai tocar essa moda agora e na sequência vem um intervalo em comercial, mas piquitiquitico.
5: Tamanho de um coxo de porco.
4: Tinha um carreiro e pardinho.
5: Escuta aí.
4: Velho amor.

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1: Canadimão, hein, Canadimão?
2: Bom demais, né?
1: Ó, eu falei pra você que o intervalo comercial era ligeirinho.
2: Curtinho, né? Igual um coxo de porco aí.
1: Nós já voltamos, viu?
2: É, vou mandar um alôzinho pra
1: uma vai lá, Canadimão.
2: Ei, o Éder, tá bravo com você, viu? Falou, não manda alô pra mim, só manda pros outros lá, não sei o quê.
1: Ei,
2: já acordou essa hora, se não tiver acordado aí, eu vou jogar água, viu? É, o Éder,
1: já são
2: o
1: seis,
2: Júlio, mano. O Júlio já tá arrumando pra ir embora pra Minas.
1: Júlio já tá voltando pra Minas.
2: Tá voltando pra Minas, o Júlio aí. Júlio. Essa turma toda aí, o Júlio, a Ariane aí, os meninos, a Neuza, que tá escutando nós aí, tá todo mundo aí, deve estar todo mundo em pé já aí, fazendo café, né?
1: Ah, já essa hora já tá, né, Gatinho?
2: Catiana também já deve estar na estrada já indo para Alto Horizonte, né? O Douglas já deve estar arrumando alguma coisa lá também. Aí você faz a minha família aí, todo mundo aí, né? Pra quem não sabe, a família é minha. É, tá todo mundo na escuta nossa aí. E um alô também pro Michel, Michel Nadareiro, irmão Balbino. Falou, manda um alô pra nós lá, viu? Michel, meu lindareiro, irmão Balbino ali, perto do posto Dois Irmãos. Um abraço aí, Michel. Depois nós conversa, viu? Um abraço aí pra vocês, todo mundo aí, pro seu pai aí, Mazinho, o Adriel, todo mundo aí, um abraço pra vocês aí. Obrigado por estar escutando nós.
1: 6:05, 6:05. Alô, Vanilda. Vanilda tá ligada com nós ali na primavera. Alô, Vanilda, bom dia.
3: Mal, Mangueira, tô passando seu cabelo, seja um bom dia pra vocês, um bom começo de semana.
1: Pra nós tudo, Vanilda. Pra nós tudo, né?
3: Ótimo, amor, tá bom? Tchau. Um bom dia, tá?
1: Bom dia.
2: Bom dia.
1: Ô, Vanilda, sempre ligadinha com nós, né?
2: Obrigado, bom
1: sempre
2: dia, obrigado.
1: Participando com nós aí. Ô, Vanilda, ela pediu uma moda aqui, Catimbau, com Jean Giovanni, Último Amor.
2: Ah.
1: Nós vamos dar uma campeada nela aqui, se nós conseguir localizar, nós toca pra você, viu? São 6:06. Agora, alô, Natália Aguiar, bom dia pra você. Natália Aguiar, todo dia manda um bom dia pra nós aqui, Catimbau. Opa, olha quem já acordou. Bom dia. Bom dia, aí, gente. Ótima semana a todos. É o Marcelo Bem Brasil da Primavera.
2: Bom
1: alô,
2: dia,
1: Marcelo.
2: Bom dia.
1: Bom dia pra você.
2: Bom dia.
1: Marcelo sempre passando por aqui pra dar um bom dia pra
2: você. E mais um alôzinho também aqui, quem tá junto com o Éder lá, que deve estar acordado já também. É, né?
1: Se você fala lá, nome só de um, não fala dos outros.
2: Tem lá a Lucilene, tem, eu não sei, deve estar escutando também, que todo mundo escuta, né? E o Luan, acorda o Luan pra ir pra escola, pra ir depois ir trabalhar também, né? Ana Lívia.
1: Bom aí, dia pra vocês tudo
2: lá
1: aí,
2: com a Catiane tem a Ana Júlia, tem a Helena.
1: É.
2: Junto com a Ariane tem Matheus, Davi e o João Pedro.
1: É
2: tudo da minha, é minha gente aí, viu, povo?
1: Rapaz, se juntar estande de neto ali, junto no caminhão, não cabe pode, não.
2: Só, a família minha só conta na aguada quando vai beber água. Na fila, senão não dá conta de contar, não.
1: São 6:06.
2: Gente
1: minutos.
2: Demais.
1: Mas o importante é ter saúde, né? Beleza não interessa, viu? Velho, bom dia pra você.
2: Ah, mas beleza até, é tudo bonito, hein? Puxou pro meu lado aí, é tudo bonito. Ele tá rindo ali, ó. Vocês que não me conhecem, só quem me conhece aí vai ver. Que
1: eu... Deixa eu botar um áudio
2: é feio,
1: aqui.
2: Mas não é tão feio assim, não.
1: Bom dia.
4: Tava imaginando aqui, nós vamos fazer uma vaquinha, todo mundo aí reunir, um dá 50 centavos, 70, 2 reais. Fazer uma vaquinha aí pra trazer o Catimbau no sábado. O Timbal sai daí, sexta-feira só volta segunda, deixa eu enrolar pra lá. Esse pato que eu tenho lá, deixa eu cuidar desses três só no domingo, vai ter muito tempo.
1: Não é? Ô, Ismael. Eu vou deixar o Catimbau responder você, viu, Ismael?
2: Eu acho que eu vou ficar calado. Logo. Depois nós encontra, Ismael, isso é raiz. Bora, nós se encontra por aí.
1: É porque ele gosta de você, quer você mais
2: sei,
1: tempo aqui, Catimbau.
2: No domingo, talvez algum dia nós podemos encontrar por.
1: A ideia sua não é ruim, não, viu, ô Ismael? A ideia sua é boa, mas no sábado, infelizmente, pro Catimbau no sábado não dá, né? Mas a gente já tem alguns projetos aí pra domingo.
2: Domingo,
1: vamos agora, ver se dá certo, aí né? Não depende do Catimbau, aí depende do Nando Vieira, porque ninguém é de ferro, né?
2: Aí ele vai ficar os
1: sete dias por semana, né?
2: 10 dias por semana.
1: É, mas tá bom, valeu, é. Ô Ismael, valeu aí a dica
2: aí, valeu.
1: 6:09, vou estar chegando música pra nós aqui, viu? Alô, Marcelo Bem Brasil, bom dia pra você, essa música é pra você, viu? E eu vou pegar uma caroninha aqui também e vou mandar ela pra Vanilda, que tá ligada com nós ali na Primavera, ô Catibal. 6:09 agora, Nicanor e Palmeirim, Amor em Segredo,
2: é,
1: e na sequência tem Barquinha de Ouro, os Filhos de Goiás.
2: Filhos de Goiás, olha
1: aí. É, já nós voltamos.

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2: Nós já estamos de volta, agora foi.
3: Agora foi. O botãozinho ali,
2: esqueci de carcar o dedo no botão.
3: Botãozinho ali, não sai, né?
2: 6:16, Catimbau. Já estamos de volta. Deixa eu mandar um alusão especial aqui pro nosso amigo Solimar. Hoje ele levantou cedo. Solimar levanta mais tarde um bocadinho, mas hoje ele me deu o privilégio de acompanhar o nosso programa mais cedo hoje. Solimar tá ali na beira do lago.
3: É
2: o Solimar,
3: né?
2: E a sua esposa Nadir. Bom dia pra vocês. Obrigado pela companhia.
3: Obrigado.
2: Você não sabe o tanto que eu tô feliz em ver em saber que você tá escutando nós agora, né? Cedo, viu, o Solimar? No sábado ele me escuta. No sábado, sábado agora ele não deu as caras, não. Rapaz, eu tenho que puxar essa orelha, viu, Solimar? Mas no sábado anterior ele deu as caras o programa inteiro, participou com nós aqui, bom demais. E hoje eu tô muito feliz porque você levantou mais cedo um bocadinho pra acompanhar
3: nós.
2: Solimar, um abraço pra você e um bom dia pra você e pra sua esposa aí.
3: Nós vamos agora, nós vamos soltar um pedacinho agora da música aí do sorteio dessa semana, né?
2: Vamos lá.
3: Aí eu quero saber, essa semana também vai ter que falar os dois, viu? Quem canta e o nome da música, porque é fácil, viu?
2: Não, isso aqui não é fácil, não. Isso aqui é mamão com açúcar.
3: Esse quase aqui é fácil. Depois mais fácil pra. Tem que falar o nome dos dois. Quem canta.
2: Até eu, quando era menino, eu sabia disso aqui.
3: O nome, nome de quem dos cantores e o nome da música também. Do mesmo jeito da semana passada. Aí outra coisa aí, o que ganhou semana passada, né? Um já pegou aqui e falta um, né?
2: O Braguinha já pegou o prêmio, a premiação dele, né? O Nelson Braga. E tá faltando
3: Ednilton,
2: chama nós no zap.
3: Eu ou o Nando Vieira pra nós ajeitar o negócio.
2: Nós vamos ajeitar pra você a segunda premiação. Nós tá premiando dois, né?
3: É um valor aí, um vale pra você comprar alguma coisa.
2: Chama nós aí que nós vamos explicar pra você.
3: O patrocinador já passou já pra nós, né? E aí é pra passar pra você aí.
2: Você chama nós, não vamos brosear mais você aí, tá bom? São 6:18, agora é o seguinte, o Catimbau, o que é que você fala pra nós aqui? Quem canta essa moda e o nome
3: da moda.
2: Da moda?
3: Facinho.

0: Tá bom.
1: É, tá bom.
0: Não vai falar o nome da música agora, ali. Gente, ela quer saber o nome de quem canta e o nome da música.
1: O nome da moda aí.
0: Viu?
1: Vocês vão falar aí, passou sexta-feira aí.
0: E aí no final da semana...
1: É um vale compra na Agropecuárias Mangueira.
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0: É rapidinho, viu?
1: Rapidinho, igual coxa de porco.
0: Segura aí.
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0: 6:23.

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1: É o ritmo que contagia, são 6h23.
2: Mourão da Porteira.
1: Mourão da Porteira mesmo, na Nova Era FM. Nós contagia mesmo,
2: contagia,
1: né?
2: Pra contagiar vocês e nós também aqui.
1: Mas contagia mesmo, viu? 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
1: 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Eita coisa boa, né? 6h24, 6h24, Catimbau, você quer escutar a moda?
2: Vamos escutar uma moda aí. Deixa eu mandar um alô aqui, quem tá escutando nós, acho que ela tá lá em Goiânia, não sei se já chegou. A Nair mandou aqui, falou, tô na escuta de vocês, povo lindo, ainda bem que ela fala, né? Ela sabe. Ela entende, ela entende.
1: As pessoas fazem de tudo pra agradar a gente, né?
2: Querendo agradar. Um abraço aí, Nair, você, Matia, todo mundo tá na escuta nossa aí, viu?
1: Obrigado por agradar nós aqui.
2: Nair também, se estiver escutando nós lá.
1: Nós sabemos a realidade, mas a gente fica feliz aí com o elogio, né?
2: Fica feliz assim mesmo, né?
1: Bom dia pra vocês aí em Goiânia aí, viu? Obrigado pela companhia aí, sempre ligadinho com nós. 6h24, Catimbau. Você já viu falar no Chico Mulato?
2: Chico Mulato, é a música do João Pacífico.
1: E fez Dulce Liema. Dulce, os dois, né? João Pacífico e Dulce Liema.
2: Que escreveu, né? Fez a música Chico Mulato, e quem vai cantar ela aí agora é o próprio João Pacífico, né?
1: Ele que escrevinhou ela e ele que...
2: Ele vai tocar aí uma viola bonita e cantar o Chico Mulato. Vamos escutar aí, gente.
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1: Eita, 5h28, gente.
2: 5h28, rapaz, 6h30, né?
1: Rapaz, eu vou falar um tempo pra você, quem mexe com mesa, o trem é complicado. Qualquer vacilo você faz.
2: Qualquer vacilo aí, né? Entrou um trem no meio, começou a bagunçar, mas ele conseguiu reverter lá e nós terminou de escutar.
1: Mas eu vou falar pra você, é bonita a moda, viu? É uma declamação, coisa mais linda do mundo. É nesse estilo assim que nós gostamos de tocar o nosso programa, viu, gente? Então você que gosta desse estilo de música, desse estilo assim, que nós estamos tocando, você pode vir pra cá e vir participar com nós.
2: Pode.
1: No 62-3357-1549, viu? Nós estamos à disposição de vocês aqui, tá bom? Vamos mandar essa mensagem e pedir aí nesse estilo que nós toca pra vocês.
2: Pode,
1: na hora que
2: tá aqui pra isso,
1: viu?
2: Atender o povo.
1: Ei, Catimbão!
2: Tá chegando gente aí?
1: Rapaz, o Caboclo mandou um áudio aqui, eu não posso nem botar esse áudio dele no ar agora, porque...
2: Senão pode jogar, soltar os porcos, né?
1: Eu não sei se é, mas... Ele falou um negócio aqui. Eita, Caboclão arrochado, deixa eu conferir aqui, pera aí.
2: Vamos ver.
1: Eu não tenho certeza não, Gatimbão, mas eu acho que é isso aqui, viu? O Marcelo Bem Brasil já deu a lapada aqui, viu, Gatimbão?
2: Acertou já os dois. Ah,
1: acertou, foi logo os dois de uma vezada. Ê, Marcelão vem arrochado, menino. Ei, ei. Então, vou botar aqui, Marcelo, já que você não falou, vou botar. Bora.
3: Bom dia, Nando Vieira, tá bom? Marcelo Bem Brasil aqui na voz, direto da Vila Primavera 1. Eu fiz a pesquisa da música aí essa semana, né, pra gente descobrir. Encontrei algo que gostaria de compartilhar com vocês. Ele é um clássico da música raiz, interpretado por um duo glacial, ou seja, duas pessoas, né, são formados por dois irmãos. E
2: tá no ar,
3: música
2: não?
3: Aí, ela retrata a canção.
2: Tá no ar?
3: Né, de uma melancolia do fim da era rural, simbolizada pelo som do carro de boi, que resiste e protesta contra os avanços, né, aí do asfalto e do progresso. Eu já descobri o nome e o cantor. Vou passar aí, né, digitado. Então, bom dia.
1: Vou falar de você. Ele fez um resumo, assim, um apanhado geral. Da música,
2: da,
1: né?
2: Música, né?
1: Ele fez um apanhado, ele contou uma história. E se você que tá ouvindo a gente prestou um bocadinho a atenção no que ele falou, ficou baba pra você pegar
2: fácil, né?
1: O nome da moda e o nome de quem canta, né? Isso aí é o Marcelo Bem Brasil. Marcelo, obrigado. Tudo de bom pra você. Obrigado mesmo. Foi um resumão, assim, bem caprichado, detalhado, explicando e tal. Bom demais. Essa aí é o que a gente precisa, que você fala pra nós aqui. O nome de quem canta e o nome da música. O Marcelo Bem Brasil já acertou
2: já
1: aqui.
2: Acertou, né?
1: Faltou você agora, viu? Aí no final da semana tem a premiação aí pra você, um vale de R$100 lá da Agropecuária Mangueiras. E a moda é essa aqui, gente, ó.

0: Aí tá bom demais.
1: É, tá bom.
0: Aí
1: já, já dá pra saber aí, né?
0: É, já dá demais da conta. E já tem um que acertou, que foi o Marcelo, né? O Marcelo Bem Brasil já acertou. E você pode mandar pra nós também aqui, viu? Manda no WhatsApp aqui da rádio, o nome de quem canta e o nome da música. E no final de semana, nós vamos, na sexta-feira.
1: Na sexta-feira,
0: nós vamos sortear um voucher. Um voucher.
1: É, um voucher.
0: Um valezinho de R$100 pra você pegar em mercadorias, em compras ali na Agropecuária Mangueiras. Manda um alôzão aqui pro pessoal lá da Centrocar, Catimbau.
1: Centrocar Veículos.
0: É, Centrocar. Na hora de você arrumar seu carro, você leva onde, Catimbau?
1: Lá da Centrocar Veículos.
0: É, ali, né? 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
1: É,
0: naquele ali, meio ali, uma lojona bonita, rapaz. Vremeuna que tem lá. Viu? Lá na Centrocar, mandar um alôzinho pro Dalmi também, que tá ligado com
1: nós. Se o carro estiver sentindo qualquer coisa, vai lá, viu?
0: É, o lugar certo de você levar, vai lá. 6h33, você quer mandar um alô pra alguém?
1: Mandar um alô também pro um amigo aí lá do. Ele é mecânico também, né? O mecânico ali, o Valdivino.
0: Divino Mecânico?
1: Divino, da Mecânica Basta.
0: Mecânica
1: Basta. Um abraço,
0: Basta.
1: Aí, né? Divino. Tá na escuta nossa. Eles que estavam vindo de Goiânia semana passada, escutando nós na estrada, lá pro lado de Goianésia, pegando no rádio.
0: Divino é gente boa. Gente
1: boa.
0: É. Alô, Divino, bom dia pra você, viu? O Solimar tá falando aqui, valeu, amigo, eu que agradeço. Sábado fui pescar e não acompanhei o programa, fui pescar no sábado. Vidão bom, hein, Solimar?
1: Não, né? Nós não temos esse tempo ainda pra pescar mais, acabou, né?
0: Bom dia pra vocês aí, são 6h34, música, Gatimor.
1: Vamos escutar aí?
0: Tulica e Tinoco.
1: Qual que é?
0: Saudade do Matão.
1: Saudade do Matão.
0: É já na
1: é antiga também aí, viu?

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1: Valendo, já estamos de volta.
2: Estamos aqui, nós dois conversando, né?
1: É. E a moda tocando e nós prosiando aqui. São 6h37 agora, Gatibal. Teve um que acertou o trem aqui, Gatibal.
2: Vamos pôr o nome dele aqui logo.
1: Bom dia, meu povo. O nome da música é Tantaraí. O nome dos cantores também é Tantaraí. Ela acertou.
2: É.
1: Parabéns pra você, meu jovem.
2: Quem que é ele?
1: É o Amaral Bogadirelo.
2: Opa, Amaralzinho, ó. É o Boquinha de Meli.
1: Parabéns pra você, Amaral. Mas também ficou muito fácil, né, Amaral?
2: É,
1: você
2: ficou fácil.
1: Ficou fácil com
2: pra quem força, gosta, viu? Da música antiga aí, né? Mas é fácil, né? Pra quem é acostumado a escutar essas modas aí, ficou fácil.
1: Nós já tem dois acertamentos aí, viu? E você pode pesquisar aí também e mandar pra nós aí, tá bom? São 6h37.
2: Mandar um alôzinho também lá pro eu esqueci o nome dele, lá da Calhas. Goiás Calhas. Tá escutando Calha, nós também lá. Um abraço aí pra vocês, viu?
1: Na rua 2, eu acho que é a rua.
2: É lá perto da UPA ali,
1: né?
2: Meu amigo,
1: bom dia
2: lá,
1: pra vocês aí.
2: Esqueci o nome dele lá, um abraço pra vocês, viu? Ele tá escutando nós também. Todo dia escuta cedo lá também.
1: Vamos tocar mais uma moda pra nós ir pro comercial rapidinho?
2: Vamos tocar aí, quem que vai agora?
1: São 6h38, o Nenete Dorim tá chegando por aqui.
2: 20 anos.
1: É Jazinho na Ivorda.

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2: 6:42.

0: 6h43, já estamos de volta com o nosso programa Mourão da Porteira. 6h43, já tá quase chegando no final.
1: Tá quase chegando, né? Falta um tiquinho só pra nós ir embora aí, né?
0: Já tá chegando no final. Muito bem. Você quer mandar alô pra quem aí, Gatimbão?
1: Mandar um alô aí pra a Thelma ali da loja Centro. Ela deve estar escutando nós lá. Ela pediu assim, ela falou que gosta da música, né? O IP e o Prisioneiro. Vê se daqui a pouquinho nós toca ela aqui, viu, Thelma?
0: Tá na ponta da agulha, viu?
1: Aí o que é mais aí? Nós vamos mandar um alô aí pro
0: pessoal lá do funil, tá ligado?
1: Lá do funil, cadê o povo ali do São Luís do Norte, né?
0: O povo do São Luís hoje acordou atrasado, Cativão. Ele acordou tudo atrasado.
1: Cadê então o tirador de leite lá?
0: Porque ele acordou atrasado, aí ele foi direto pro curral, ali nem pro café curral, ele fez
1: nem
0: hoje.
1: Fez café, não mandou nem o cheiro do café pra
0: não,
1: nós aqui, ó.
0: Não fez não. Ah, tá lá o Braz. É Braz não, o como é que fala aqui, rapaz? O Júlio. Alô, Júlio, bom dia pra você, apareceu por aqui.
1: O Júlio apareceu, deve estar quase pegando estrada já,
0: mandando
1: né?
0: Mandando aqui uma excelente semana pra todos nós, né? Semana abençoada pra nós tudo aí, tá mandando alusão pra família toda aí, pro Ed, pro Douglas. A casa. Hoje eu tenho sobre até poeta, né? Pô, não tá lembrando você não, Ed. Agora lembrando você. O Ed tem que puxar as orelhas de vez em quando, viu, Ed? O Júlio tá mandando aqui um alôzinho pro Éder, pro Douglas, Catiane, a sogra dele, a Neuza, pra toda a família, né? E também pra mim. Pra mim e pra você, Catiane. Ah,
1: obrigado aí,
0: semana
1: viu?
0: Abençoada pra nós.
1: Deve pegar a estrada agora em sentido Belo Horizonte.
0: E ele pediu uma música da Xalana.
1: Xalana, olha aí, a Xalana.
0: Vamos ver se nós bota ela na agulha pra você daqui um bocadinho, viu? 6h45 tá quase chegando.
1: 6h45,
0: tá embora,
1: chegando na hora de nós ir embora. Vamos engatilhar aí, que senão nós atrasa e não dá conta, né?
0: Vamos embora. Então nós vamos tocar então Lourenço e Lorival, o IP e o Prisioneiro.
1: O IP e o Prisioneiro. Escuta aí.
0: 6h45.

0: Aê, modão danado de bom, hein, Cadimão?
1: Eu e o prisioneiro.
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0: A número 1, Nova Era FM, são 6h48, Cadimão.
1: 6h48, já tá quase na hora de nós ir embora.
0: 6 horas 48 minutos.
1: Embora trabalhar, né?
0: Também, né? É saindo e agarrando o outro, né, Cadimão? É isso aí. O Júnior fez um corretivo aqui pra nós aqui, né?
1: Ah, é. O que é que ele pôs aí?
0: A música é pra minha noiva também, não posso esquecer dela, não.
1: É, ué. Se esquecer, toma um tapa na orelha.
0: Ei, Júnior, olha aí, rapaz.
1: Falar todo mundo, né?
0: Não é? Deixar a principal de fora dá problema, né?
1: Dá problema.
0: 6h49. Alô, Edmilson Parreira, bom dia pra você, meu jovem.
3: Bora, Catimbau. Bora, Nando.
0: Bora.
3: Bom dia. Ouvindo aqui a programação.
0: Alô, companheiro.
1: Parreira, obrigado.
0: Ele chegou nos acréscimos do segundo tempo.
1: É ele, o irmão do Gudulino. Ele é primo do Gudulino.
0: Ele é primo do Gudulino e primo do Brucutu. Alô, Edmilson, bom dia pra você. Obrigado pela companhia, meu jovem. Já também indo embora. 6h50, Gatibão.
1: Vambora. Vamos escutar aí a música do pra terminar aí, né?
0: É. Gente, agradecido muito a vocês aí que acompanhou nós hoje. Fica por aí.
1: Aí tá ficou chegando. Aí, ó, o Lady Márcio pediu mais uma música aí. Amanhã nós atendemos ele, né?
0: Lady Márcio?
1: É, pediu uma com o Chico Rei Paraná.
0: Ah, Lady Márcio tinha pedido mais.
1: Não esqueceu, não, ele viu? Amanhã.
0: Ô, Lady Márcio.
1: Fica na escuta amanhã, que amanhã nós atendemos
0: ele. Ele pediu no começo do programa, né?
1: Ele pediu uma, nós tocou, depois ele pediu outra, né?
0: Ficou pra amanhã outra.
1: Amanhã nós atendemos. Você tá marcado aqui, aí amanhã você dá um sinal pra nós também aí.
0: Isso aí, companheiro. Gente, agradecendo vocês, muito obrigado pela participação no nosso programa. Vocês ficam por aí, tá chegando a Lenny Rodrigues com Bom Dia Alegria. E amanhã, a partir das 5 da manhã, Nando Vieira e Catimbau estará de volta com vocês da Nova Era FM com mais um programa
1: Mourão da Porteira. Fica com Deus, um abraço e até amanhã.
0: Tá chegando duas modas pra vocês aí na sequência, né? O pobre tá lascado.
1: Tá lascado.
0: É só Levante Soleni. E na sequência tem a Xalana do nosso amigo
1: Júlio,
0: que tá oferecendo pra família.
1: Pra família inteira aí, pra todo mundo.
0: Um beijo no coração de vocês, até amanhã.
1: Até amanhã, fique com Deus.

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5: Oiê, bom dia, bom dia, bom dia, bom dia, bom dia, segundou, bebê, seja muito bem-vindo no seu Bom Dia Alegria, está no ar a partir de agora, muito prazer, eu sou a Ale Rodrigues e juntos ficaremos juntos até às 11 com muita música boa, astral, claro, e a sua participação, ó, Deus abençoe nossa semana com saúde, paz e gratidão, derrame suas bênçãos sobre nós e nos guie em todos esses momentos, desejo pra você uma semana maravilhosa, com muita paz, alegria, amor e claro, muita presença de Deus sobre a sua vida. 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Agora em Uruaçu, 23 graus, tá? Sensação térmica de 25, parcialmente ensolarado, tá um clima maravilhoso, gostoso e claro. Pare por aqui mesmo e a gente vai junto até às 11. 62-3357-1549, peço a música. Mande seu alô, compartilhe a sua mensagem. Bom dia por aqui sempre, uma alegria muito grande ter o seu pedido. E a gente vai agora pra começar a nossa manhã de segunda-feira, porque segundou, né? Vamos de Gustavo Lima, Cidade Inteira. Bora, bom dia pra você.

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0: dia, bom dia, bom dia, bom dia. Semana começando, semana nova, né? Que coisa boa, a gente está de volta aqui para cumprir todas as nossas tarefas da semana. É uma dádiva de Deus acordar em plena segunda-feira para fazer os nossos serviços que costumamos fazer. Na ótima manhã de segunda para você aí, que está ligadinho com a gente aí em qualquer canto dessa linda cidade de Iroaçu, em qualquer canto desse planeta, através da nossa internet, do nosso site. Bom dia para você, meus amigos lindos, bonitos, queridos da zona rural. Um ótimo dia para você, tá? 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Ai, ai, ai, bora. Diego tá por aqui. Bom dia, Diego. Tudo bem? Como é que você tá? Lê, bom dia pra você. Bom dia a todos os ouvintes. Tô aqui cedinho, hein? Madruguei na rádio. Tava esperando você entrar. E me diz uma coisa. O que você achou desse final de semana? Quente demais? Quente elogio, hein? Tá derretendo, meu amigo. Tá quente demais. A gente vai atingir. É ao longo desse dia, 37 graus, viu? É mole? Ótima manhã de segunda-feira pra você, Diego. Muito obrigada pela sintonia. Um abração pra galera linda de Goianésia. Sempre é muito bom ter a companhia de vocês, tá?
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0: Bora dar sequência à nossa programação. É, eu ainda tô com sono ainda. Bora lá ver quem tá aqui. O Amaral tá por aqui dando seu bom dia. Amaral, bom dia, aqui é o Amaralzinho do Rei das Conexões. Manda uma música aí pra nós, bem romântica. Tô apaixonado hoje. Hoje eu tô daquele jeito, se me chamar eu vou. Eita, Amaral, mas o clima hoje começou romântico, hein? O clima começou romântico, apaixonado, bom demais. Um abração pra você, viu? Ótima semana pra você, de muita paz, alegria, amor. Quem tá por aqui também dando o seu bom dia é o Lázaro. Lázaro, bom dia. Feliz segunda-feira pra você. O Gilberto também tá por aqui. Gilberto, bom dia pra você. Ótima segunda, ótima semana de muita paz, amor, alegria, saúde. Um beijão pra Fernanda. Inclusive, estive lá na casa da Fernanda, do Gilberto, sábado. E a Fernanda preparou uma bandeja de peixe frito pra mim. E um suco de maracujá. Ô, Fernando, eu tô até hoje com sono por conta desse suco, viu? Pensa no sono que eu tô. Ai, ai, dormi, mas parece que eu não dormi nada. Saí da cama e a cama não saiu de mim, viu? Sei que você colocou nesse suco não, viu, Fernanda? Um beijão pra você, ótima segunda. A gente dá sequência à nossa programação agora, 7h27. O dia tá começando. Ótima manhã de segunda pra você, Luan Santana. Participação de MC Kekel, Vingança. Bora! Bora!

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É isso aí, um Ser Amor da cantora Paula Fernandes. Foi lançada aí no ano de 2013, no projeto aí do álbum ao vivo Multishow. Paula Fernandes, um Ser Amor, lançada 4 de junho de 2013, fazendo parte da trilha sonora da novela Amor à Vida. Canção linda, né, gente? Canção boa, nunca sai de moda, né? Sempre a gente ouve e sempre com o mesmo brilho de antes. Daqui a pouco eu volto com mais música pra vocês, 7 horas e 41 minutos por aqui.

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0: Bora acordar, vai dar já 8 horas. O Altamira tá perguntando se eu acordei já. Tô tentando, viu? Tá fácil não. Depois de uma jarra de suco de caju no sábado, ou de maracujá, tô tentando acordar até hoje, viu, Altamira? Ótima manhã de segunda-feira pra você, muito obrigada pela companhia. Ele mandou um bom dia aqui. Bom dia, Lê. Feliz segunda-feira pra você. Tô ligadinho aqui no seu programa. Espero chegar segunda-feira, viu? Pra ouvir você sorrindo, pra ouvir você nos trazer alegria. Que bom, muito obrigada pelo carinho, tá? 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Bora ver quem tá ligadinho aqui com a gente. A Paula Nayara já tá por aqui dando seu bom dia. Bora lá. Nova semana começando. Deus abençoe essa semana que está iniciando. Nos guie em tudo que fizemos, iluminando nossos passos e mostrar o melhor caminho. Abençoa nossa saúde, nossa família e todos que amamos. Agradeço por tua fidelidade, bondade e amor incondicional. Que a tua presença nos fortaleça e nos conduza em cada decisão. Esteja sempre conosco. Hoje sempre, amém. Bom dia, Lenny Rodrigues. Que a sua segunda-feira seja abençoada. Toca uma música de Henrique e Juliano para nós que estiver na grade. Paulinha, um bom dia para você, tá? Ótima semana. Essa semana seja maravilhosa, cheia de bênçãos de Deus para minha, para sua, para nossa vida. O Randy também tá por aqui dando seu bom dia. Bom dia, Lenny, tudo bem com você? Espero que sim. Se puder, gostaria de ouvir a música com Rick Renner, Não Perca a Tua Fé. Oferecer para você e todos os ouvintes, feliz segunda-feira. Tenha uma ótima semana abençoada por Deus. Obrigada, Randes. Ótima manhã de segunda para você. Muito obrigada pela sintonia também.

você, viu, Silvio? Muito obrigada pela sintonia. A gente dá sequência até chegar 8 horas. Ai, ai, gente, é isso mesmo. A gente acostuma, né, com o horário. Bora, até hoje não me adaptei. Vamos lá. Ó, lembrando que hoje, às 1 da tarde, a Grazi Ribeiro. Grazi Ribeiro estreia aqui na Vez do Ouvinte pra você. Uma pessoa maravilhosa, vocês vão amar, uma boa companhia nas tardes aí da Rádio Nova Era. Grazi, um beijão pra você, muito obrigada, viu? Por fazer parte aqui agora da nossa equipe, é um prazer muito grande, uma alegria. Seja muito bem-vinda, Deus possa abençoar essa sua nova fase, trazer muita paz, alegria, que afinal de contas é uma nova fase na sua vida, tá? E vambora, porque vai ser sucesso. Lembrando que hoje eu começo também às 3 da tarde. Provavelmente não vou estar aqui, vou me ausentar. Talvez eu não vou fazer a programação da tarde hoje, tá? Mas amanhã, se Deus quiser, tudo normalzinho. Bora lá com Brisa Star, Cena de Amor, Zé Vaqueiro pra você nessa manhã de segunda-feira.

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0: de volta por aqui nos estúdios da Nova Era. Bom, bom dia, ótima manhã de segunda-feira.
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0: Não é possível, tem que ter, né? Agora que deu 8 horas. Começando a acordar agora, viu, gente? Ai, ai, ai, costume deixa a boca torta, né? Como dizia minha avó, é esse o ditado, né, gente? Eu costumava abrir o Bom Dia Alegria às 8 horas da manhã. Agora é 7 horas, né? Eu chego aqui ainda dormindo. E quando dá 8 horas, aí começa a funcionar melhor, tá, gente? Costume. 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Deixa eu ver quem tá por aqui fazendo companhia já pra gente. Edilson Marques, bom dia, meu querido.
2: Olha aí, muito bom dia.
0: Bom dia.
2: Edilson Marques e Afogados, já ligadinho aí no som.
0: Bom demais, hein?
2: Lê, manda pra mim aí o som com o desejo de menina. É, diga assim pra mim. É, pra mandar pra toda a turma aqui de Afogados, pra todos os ouvintes que tá ligadinho aí no som da rádio, especialmente pra você, que é ótima locutora, valeu?
0: Obrigada, Edilson Marques. Ótima manhã de segunda-feira pra você, ótima semana, hein? Que a sua semana seja maravilhosa, repleta de paz, amor, alegria, conquistas. E as bênçãos de Deus também sobre a sua vida, tá? Quem tá por aqui também dando bom dia é o Emilton. Bom dia pra você e todos os ouvintes. Ótima semana pra todos nós, Emilton. Bom dia pra você. Ótima semana pra você também. A minha amiga Raimundinha tá por aqui. Bom dia, minha linda. Manda um hino aí pra mim com Valesca e Maísa. Eu sou teu... minha garganta se mexe. 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Ofereço pra você. Eita. Muito obrigada, viu, minha linda? Obrigada pela companhia. Feliz segunda-feira pra você. Ótima semana, maravilhosa. A Fernanda também tá por aqui dando seu alô. Bom dia, minha querida Lê. Fernanda, ó, o efeito do suco de maracujá que você me deu lá na sua casa sábado ainda tá fazendo efeito, tá? Eu tô com um som tão brabo. Ai, ai, ai, o sol vai esquentar daqui a pouco, viu? E o sono tá brabo em cima de mim. Isso aqui que eu faço não, viu? Aquele peixe tava maravilhoso, Fernanda. Muito obrigada pela recepção, viu? Gostei demais mesmo. Ótima semana pra você, o Gilberto, as meninas, as crianças, as bebezinhas lindas. Obrigada pelo carinho. O Ednilton Negão tá por aqui. Bom dia, Lene. Manda um alô pro João Gordinho, ligado aqui na obra. Ô João Gordinho, um abração pra você, viu? Ótima semana, ótima segunda-feira pra você, pro Ednilton. Muito obrigada pela sintonia. E a gente vai de música, gente. Bora música, música, né? Porque a gente gosta de ouvir música boa. Bora lá, Desejo Menina, Diga Sim Pra Mim. Canção linda, hein?

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0: sexta-feira, segundou, hein? 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Ana Ju, bom dia pra você. Ótima manhã de segunda, Lê. 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Ótima manhã pra você, feliz semana, viu? Muito obrigada pela companhia. Bora ver quem tá por aqui.
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0: Você está ligado na melhor, viu?
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0: Sempre com você, 24 horas, bora lá. Joel Teixeira tá por aqui dando seu bom dia. Bom dia, boa semana. Se der, toca aí uma do Bruno e Marrone. Ótima manhã de segunda pra você, viu, Joel? Muito obrigada aí pela carona. Sempre, sempre ligadinho com a gente aí, onde quer que você vai. Tamo junto. Bruno Lima por aqui. Bom dia, Lênio, tudo bem? Toca aí pra nós a música com Leandro Catedral. Oferece pra galera da Verlos Telecomunicações, lá em São Luís do Norte, e pra todos os ouvintes da Nova Era. Essa galera linda aí da Verlos Comunicações, São Luís do Norte, um beijão pra vocês, viu? Muito obrigada pela sintonia. Muito bom ter vocês aqui. O Fernando Ribeiro também tá por aqui. Bom dia, Lê. Ótima semana pra você. Ótima semana também pra você, viu, Fernando? Obrigada pela sintonia. Reni, bom dia.
3: Oi, Lê. Bom dia. Bom dia. Tudo bem? Belíssima segunda-feira, né? Começou a semana.
0: Graças a Deus, né?
3: Lê, manda uma música pra nós aí de Renan e Raí. Qualquer uma deles aí que você mandar pra mim aí, eu agradeço.
0: Bom
3: e
0: demais.
3: E não esquecendo de participar, hein?
0: Olha,
3: Nexcel celular e cessou com frigideira.
0: Bom demais, Reni. 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Mas quanto mais você participar, mais chance você tem de ganhar, tá? Então não perca tempo. Bora lá, o astral, a primeira parte do astral de hoje. Já tem gente me cobrando aqui esse astral. Oh, hoje, segunda-feira, 24 de agosto de 2026. Atenção aí pra quem é do signo de Áries. Wagner Camargo, Vanilda, Djalma Marques, Gilberto Ferro, Nivaldo, Divino Campos. Signo de Touro, Luciano, Reginaldo, Flávio Amadeu, Baiano, Eliane Duarte, Marcelo. Signo de Gêmeos, Júnior, Gilberto, Jefté Manuel, Joel Teixeira, Dilma Brito. Eu também sou do signo de Gêmeos. E signo de Câncer, Sidislene, Noel Lopes, Eusânia Ferreira, Ida. Lembrando você aí que não tem ainda um nome aqui na lista de chamada, pode mandar que eu anoto aqui pra você, tá? Bora, vamos embora. E depois do astral tem banda Encantos pra gente. Deixa eu ser. Catedral com Leandro pra você aqui na sua Rádio Nova Era FM 99.5.
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5: E o Bom Astral está no ar, começo de semana. Vamos ver o que rola hoje, Kel.
6: Bora lá, Ciro! Começando com quem é de Áries aqui no Bom Astral. Bora que os astros duplicam sua sorte, viu, Áries? Também as suas chances de ganho e a sua disposição. Convém ligar o radar e dar mais atenção para as pessoas ao seu entorno, viu? Fique alerta, porque há risco de enfrentar tretas e confrontos com quem você convive e trabalha. O número é o 32 e a cor é o cinza.
5: Touro, seu tino empreendedor e seu dom para negociar fica em alta. Além disso, você saberá alegrar e motivar os parentes. Vai com calma e explore seu lado realista, pois nem todos os planos podem dar certo. Número 54, cor azul.
6: Agora você, Gêmeos, atenção, se depender dos astros, você vai esbanjar otimismo, bom papo e alegria, contagiando quem estiver ao seu redor. Saberá atender as expectativas alheias e deve agradar os outros sem fazer grandes esforços. Número hoje, 19, e a cor amarelo.
5: Câncer, os astros prometem mais sorte nas finanças. Só que os outros astros apontam concorrência acirrada na carreira e talvez você tenha que ralar dobrado para se destacar. Vá em frente e lute pelo que merece, pois a sua dedicação não será em vão. Número 18, cor rosa.
6: E daqui a pouco a gente volta com mais previsões pro seu horóscopo aqui no Bom Astral. Para quem é leão, virgem, libra e escorpião.
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0: Eu não conseguiria cantar se não fosse vocês aí dando força. Obrigado, viu, gente?
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0: 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Deixa eu ver quem tá por aqui participando com a gente, me fazendo companhia. Bom dia.
1: Bom dia, bom dia, bom dia, Lê.
0: Bom dia.
1: Gostaria de participar aí da promoção da Nexcel Celular.
0: Bom demais.
1: Sextou com frigideira.
0: Isso aí,
1: hein? Aparecer a próxima música aí pra toda a galera aí da Comitiva Bota Limpa. Pra todos os ouvintes aí.
0: É isso aí, Ismael. Ótima manhã de segunda-feira pra você. A Comitiva Bota Limpa, né? Eita, eita, eita. O Ivo Bota Limpa tá... Tá muito animado não, né, Ivo? Mas bora, ó, a semana começou. Bora agradecer a Deus pela nova semana, afinal de contas. Não é todo mundo que consegue chegar assim a semana pra cumprir todos os seus, as suas tarefas diárias. A gente sabe que nem todo mundo tem essa oportunidade. Enfim, temos essa oportunidade hoje de fazer tudo, né? O que deixamos de fazer na semana passada. E que Deus possa abençoar a nossa manhã, a nossa semana,

0: Barreiro, volta pro meu coração e oferecer pra todos os ouvintes. O povo hoje tá tudo romântico, o povo tá romântico. Começaram aí a semana com romantismo na veia. Isso é bom demais. Elizabeth tá por aqui pra participar das promoções da Nexcel.
1: Bom dia, Léo.
0: Bom dia.
1: Estou com frigideiras, Elizabeth.
0: Bom dia, Elizabeth. Ótima manhã de sexta, de segunda-feira pra você. A Vanilda tá por aqui.
2: Tudo bem? Como foi seu final de semana?
0: Bom demais, Vanilda.
2: E Rodrigo, eu quero participar das promoções e se estou com frigideira.
0: Certo.
2: E Excel, celular. Me coloque aí no sorteio, tá bom?
0: Tá bom, minha linda.
2: Bom dia. Fala pra mim. Trio Parada Dura, não quero piedade.
0: Tá? Trio Parada Dura, não quero piedade. Ótima manhã pra você, feliz semana. Quem tá por aqui também é o Luciano. Lu, bom dia, Lu, tudo bem? Como é que você tá? Tudo jóia? 100%, leveza, né, nessa manhã de segunda-feira. Bom dia, Lê, tudo bem? Semana abençoada pra você. Tem Rihanna, ô Luciano. Você acredita que tem uma música aqui da Rihanna, Umbrella, aqui na grade? Mas daqui a pouquinho eu toco essa canção aí pra você. Essa canção é linda, lindíssima mesmo. Daqui a pouco eu toco ela pra você. Vou pedir pra baixarem, tá bom? Atenção aí pra quem é do signo de Leão. José Lourenço, Gebonfim, Raimundinha, Gretsana, Vicente, Gabi, Lucinha, Divina Ferreira, Virgem, Lidiane, Diego, Lázaro Gomes, Maria Bispo, Jânio Ferreira, Sara, Emilton, Kelzinha Bronze. Signo de Libra, Lala, Rogério, Jonatas Rangel. E signo de Escorpião, Ana Cláudia, Cleuber Guimarães, Ana Paula, Maquiane e Willerman. Oi, João, bom dia pra você, ótima semana. Lê, coloca meu nome aí. Eu sou do signo de Gêmeos. Eita, mais um geminiano, hein? Mais um geminiano pra formar o time. João, seja bem-vindo. Muito obrigada pela sintonia, viu? Primeira vez participando por aqui. Muito obrigada pela preferência. Aqui você sempre está bem conectado, tá? Comigo até às 11, bebê. Vamos embora, hein? Depois do astral tem Rihanna pra você, Umbrella. Ó, essa música aí fez sucesso, né? Porque eu era adolescente, viu? Amava demais essa música. E agora, a música boa nunca cai de moda, né, gente? Sempre fica na moda. Qualidade é excelente. Então, assim, música boa é música boa. Vamos embora depois do astral. Música pra gente.
3: 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E tem mais previsões pra hoje, né, Kel?
4: É isso aí, Cido, mais previsões pro seu signo e chegou sua vez, Leão. Leãozinho, os astros mandam energias super positivas e o dia vai raiar redondinho pra você colocar os seus planos em ação. Pode faturar aquele dinheirinho extra e até ganhar algo em rifa ou aposta, viu?
3: Opa.
4: Convém escolher bem as palavras pra não provocar ressentimentos e mágoas nos outros. Tem que ficar atento também. O número é o 54 e a cor é o preto, Cido.
3: Virgem, se depender dos astros, você estará em harmonia com as pessoas mais próximas. E sentirá que o lar é seu porto seguro. O clima de acolhimento e estabilidade que deve marcar o convívio com seus queridos vai elevar o seu bem-estar. Número 32, cor verde.
4: Agora você, Libra. Librinha, os astros apontam instabilidade nas suas relações. Mágoas antigas podem vir à tona, ainda bem que você vai contar com uma simpatia e boa lábia para anular essas tensões, tá? Rivalidades e disputas podem ficar mais nítidas, cuidado. O número hoje é o 7 e a cor é o branco.
3: Escorpião. Procure se cuidar com mais carinho e preste atenção em sintomas do seu corpo. Você terá ótimas perspectivas e pode subir mais um degrau em direção ao que ambiciona. Também deve contar com mais sorte no seu lado financeiro. Número 32, cor lilás.
4: E daqui a pouco a gente volta com as últimas previsões para o seu horóscopo aqui no Bom Astral. Para quem é Sagitário, Capricórnio, Aquário e Peixes.
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3: E agora as últimas previsões para hoje.
0: Vamos lá, Cido, as últimas de hoje, chegou a vez de Sagitário. Sagita, hoje você vai contar com disposição extra e deve fazer bonito no trabalho, ainda mais se apostar nos seus talentos e qualidades. O seu carisma, a sua simpatia também continuam em alta e favorecem os contatos, mas não descartem picuinhas e contratempos, tá bom? O número é o 24 e a cor é o azul.
3: E chegou sua vez, Capricórnio. Vai com calma na alma e mantenha o coração tranquilo, porque os altos e baixos podem mexer com a sua energia. Evite se aborrecer com assuntos que não tem condições de resolver de imediato e faça uma coisa de cada vez para não se estressar. Número 5, cor amarelo.
0: Agora você, Aquário. Olha, Aquário, a lua revela que você terá sorte e novas oportunidades. Pode se destacar em reuniões, grupos e equipes, sem falar que terá boas chances de firmar uma parceria ou sociedade comercial bem promissora. Aproveita. O número hoje é o 7 e a cor é o azul.
3: E chegou sua vez, hein, que é o Peixes.
0: Bora.
3: Energias excelentes elevam sua disposição e prometem mais reconhecimento, prestígio e prosperidade profissional. Já no lado material, não convém esperar muita molezinha. Imprevistos e limitações podem dar as caras. Número 24, cor rosa.
0: E essas foram as previsões de hoje pra você.
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4: É isso aí, as previsões aí de Sagitário, Bruno Garcia, Daniele Rosilange, Douglas Soares, Silene Rodrigues, Elismar Flamenguista, Edson Rego, Capricórnio, Natália Guiar, Leandro, Aline, Aquário, Paula Nayara, Mel Lisboa, Valdirene Xavier, Reni, Natália Martins, Peixe, Cida Borges, Júlio César, Fernanda e Valcirene, gente. Tô falando agora porque era pra mim ter feito a chamada antes do astral e eu errei na trilha, tá? Ai, ai, acontece, viu? Bom dia pra você.
5: Bom dia.
4: Tem café
5: você
4: por aí?
5: Tem café? Tem.
4: Bora, tô precisando, viu? Eita, você está na melhor, viu?
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4: Bora ver quem tá ligadinho com a gente aqui, quem chegou pra fazer companhia. A galera gosta, né? É, deu segunda-feira, a gente sabe que tá em boa companhia sempre. Silvio lá de Niquelândia tá por aqui, o dono do Vozeirão. Eita, bora, Silvio, bom dia.
9: Bom dia, bom dia,
4: bom dia.
9: Bom dia, com muita alegria.
4: Ai, desse fala jeito aí. Alegre mesmo, mais, viu, Silvio?
9: Fala Nova Era, 99.5 FM, fala Uruaçu, tamo junto. Quem fala com você aqui é o Silvio, novamente.
4: Tô sabendo, viu, que vozeirão, hein?
9: Segundou pra nós, com rapidez.
4: Verdade.
9: E elegância. Vamos pra cima, vamos com tudo.
4: Bora lá.
9: Toca pra nós aí. Essa vai de um grupo lá do fundo do baú, viu?
4: Qual?
9: KLB, só dessa vez. E ofereço... Mais que especial, hoje o oferecimento vai só pra você, tá bom? Forte
4: só
9: abraço.
4: Só pra mim,
9: Deus
4: eita.
9: Abençoe o nosso dia. Tamo junto e ninguém mexe. Valeu, menina!
4: Abração pra você, Silvio. Não, nem precisa nem você falar que é você que tá falando, porque pela voz eu já sei, tá? Esse vozeirão incomparável, eita, eita, tudo de bom. Ótima segunda-feira, ótima semana pra você. Obrigada, viu? Bora, vamos embora, Silvio. Quem tá por aqui também é o Emerson Souza. Ô Emerson, bom dia.
10: Opa, Nova Era FM, bom dia, bom dia,
4: bom dia.
10: Bom dia. O Emerson Barroso. Bota um modão pra nós, João Mineiro Marciano aí.
4: Eita.
10: Quero participar aí do Frigideiras aí.
4: Bora.
10: Beleza?
4: Lá.
10: Beleza? Bom dia, abençoado a todos, boa segunda-feira.
4: Pra você também, viu, Emerson? Obrigada pela companhia, gente. Ó, lembrando que aqui você está bem conectado, viu? É a companhia que você escolhe, a sintonia que você ama. Sempre com você. Bora dar sequência aqui. Bom dia, deixa eu ver quem tá por aqui. Márcio, bom dia. Márcio tá participando, deixa eu ver de onde aqui. Ilha do Amor. É, que coisa boa, hein? São Luís do Maranhão, mais conhecida como Ilha do Amor. Bom dia pra você, viu? Obrigada pela sintonia. pelo carinho. Tá através do nosso site, né? Fica à vontade, tá? Afinal de contas, aqui é a minha, a sua, a nossa casa. Bora lá dar sequência à nossa programação. Maus bocados pra você.

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0: 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Bora! Deixa eu ver quem tá aqui me fazendo companhia. É o Flávio Teodoro, bom dia!
1: Bom dia a todos os ouvintes. Esse programa abençoado.
0: Amém!
1: Se puder aí, manda Deu Medo com Leandro Leonardo.
0: Eita, canção boa, Paraíso, hein, Flávio?
1: Solta Gato, Vila Nação da Badia. Enfim, a todos os ouvintes que estiver curtindo esse programa aí. Semana abençoada a todos.
0: Obrigada, tem uma família abençoada também, uma semana. Segundou, né, gente? É, tá tentando, a segunda-feira eu sempre ouvia que, nossa, é cansativo, dia de branco, dia de começar tudo de novo, até eu aprender que chegar numa segunda-feira é uma dádiva de Deus, viu? A gente passa a semana inteira aí, chega o final de semana, e quando chega a segunda, a gente coloca o despertador pra acordar no dia seguinte. E você sabia que colocar o despertador no dia seguinte é um ato de fé, que você vai amanhecer naquele dia para cumprir todas as suas tarefas. Então eu aprendi que assim como o fim de semana é especial, o começo da semana é mais ainda. Significa que sobrevivemos a mais um final de semana e chegamos aqui na segundona para cumprir as nossas tarefas. Ô Flávio Teodoro, ótima semana para você. Feliz segunda-feira, tá? Quem tá por aqui também é a Cid Gleine. Quem te faz rir sabendo que você tá quase chorando merece o mundo. É verdade, hein? Que frase verdadeira. Quem te faz sorrir sabendo que você tá quase chorando merece o mundo. É o que eu sempre falo, gente. Fique perto de pessoas que te faz rir, que te faça bem, que alegre a sua alma. Porque, na verdade, o que a gente leva é apenas os momentos bons que o nosso cérebro lembra dos últimos 7 segundos, é minutos, uma coisa assim. Bora lá, depois Drops do Pest, tem Leandro e Leonardo, Deu Medo, e Zé Vaqueiro, e assim segue a programação Bom Dia Alegria, com muita música boa, e a sua participação e muita alegria por aqui.
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3: Você já olhou bem de perto pro focinho do seu cachorro? Além de ser uma das partes mais fofas do pet, o nariz possui sulcos, linhas e pequenos desenhos que formam um padrão próprio de cada animal. É quase como se fosse uma impressão digital canina. E o focinho é uma ferramenta extraordinária. Os cães dependem muito do olfato para interpretar o ambiente, identificar outros animais, reconhecer pessoas e descobrir o que aconteceu em determinado local. Aquela paradinha demorada para cheirar um poste durante o passeio, por exemplo, não é enrolação. Para ele, existe um mundo inteiro de informações ali. Então, da próxima vez que olhar para aquele focinho gelado, lembre-se, além de único, ele é uma das principais janelas que o seu cão tem para descobrir o mundo.
2: Ah.

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0: 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Deixa eu ver quem tá aqui ligadinho com a gente. Seu Luiz tá por aqui. Seu Luiz, bom dia.
1: Oi, Lê, bom dia.
0: Oi, bom dia.
1: Como é que tá seu dia hoje?
0: Estou bem demais.
1: Na paz de Deus. Aqui é o seu Luiz, o Félix. Tô vendo o seu programa ao vivo. Pelo
0: sério? Você tá ligadinho no nosso site, que legal.
1: A música bem boa do Amado Batista.
0: Folha Seca.
1: Pode ser Folha Seca de novo, tá? Tudo de bom pra você no seu dia hoje. Tá?
0: Amém. Obrigada pra você também, seu Luiz. Um abração, estralar os ossos, viu? Que bom, ligadinho aí no nosso site, gente. Aqui vê ao vivo, tá? Pode entrar aí no site da Nova Era. E você vai ver a nossa programação ao vivo e a cores. É isso aí, que coisa boa. Ótima semana pra você e pro Félix. Muito obrigada pela companhia. Quem tá aqui também é o Anderson Pires, diretamente lá dos Estados Unidos. Isso mesmo, ligadinho com a gente. Lá dos Estados Unidos, o Anderson Pires. Seja muito bem-vindo. Bom dia pra você, viu? Ótima manhã de segunda-feira. A Lídia também tá por aqui fazendo companhia. Lídia, meu anjo, bom dia pra você. Abração pra essa galera linda de Minaçu, sempre conectado por aqui. É sempre muito bom ter a sua companhia. Lê, bom dia pra você, bom dia a todos os ouvintes. Tô aqui organizando a casa e te vendo, viu? Você tá de vestido branco, obrigada, viu? Olha, as pessoas elogiaram meu vestido branco hoje, né? A ótima manhã de segunda pra você, minha linda. Feliz semana. Bora dar sequência à nossa programação. A gente vai aí de Amado Batista, Folha Seca. Daqui a pouco eu volto com o significado dos sonhos pra você, tá?

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4: 10h21 por aqui. Bora, vamos embora, Dani.
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4: Ótima manhã de segunda-feira pra você. Segundou, hein, Dani? Sabe quem tá aqui comigo? O Daniel e o Danilo.
6: Eita, bom dia, Glória. Bom dia.
4: Bom dia. Bom dia pra vocês, meninos lindos.
6: Ah, obrigado pelo lindo.
7: Oh, agradeci.
4: Bora, gente. Hoje eles vieram falar de coisas boas, coisas legais mesmo. É, tá com a Magalu. Você sabe que só sai coisas boas, né, gente? Bora, Dani.
6: Bora.
4: Ó, bora logo.
6: É, bom dia, queridos ouvintes. Vamos dar um bom dia, Daniel Animado? Vamos dar um bom dia junto? Bom dia! Segundou, galera. Tamo na melhor, nova era, viu?
4: Bom Rimou. Demais, é.
6: Galera, nova era.
4: Vou pegar.
6: Pegou? Se você quiser me contratar pra rádio, eu trabalho de serviço voluntário.
4: Já pode ficar.
6: Ah, então obrigado.
4: O que vocês mandam de bom hoje?
6: Pessoal, ó, muito bom dia. Segunda-feira braba, calorão aí fora, né? Gente, aqui tá geladinho, tá gostoso aqui dentro dessa rádio, né, Daniel?
7: Bom dia, pessoal.
6: Pessoal, a gente veio trazer uma coisa boa pros ouvintes da Nova Era, principalmente desse programa. Ei, como é que é o nome do programa?
4: Bom dia, Alegria.
6: Ah, bom dia, Alegria. Por isso que a gente tá alegre desse jeito, né? Pessoal, seguinte, ó. Semana passada a gente veio aqui, a gente sorteou alguns brindes, né? E aí nós fizemos uma campanha junto com a Nova Era, do engajamento de um post e tal, e como deu muito resultado e foi em cima da hora, nós, com o nosso... Do nosso escritório, né? Eu e Dedê e eu. A gente decidiu junto com a rádio que a gente vai prorrogar até o final do dia de hoje pra gente sortear pros ouvintes, né? Da Nova Era, que tanta ajuda aí. E é isso, vai dar certo, não vai? Vai ou não vai? Vai, né?
4: O Daniel, não entendi nada.
6: Entendeu nada? Então vou ajudar. Pessoal, ó, tem um post no Instagram da Nova Era e no Instagram do Magalu falando de uma oferta. Tá de uma baita geladeira massa, uma refrigeradora Electrolux M8S, gigantesca, que cabe até 3 bodes amarrados, descascados. Oh. Pra vocês comer, dá pra guardar muita coisa, muita fruta. E aí essa oferta tá rolando e o cliente que mais comentar, engajar e der like, vai ganhar um liquidificador babadeira.
4: Até o final do dia, né?
6: Até o final do dia. E amanhã a gente vai entregar aqui na Nova Era.
4: Ó, vocês entenderam, né? Tem que ir nesse outro post lá que tem essa...
6: Exatamente.
4: Entendi perfeitamente. Quem mais comentar, compartilhar...
6: dar like, arrastar pra cima.
4: Arrastar pra cima, pra baixo, do lado.
6: Gritar pro vizinho, levantar as pernas. É, que é bom que entra um vento, né? Ó, pessoal, outra coisa, ó. 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
4: É, o Danilo, Daniel.
6: Senhora.
4: Eu gostaria. É o Daniel, né?
6: Ah, o Daniel.
4: É, então tipo assim, ó. Assim, eu gostaria de futuramente, quando eu tiver uns 40 anos.
6: Vamos falar junto.
7: Gostei.
4: Eu gostaria de fazer uma plástica, assim. 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
6: 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Fala Nova Era junto.
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4: Meninos, mais alguma coisa?
6: Ó, assim, eu quero só terminar desejando uma boa semana para os nossos ouvintes. Que seja a semana abençoada por Deus. Que vocês vençam e vençam. 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
4: Olha, eu acho que diante desse convite, 10 horas e 29 minutos fala agora. Eu acho que daqui a pouco eu vou lá, tá?
6: Mas rapaz, vai lá tomar um café. Ei, tu que tá ouvindo aí, pode ir lá também, viu?
4: Sempre é muito bom ter vocês aqui, meninos alegres. Gente, os meninos lá da Magalu são gentis, educados, têm um bom atendimento.
9: Fala um.
4: Além de andarem bem arrumados, gente. 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Olha só, gente. Ai, meninos, uma boa semana pra vocês, tá? Muita paz, saúde, alegria, conquista. Que vocês se tornem milionários, tá?
6: Amém. Fala amém.
8: Amém.
4: Amém. Amém. Bora.
8: Bora, bora.
4: Ai, obrigada. Bora, gente, de dar sequência à nossa programação por aqui. Aninha na Cozinha vem em Júnior e César, Cheiro de Culpado. Bora, 10 horas e 30 minutos. Ótima manhã de segunda pra você.
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12: O patê é um tipo de aperitivo que cai bem em diversas ocasiões. E pensando nisso, eu, Aninha, quero compartilhar com você uma receita de patê de queijos com ervas. Vamos precisar de 100 gramas de queijo parmesão ralado, 100 gramas de queijo provolone ralado, 100 gramas de queijo gorgonzola ralado, 6 colheres de sopa de requeijão cremoso, meia xícara de chá de creme de leite, meia xícara de chá de ervas frescas picadas e cebolinha, orégano e tomilho a gosto. Em uma tigela, coloque o parmesão, o provolone, a gorgonzola, o requeijão, o creme de leite, as ervas e misture com uma colher até ficar homogêneo. Depois, coloque em uma travessa, cubra e leve à geladeira por pelo menos uma hora antes de servir. Enjoy!
4: Que delícia!
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6: 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Oi, de volta por aqui na sua melhor companhia, sempre com você 24 horas. Ouvir a Nova Era é bom demais, ligadinho com você nessa manhã maravilhosa de segunda-feira, hein? É, 24 horas aí com programas no ar pra você curtir, ouvir muita música boa por aqui. O seu Bom Dia Alegria já está quase chegando no finalzinho, hein? Deixa eu ver quem tá aqui rapidinho fazendo companhia. É ouvinte Ellen. Ellen, bom dia, aqui é Ellen do Setor Central. Toca a música Marília Mendonça, Estrelinha, coloca na promoção da Nexcel. Eita, vamos que vamos, hein? Deixa eu ver quem tá aqui com a gente mais fazendo companhia, Josiane Gomes. Bom dia, eu, Josiane Gomes, Diogo do Alto Horizonte. Gostaria de ouvir a música com Zezé de Camargo e Luciano, Sem Medo de Ser Feliz. E participar da promoção Sextou com Frigideiras. Eita, tá bombando, hein? Ó, lembrando que o Pix tá acumulado em R$300, isso mesmo. 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Cola aqui que é sucesso, bebê. Vamos embora, hein? De Paulo e Paulina, Estrelinha, com participação de Marília Mendonça pra você, depois das dicas da Casa Design. Vamos embora!
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9: Hoje a dica não é sobre um objeto bonito, é sobre uma pequena facilidade que pode fazer muita diferença na rotina. Ter um banco, uma banqueta ou até um pequeno puff perto da entrada ou no quarto cria um ponto de apoio para calçar os sapatos, deixar uma bolsa por alguns minutos ou organizar o que você vai levar ao sair. E se o espaço for pequeno, dá para escolher um modelo com baú ou prateleira inferior e ganhar também um local de armazenamento. O mais interessante é que esse tipo de móvel não precisa ter cara de organizador. Com um bom tecido ou um design diferente, ele também entra na decoração. Casa bem projetada não é aquela que só fica bonita na foto, é aquela que facilita os pequenos gestos da vida real.
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0: A vida sorri para quem acredita que cada amanhecer é uma nova chance de fazer tudo valer a pena. Ótima manhã de segunda-feira, ótima semana para todos. Me despeço por aqui, vem agora aí. O jornal virou notícia com aquela notícia quentinha para você. E daqui a pouco, se Deus quiser, estarei de volta no Alô Cidade, tá, gente? E até amanhã, se assim Papai do Céu permitir. Fiquem com Deus. Tchau, tchau.
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3: 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A Série A do Campeonato Brasileiro apresentou no final de semana jogos

0: rodada. Fluminense 2, Remo 1, Internacional 0, Atlético Mineiro 0, Cruzeiro 2-1 no Flamengo, Palmeiras 4, Vasco 1, Bragantino 1, Grêmio 0, Vitória 0, Bahia 2, Santos 1, Mirassol também 1, Chapecoense 1, São Paulo 0 e Coritiba 2, Corinthians 1. Hoje à noite, às 20 horas, no estádio Nilton Santos, Rio de Janeiro, a rodada será fechada com Botafogo e Atlético do Paraná. O Palmeiras segue líder, 51 pontos, volta a vir 6 pontos de vantagem com o Flamengo, que perdeu na rodada. O Flamengo é o segundo colocado com 45. Na zona do rebaixamento, Mirassol com 24, Remo 23, Vasco da Gama 22 e a Chapecoense praticamente rebaixada com 14 pontos.
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3: 11:03.
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1: Onze horas e 4 minutos, segunda-feira, 24 de agosto de 2026. Ótimo dia a você que se liga aqui na Rádio Nova Era FM 99.5. A partir de agora você acompanha conosco o jornal Virou Notícia. Até o meio-dia, Dilma Brito, Jonathan Fernandes, Cássia Paula, na sua companhia. Telefone nosso está liberado, você pode participar com a gente. É o 3357-1549. Segunda-feira, iniciando mais uma semana e a gente traz muitas, mas muitas informações por aqui. 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Olha, aconteceu neste domingo o primeiro debate, né, do primeiro turno entre os candidatos à presidência da República, promovido aí pela Band, em parceria com a TV Cultura, TV Gazeta, Jovem Pan, YouTube. Daqui a pouquinho a gente vai falar com ênfase a respeito deste debate e lembrando que o próximo será no dia 14 de setembro. Acontecerá amanhã na Câmara Municipal de Uruaçu uma audiência pública sobre os direitos da mulher e o enfrentamento à violência de gênero. A audiência é esta para discutir políticas públicas, né, de prevenção, acolhimento, proteção e autonomia das mulheres, em alusão aí ao Agosto Lilás e aos 20 anos da Lei Maria da Penha. Um dos assuntos que mais repercutiu no fim de semana e que chocou Goiás foi o caso da mulher de 24 anos encontrada acorrentada, amordaçada e mantida em cativeiro pelo ex-companheiro. Já também a gente fala sobre este caso. Um homem morreu vítima de uma descarga elétrica, né, enquanto trabalhava numa usina aqui na cidade de Uruaçu. Daqui a pouquinho também a gente fala a respeito. E hoje nós vamos receber aqui no Virou Notícia o diretor da Escola do Legislativo da Câmara Municipal de Uruaçu. Ele vem falar sobre o Seminário de Reforma Tributária e o Desenvolvimento Regional, que acontecerá nesta quarta-feira aqui na cidade de Uruaçu. 11 horas e 7 minutos, eu já chamo a Cássia Paulo, que já está aqui preparadíssima para o seu alô de bom dia, né, Cássia? Como foi o seu fim de semana? Bom dia.
2: Bom dia, Dilma Brito. Bom dia, Jonathan Fernandes. Bom dia ao nosso querido ouvinte. Foi maravilhoso e eu quero dizer que essa semana será maravilhosa para os nossos ouvintes também.
1: Amém, que bom, é isso aí. A gente já deseja mesmo uma boa semana a todos, né? Jonathan Fernandes por aqui já também. Bom dia, como foi o seu final de semana?
3: Bom dia, Dilma Brito. Bom dia, Cássia Paula. Bom dia especial ao nosso ouvinte. É um prazer, uma honra e um enorme privilégio estar aqui mais um dia nos estúdios da Nova Era, no coração de Uruaçu. E Dilma, graças a Deus foi bem tranquilo, só muito calor, né? Curtindo muito calor. E no Virou Notícia também vamos repercutir a situação política aqui de Uruaçu. A Bia, que é candidata a deputada estadual, abre uma nova frente de desgaste no governo Machadinho. Ela que tenta polarizar com a primeira-dama de Uruaçu e secretária de Desenvolvimento Social, dona Márcia Pedrosa. Bia que utilizou as redes sociais para atacá-la. Isso e muito mais até as 12 horas no Virou Notícia.
1: É isso aí, muita informação, né? E a gente já começa aqui falando, vocês assistiram ao debate ontem, falando sobre esse debate que aconteceu, né, pela TV Band. Foi um dos debates que eu achei assim mais diferente dos anteriores que eu já acompanhei, viu, Jonathan? Não sei se você teve a oportunidade de acompanhar em tempo real, Cássia, Paula também.
3: E sim, Dilma, já havíamos notificado, né, aqui no Virou Notícia, que os candidatos com maior projeção pelas pesquisas, a Quest trouxe isso no seu último levantamento, e que estão polarizados, que é o Flávio Bolsonaro, representante do bolsonarismo, e o incumbente, Luiz Inácio Lula da Silva, que tenta buscar um quarto mandato como presidente da República, não compareceram aos debates. E o Zema, que está tendo uma atuação meio tímida nas eleições, também disse que não vai ao debate, justo porque os maiores colocados nas pesquisas não estão lá. Então, o espetáculo ficou por conta de Augusto Cury, o candidato do Avante, Renan Santos, do Partido Missão, e o nosso ex-governador Ronaldo Caiado assumir o debate. O que chama atenção em todo o debate foi o tom dado pelo Renan Santos, né? Ele que pretende desgastar ambos os candidatos, ele que tenta essa terceira vaga de candidato de terceira via, uma vaga que até aqui está sendo ocupada pelo Ronaldo Caiado, vaga que já foi ocupada por grandes nomes como Geraldo Alckmin, Simone Tebet, Marina Silva e Ciro Gomes. Renan Santos que tenta rebaixar, né, o nível do debate, inclusive em muitos momentos foi chamada a atenção pela equipe da Band, que produziu esse primeiro debate, um debate que inclusive é tradicional, em parceria com a Folha de São Paulo e diversos outros veículos, né? Um outro fato que chama a atenção foi o vice do Ronaldo Caiado, o Kassab, né, Gilberto Kassab, que foi flagrado lá por aliados de outros candidatos, dormindo enquanto o Caiado estava ali falando sobre segurança pública, que é um tema que o Caiado tem muita propriedade para falar, visto a grande revolução que ele fez aqui no estado, né? E uma das falas que chamou a atenção do Caiado é justamente também dizer que os maiores colocados nas pesquisas não estão indo aos debates, né? Aí Caiado que, ao dizer isso, ofende o seu candidato aqui no estado, Daniel Vilela, que também não compareceu. A grande avaliação dessa situação, o que eu faço desse grande debate, que é histórico, que foi formulado em três blocos, com que o nível do debate rebaixou muito ao longo dos tempos. E aqueles que despontam nas pesquisas não querem se constranger e ficar em situações embaraçosas, né? E a gente viu, inclusive, a última eleição em São Paulo, onde o candidato pelo PSDB naquela época era o Geraldo... me fugiu o nome agora. O Pablo Marçal, que naquele momento era o candidato que era o outsider, aquele que era contra o sistema, é chamado como outsider, ia aos debates para ofender, inclusive chegou a ofender o Boulos, ficou inelegível porque apresentou um atestado falso contra o Boulos e inclusive ganhou uma cadeirada, visto com que ele rebaixava o nível do debate. Aqui em Uruaçu, nós vimos também a última eleição, a eleição de 24, que o candidato que despontava nas pesquisas, o Machadinho, também não comparecer, né, ao debate. E a tendência é com que isso aconteça daqui para frente, né? Aqui o Daniel Vilela, como eu disse, quem lidera as pesquisas não está sujeito, não quer se sujeitar a se constranger ali nos debates, né? Então a expectativa é com que os maiores colocados nas pesquisas a nível nacional não compareça em nenhum outro debate, inclusive da própria Rede Globo, que é aquele com maior audiência.
2: O Jonathan, você me falou aí do Renan, que tem 4% das intenções de voto, que foi o que mais gerou essa polêmica, né? Atacando, sendo essa pessoa. Na sua opinião, alguém que age dessa forma, ele ganha mais ou perde mais?
3: A gente viu o Pablo Marçal, que era esse outsider que eu disse agora há pouco, conseguir chamar a atenção do público justamente por essas ofensas, né? Nós estamos vindo, inclusive isso traz nas próprias pesquisas, que esses candidatos que são chamados os radicais, esses candidatos que são contra o sistema, ganham a eleição. Deu certo uma vez. Jair Bolsonaro, que era um candidato a deputado, era deputado por vários mandatos, foi vereador pro Rio de Janeiro. O Bolsonaro era um deputado de baixo clero. E justamente porque ele começou aí em programas ofender o Lula, o sistema, a Dilma, inclusive fazer alusão à ditadura, ele conseguiu chamar atenção e se cacifou como presidente da República, usando o menor orçamento possível. E eu estava falando agora há pouco do Pablo Marçal e o da Atena, né? O da Atena que provocou tanto, foi tão provocado pelo Pablo Marçal que o Marçal ganhou uma cadeirada. Então, eu acredito, Cássia, que o Renan vai ocupar esse espaço que o Caiado até aqui ocupa, que é o espaço de terceira via. É Caiado que tem pontuado melhor que o próprio Renan. O Missão é um partido micro, e boa parte do eleitorado está muito incomodado com essa situação do sistema, né? Os candidatos com mais rejeição são aqueles que despontam nas pesquisas. Então, aquele eleitor que está cansado do Bolsonaro e do Lula, tende a ir para o Renan. Inclusive, na última quest, né, o Renan, que estava com 2%, foi para 4%, como você disse. Então, nesse novo levantamento, eu acho, da quest, que tem a expectativa de sair na próxima semana, eu acredito que nós vamos ver o Renan ocupar esse espaço, mas eu acredito que não há mais a expectativa de nenhum outro candidato conseguir ir ao segundo turno. Faltam menos de 50 dias para o primeiro turno das eleições, que estão agendadas para o dia 4 de outubro, conseguirem se despontar. O que poderia acontecer era justamente nesses debates, né? Caso o Renan tivesse a oportunidade de constranger o Flávio ou o Lula, ele conseguiria, eu acredito, que furar essa bolha, né? E chamar a atenção do eleitorado. E justamente, inclusive o Estadão trouxe essa informação de que há sim um diálogo entre a equipe de marketing do Flávio e a equipe de marketing do Lula, justamente para impedir, né, com que outros candidatos, esses candidatos nanicos, tentem ocupar esse espaço. Então é interessante, inclusive, para ambas as campanhas, com que a esquerda seja representado pelo incumbente, o Lula, e a direita fique com o Flávio Bolsonaro. Inclusive, eu acredito que, quando acontecer esses debates do segundo turno, os dois candidatos tendem a ir, né? Flávio enfrentar o próprio Lula.
1: Acredito que o Renan, dessa forma, poderia crescer um pouquinho nas pesquisas, mas não chega lá, não. Acredito que isso não funcionaria.
2: Não, também acho que não.
1: E por falar em Pablo Marçal, ele sofreu aí uma nova derrota, né, na Justiça Eleitoral. O presidente do TRE de São Paulo rejeitou os recursos apresentados pela defesa, manteve a inelegibilidade até 2032, além de uma multa de R$420 mil. Isso não significa que a candidatura presidencial foi definitivamente encerrada ainda. O registro de Marçal para a presidência continua dependendo da análise, né, do TSE. Enquanto isso, também ele está proibido de usar recursos dos fundos eleitorais partidários para fazer propaganda eleitoral gratuita no rádio e também na TV e participar dos debates, né? Agora, falando do debate de ontem, todos, na verdade, 6 candidatos, né, foram convidados a participar, como você mesmo disse, Jonathan. O Romeu Zema, o Lula, o Flávio não participaram. Romeu Zema, aliás, o Augusto Cury, que participou, que é o do Avante, né? Ele, assim, faltando poucos minutos para começar o debate, ele estava desistindo também de participar pela ausência dos demais candidatos que não estiveram, Lula e Flávio Bolsonaro. Mas na última hora, vamos dizer assim, no último momento, ele resolveu participar aí desse debate, né? A ausência do Lula, também do Flávio Bolsonaro, dominou boa parte aí do debate. O Renan Santos adotou um tom bastante agressivo, chegou a levar fraldas, né, com os nomes aí dos dois, para provocação. Agora, o Ronaldo Caiado aproveitou o espaço para defender sua experiência administrativa em Goiás, né, destacando principalmente ações na educação, também na segurança pública. E em um determinado momento ele citou as escolas goianas, afirmou que seu governo buscou dar mais dignidade aos estudantes. Já o Augusto Cury tentou apresentar aí um discurso mais moderado, criticando a polarização, também o tom agressivo de Renan. Ele havia demonstrado insatisfação com a ausência dos principais candidatos, mas decidiu participar. Então, esse foi considerado aí um debate presidencial de menor estreia, com menor número, né, de participantes desde 1989, justamente porque os dois nomes que lideram as pesquisas não estiveram presentes.
2: E parece que é uma tendência, né? O Jonathan já falou isso algumas vezes, que na verdade é até uma estratégia para evitar esse constrangimento mesmo, né? E pelo visto, as redes sociais vão ser mais utilizadas do que esse momento na TV aberta.
1: É, e o Caiado ganhou uma oportunidade importante, né, de se apresentar nacionalmente, porque conseguiu falar diretamente ao eleitor brasileiro sem precisar dividir o palco com Lula e Flávio Bolsonaro.
2: Com certeza.
3: É uma pena o Caiado não conseguir se despontar nas pesquisas. Ele tem bons números para apresentar aqui no estado. No entanto, o Caiado, que é candidato desde 98, nunca conseguiu uma grande projeção nacional, e acredito que com esse tempo de TV que o PSD oferece para ele, tempo de rádio, ele vai conseguir se apresentar, mas eu acredito que não deve chamar tanta atenção para se cacifar para um segundo turno, infelizmente, né? Porque se boa parte dos brasileiros conhecessem o quanto o Caiado é um bom gestor, eu acredito que o eleitorado daria essa oportunidade. E é muito triste o Brasil se dividir entre duas figuras que estão enroladas em corrupção. O Lula, que tem um filho, o Lulinha, que mais uma vez coloca ele em calças justas na situação ligada com o INSS, e agora fazendo lobby no Ministério da Saúde. E no outro campo a gente tem o Flávio, que não pode ver um escândalo de corrupção que ele quer participar. O último envolvendo o Vorcaro e o Banco Master, com tantos bons nomes, inclusive que compareceram, né? Acho que o próprio Caiado e também o Augusto Cury são excelentes nomes, bons gestores. O Renan é um outsider, é pouco conhecido, conheço por movimentos nas redes sociais, mas tanto o Augusto quanto o Ronaldo Caiado são excelentes nomes. O próprio Zema, governador, que foi governador de Minas, um estado desafiador, também é um bom nome, mas uma pena que o eleitorado não oferece essa oportunidade.
1: São 11 horas e 20 minutos. Já a gente vai conversar com o diretor da Escola do Legislativo da Câmara Municipal de Uaçu, conforme já disse aqui no início do programa. A gente vai para o intervalo, na sequência voltaremos com o segundo bloco.

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1: Onze horas e 24 minutos. Jornal Virou Notícia, com muita informação no seu rádio. Só comunicando a vocês aqui que a gente havia anunciado agora no segundo bloco uma entrevista aqui com o diretor da escola do Legislativo, né, da Câmara Municipal. Houve um imprevisto e ele nos comunicou aqui que não conseguirá chegar para essa entrevista. Então, a gente, se tivermos uma outra oportunidade antes deste seminário, né? É seminário que acontecerá?
2: Isso, é reforma tributária, eles vão tratar. Mas vamos aproveitar esse espaço, já que a gente está falando da Câmara, para poder trazer um convite da Procuradora Especial das Mulheres, que é a Joana Dark. Ela que convida a toda a sociedade para uma audiência, né, para tratar. Eu vou ler o convite dela aqui. A Procuradoria Especial da Mulher, por meio da Câmara Municipal de Uruaçu, tem a honra de convidar você para participar de uma audiência pública com o tema Os Direitos da Mulher e o Enfrentamento à Violência de Gênero do Município de Uruaçu. Políticas públicas de prevenção, acolhimento, proteção e autonomia da mulher, em alusão ao mês de consciência Augusto Lilás e ao aniversário da lei federal, né, a lei que instituiu a Maria da Penha. Está agendado para o dia 25, amanhã.
1: Quarta-feira, né?
2: Aqui. É amanhã. Amanhã, dia 25, amanhã. Na terça, das 7 às 11 horas, né? A Joana Dark, que vai liderar essa importante audiência. Inclusive, ela fez uma parceria com a Unizem, né? Ali com a doutora Daniela, que tende a receber inúmeras autoridades responsáveis para debater esse importante tema, né? A violência contra a mulher é uma situação que a gente enfrenta aqui no estado. O noticiário traz isso todo dia, inclusive a manchete do dia é justamente sobre isso, né? Mais uma mulher que sofre violência contra a mulher. E a Joana Dark, a Nailda e a Joveni tendem a tratar desse importante tema amanhã.
1: É isso. Amanhã é audiência pública. Na quarta-feira é o seminário, que acontecerá também na Câmara Municipal.
2: Na quarta-feira o seminário?
1: Exatamente.
2: Então tá aí o convite. O seminário vai tratar sobre reforma tributária. Nós, inclusive, recebemos aqui no estúdio o doutor Lourenço Neto, que tratou, né, da reforma tributária, que é um tema que vai envolver, que envolve toda a sociedade, né? A gente vai mudar a maneira como pagamos nossos impostos aqui. Inclusive, tem essa expectativa de cashback. É uma aposta do governo Lula, do Fernando Haddad, para melhorar a economia do país. A gente ainda não vê tantos reflexos, mas isso acaba mudando inúmeras situações de impostos no estado, e a Câmara Municipal traz esse tema aí. Fica o convite, está aberto para toda a sociedade. Então fica amanhã, dia 25, para tratar sobre violência doméstica, combate à violência doméstica, Augusto Lilás, liderado pela Joana Dark, Procuradora Especial da Mulher, e no dia 26, na quarta-feira, para tratar sobre reforma tributária. Parabenizo aqui ao presidente e vereador Josmar Nogueira por apoiar e abraçar esses importantes projetos.
1: Na quarta-feira, a partir das 7 horas também, lá na Câmara Municipal.
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1: 11 horas e 28 minutos, um homem morreu vítima de uma descarga elétrica enquanto trabalhava numa usina aqui em Uruaçu. A informação que temos é de que o vigilante, né, realizava uma ronda na usina e encontrou este homem identificado como Jardes Hilário conhecido como senhor Jax, ele estava preso aos fios e, ao que tudo indica, ele levou uma descarga elétrica, né? O socorro foi acionado, mas quando as equipes chegaram, ele já estava em óbito. A usina é operada pela Rubiataba Industrial S.A., Rubi S.A., né? Uma unidade sucroenergética localizada aqui em Uruaçu. Essa empresa produz açúcar, etanol e energia a partir da cana-de-açúcar. Este homem, inclusive, eu até o conheço. Ele já mora aqui em Uruaçu há algum tempo, é lá do estado do Pernambuco, né? Eu não tenho maiores informações, que eu não consegui ainda falar com a família. Mas, ao que tudo indica, né? Conversei com algumas pessoas agora há pouco, antes de vir para cá. Na casa dele, inclusive, estive na casa dele, mas não consegui encontrar a esposa. E essas pessoas disseram que provavelmente o corpo será levado para o estado do Pernambuco, de onde eles são, para que seja sepultado lá.
3: Muito triste, lamentável que o senhor venha confortar, né, a Sim. família enlutada, toda a sua casa.
2: E aí, em nome da Rádio Nova Era, do Vira Notícia, nós nos solidarizamos com o Jardim Hilário, né, o senhor Jax. E que a gente consiga também, inclusive, ter mais informações, né? Como que se deu essa descarga, para sabermos, né? Inclusive alertar os nossos ouvintes, né? Sobre essa situação aí. Essa empresa, ela produz aqui em Uruaçu açúcar, etanol e energia a partir da cana-de-açúcar.
3: E por falar nos debates, né, que vão acontecer aqui em Uruaçu sobre a violência contra a mulher, o Agosto Lilás, nós trazemos uma notícia que tem repercutido bastante aqui no nosso estado, que aconteceu na região de Águas Lindas. Uma jovem foi sequestrada pelo ex, foi mantida em cárcere privado e ficou ali até ser encontrada pela polícia. A situação de Emiliane Tâmara Nunes Carvalho, de 24 anos, que foi encontrada amordaçada e acorrentada a uma cama após ficar 5 dias desaparecida, segundo a Polícia Militar. O caso que aconteceu em Águas Lindas de Goiás, no entorno do Distrito Federal. Tem um vídeo circulando nas redes sociais que mostra o momento em que os policiais entram em uma casa e resgatam a jovem. De acordo com a Polícia Civil, Emiliane foi vista pela última vez por volta das 13 horas de segunda-feira, 17, atravessando a passarela em direção ao setor 10. Uma câmera de segurança registrou ela saindo de uma clínica no bairro Jardim Barragem 1. Depois disso, ela desapareceu e não respondeu mais os contatos familiares. O que se noticia é que ela foi procurar o ex-marido para falar sobre uma questão sobre a pensão alimentícia dos filhos e então esse homem, que é o ex-marido, a sequestrou e há relatos de violência física, sexual também. Ela foi mantida em cárcere privado, foi localizada uma arma de posse desse homem e ele está preso. Ainda não há investigação. Ainda segundo a investigação, o suspeito havia adquirido um novo veículo e o carro foi localizado na sexta-feira 21, transitando pelo centro de Águas Lindas de Goiás, momento em que foi realizada a prisão.
1: Esse homem, mesmo preso, ele ainda ameaça essa mulher, né? Ele ameaça gravemente, dizendo que fique o tempo que ficar, quando sair, ele vai acabar com a vida dela. Esse caso aí, que chocou, conforme você disse, Goiás, é importante lembrar que por trás de toda essa brutalidade existe uma questão ainda maior. A violência contra a mulher, né? Ela não começa no momento em que ela é colocada em cativeiro. Muitas vezes começa antes, com ameaças, na maioria das vezes, né? Controle, perseguição, humilhações, agressões, tentativa de impedir que a mulher tenha liberdade para decidir sobre a própria vida. O que aconteceu em Águas Lindas mostra até onde pode chegar uma relação marcada pela violência, pelo sentimento de posse. Ninguém é dono de ninguém. Isso, inclusive, o Major Torres falou aqui em entrevista com a gente. O fim de um relacionamento jamais pode ser motivo para ameaça, perseguição, violência, né? E fica também aí um alerta para familiares, amigos, vizinhos e para toda a sociedade. Não devemos ignorar sinais.
3: Sim.
1: Sinais de violência doméstica. Uma ameaça que parece apenas uma discussão pode evoluir para uma situação muito mais grave, né? Felizmente, nesse caso, a vítima foi encontrada com vida, recebeu atendimento. Agora é fundamental que ela tenha proteção, acompanhamento e condições para reconstruir sua vida. E que a investigação seja conduzida com rigor, garantindo justiça e responsabilização dentro da lei. Porque ela disse, né, em entrevista, que ela já tinha ouvido de vários parentes, familiares, até mesmo dos pais, que saísse fora dessa relação, mas ela acreditou que ele iria mudar o comportamento, era apaixonada. Agora, antes, por mais que você ache que ame, gente, se ame primeiro, né? Fica aí esse alerta dessa situação chocante que aconteceu neste fim de semana.
2: É, o vídeo chama muita atenção, o vídeo divulgado pela polícia, ela acorrentada na cama, com as mãos e os braços presos, em uma máscara, né, acho que para impedir com que ela grite.
1: É
2: uma moça jovem, Emiliane, ela inclusive ela é técnica de enfermagem, tem um filho com esse sujeito, como vocês disseram. É um absurdo, né? Uma coisa que chama muita atenção também foi uma carta, né, que foi encontrada pela polícia e foi divulgada também pela imprensa, uma carta onde ela fala que ama a família e que... E fala um pouco dessa situação, né, que ela enfrenta. Não dá pra fazer a leitura completa, a gente não sabe...
1: Ela viu a morte, né?
2: De perto, né?
3: Sim. E a carta estava de posse do ex, no bolso, e parece que foi uma tentativa dele amenizar a situação, deixando... Porque eu acredito que ele iria matá-la.
2: Você acredita?
3: Com certeza. E você vê ela dando
1: era a intenção mesmo.
3: Ela falando, né, em entrevista, ela diz: eu tenho certeza. Se ele ficar solto, ele vai me matar. Então, a pessoa conviveu com ela.
1: Sim.
3: E a motivação do crime foi a violência. Já foi identificada um histórico de violência doméstica. Então, a pessoa fica perdida. Ele tá louco, né? Então, o que a justiça, o que ela pede é a justiça. E há um relato também dela de que ele pegava panos, tecidos envolvendo ácido e fazia com que ela mordesse. Então, assim, quer dizer que é matar aos poucos, né? Quer fazer sofrer, é castigo, é violência psicológica. Triste demais.
1: Muita maldade.
2: Em uma entrevista, ela disse que ele era o primeiro amor dela, né? Foi o primeiro relacionamento e que amava muito ele, né? Um acerto do Poder Judiciário foi que Ailton Rodrigues de Souza teve a sua prisão em flagrante convertida em prisão permanente, né? Graças o judiciário deixou a ficha cair, graças a Deus não liberou esse sujeito, manteve ele preso, inclusive em audiência que foi divulgada também pela imprensa. Ele reclama ao juiz que sofreu pressão psicológica da polícia, né? Que absurdo. E o judiciário, eu acredito que a polícia militar faz um bom trabalho, mas cabe ao judiciário criar medidas mais duras sobre essa situação acerca de violência doméstica, né? A gente vê, de certa maneira, o judiciário postergar algumas decisões ou facilitar. Tem um certo afrouxamento nessa questão. O judiciário que tem muitas ferramentas, né? Inclusive alguns extrapolam até o legislativo e o executivo, a gente vê isso a nível nacional, mas nessas questões que envolvem violência doméstica a gente não vê isso. Mas ainda bem que o juiz não deu essa liberdade para esse sujeito, esse criminoso, e eu torço muito para com que a Emiliane consiga seguir em frente, né, depois dessa situação lamentável.
3: E há uma informação passada por ela em entrevista de que ela tentou mais de 3 vezes ajuda, procurar ajuda da polícia, e várias vezes ela ouvia que tinha casos piores, que o caso dela não era urgente, que ela foi cercada dentro de um shopping, então que ela deveria pegar o registro das câmeras e não a polícia. Então é algo também que preocupa, né? E só no primeiro semestre de 2026, Goiás registrou 45 casos de feminicídio e um total de 23.188 pedidos de medidas protetivas, acompanhando um aumento proporcional expressivo de 103,6% nos óbitos, em comparação ao mesmo período do ano passado, conforme dados oficiais da Segurança Pública.
2: O Fórum Nacional de Segurança Pública aqui do Estado realmente chama muita atenção, visto esses casos de violência doméstica. Como eu sempre digo aqui, classifica inclusive como epidemia aqui no Estado essas questões de violência envolvendo a mulher. E tem sim que combater, tem que divulgar, o judiciário tem que fazer sua parte. Eu acredito que a Polícia Militar faz a dela. Aqui em Uruaçu nós vemos muitas ações, inclusive teve a caminhada contra a violência doméstica, Agosto Lilás, aqui na semana passada. E uma fala do prefeito Machadinho que me chamou muita atenção, em que ele fala que vai, a partir de agora, começar a incentivar as mulheres vítimas de violência doméstica e junto com a Cial, criar um banco de dados ali na Cial, desses nomes, desses homens que praticam violência doméstica aqui em Uruaçu não terem espaço para trabalhar. O prefeito fala que não quer esse tipo de homem, de sujeito aqui dentro de Uruaçu, e que o comércio e a sociedade organizada tinham que fazer o mesmo. É uma ação importante, tem sim que ser excluído da sociedade esses animais que agem dessa maneira e que tentam a todo custo, né, forçar uma pessoa a ficar com ela. Sem a pessoa querer e não aceitar o término do relacionamento. A gente tem aqui no estado tem mais de 7 milhões de pessoas, né? E aí você querer ficar invocado com uma pessoa e querer matar ela porque ela não ficar com você é um grande absurdo.
1: E sem contar que antes só do que mal acompanhado.
3: Com certeza.
1: São 11 horas e 39 minutos. Nós vamos para um breve intervalo. Na sequência, retornaremos com mais notícias.

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0: 11 horas e 44 minutos. A gente sempre fala aqui dos bastidores do Virou Notícia, mas em outras épocas...
1: Ainda bem que o microfone não fica desligado.
0: Era muito cômico. Eu sempre falo aqui, né, diretora, que quem faz a mesa de som do jornal tem que ganhar mais do que os outros, viu? Porque se esquece esse microfone ligado, a responsa é grande.
2: Vira notícia.
0: Vira notícia e vira geral, viu?
2: Vira notícia.
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1: Trazendo a política aqui para Uruaçu, nós vimos a vice-prefeita e candidata a deputada, deputada estadual, Bia Martins, utilizar, né, as redes sociais para poder fazer um vídeo onde ela fala sobre não ter medo de voto. Ela fala que o voto é secreto e ninguém tem que saber como você votou. E que nenhum benefício social pode ser usado para pressionar ou controlar a escolha de ninguém. O voto é livre, o voto é secreto e a decisão é somente sua, né? A Bia, que tenta polarizar com a primeira-dama, dona Márcia Pedrosa, e secretária de Desenvolvimento Social, que está apoiando a candidatura da Viviane Naves, ex-primeira-dama de Anápolis, deputada que busca a reeleição. É uma clara estratégia do marketing da campanha da Bia, que resolveu assumir essa situação de enfrentar situações. Nós vimos, inclusive, um dos primeiros vídeos na pré-campanha da Bia, onde ela faz duros ataques ao ex-prefeito da cidade, Valmir Pedro, e defende o governo. E já nesse segundo vídeo, que chama a atenção nas redes sociais, essa frente de desgaste que ela abre novamente contra a primeira-dama de Uruaçu. Ela não cita nomes, mas quem comanda os benefícios sociais aqui da cidade é a dona Márcia. A expectativa é com que a dona Márcia grave um outro vídeo rebatendo essa situação e que busque a imprensa para rebater isso. Até aqui, a dona Márcia, ela não tem se movimentado nesse sentido de reunir o pessoal do programa Vale Gás, o programa de sexta mensal, que são os maiores programas de transferência de renda do município, falar diretamente sobre os seus candidatos, né? A gente viu no passado isso ser utilizado como ferramenta, e realmente são benefícios muito poderosos e que as pessoas precisam dele e acabam revertendo isso em voto. Mas até aqui não houve nenhum movimento da primeira-dama de reunir essas pessoas para poder pedir voto ou até impedir, né, essas pessoas de votarem em qualquer candidato que seja. A expectativa, uma leitura que eu faço, é com que eles mostrem, eles, a candidatura da Bia, mostre força, porque a Bia é de Uruaçu, a candidata da primeira-dama não é daqui da cidade, e há muito tempo se usa esse movimento, tem que votar em candidato de Uruaçu, e deu certo, é uma narrativa que deu certo. Deu certo com o Lourencinho, deu certo quando o Valmir foi candidato a deputado, deu certo quando o Dr. Rodrigo Fernandes buscou essa candidatura, e com certeza a expectativa é dar certo também com a candidatura da Bia, né? E aí mostrar que ela tem mais força, mais voto do que a candidata da primeira-dama. Essa polarização já é, para mim, na minha leitura, é uma prévia já do que vai acontecer em 28, né? O Machado tem de buscar a reeleição e a Bia, com certeza, vai buscar um projeto enfrentando isso e outros nomes, como o Valmir Pedro. Então, são três grupos postos aí que vão buscar a prefeitura em 28. O que a Bia esquece também é com que o governo que está hoje, o governo Machadinho, é um governo que ela estava pedindo voto aí há 2 anos atrás e que elegeu, e que ela é vice-prefeita de Uruaçu, e tudo que acontece de negativo ou positivo do governo também é relacionado a ela.
3: E outra notícia é que o 3º Batalhão e o 12º Batalhão prende homem por tráfico de drogas e cumpre mandado de prisão em Estrela do Norte. Após informações de inteligência, equipes policiais localizaram o indivíduo com mandado de prisão em aberto em Estrela do Norte. Durante a abordagem, foi constatado que o mandado era de natureza civil, por inadimplemento de pensão alimentícia. Com a autorização do abordado para entrada na residência, foram localizadas porções de substância análoga à maconha, 17 comprimidos análogos à êxtase, além de materiais utilizados para fracionamento e acondicionamento de drogas. Diante dos fatos, o indivíduo recebeu voz de prisão pelo crime de tráfico de drogas e pelo descumprimento do mandado de prisão, sendo encaminhado para atendimento médico e posteriormente apresentado à Delegacia Policial de Porangatu.
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0: Eu sempre falo para os nossos ouvintes, quando vão ouvir o Virou Notícia, deixar um papel, uma caneta ali próximo ao rádio, né, próximo ao celular, para anotar alguns comunicados. E aí eu já reforço isso, porque daqui a pouquinho eu vou passar um comunicado muito importante para vocês que moram na zona rural, hein? Então, deixa aí um papel e uma caneta, vou passar um comunicado importantíssimo para quem mora na zona rural. Antes eu vou trazer também uma notícia que repercutiu também neste fim de semana, onde uma empresária de 51 anos, Andréia Vieira Gaspar, morreu em Goiânia. No último dia 12, depois de passar por uma cirurgia plástica, né, que envolveu aí 6 procedimentos, durou cerca de 8 a 10 horas essa cirurgia. Segundo a família, ela apresentou dificuldades respiratórias e piorou no pós-operatório. O laudo citado nas reportagens aponta trombose aguda e infarto pulmonar como causas da morte. O Ministério Público de Goiás solicitou abertura de inquérito para investigar a possível ocorrência de homicídio culposo. A Cremego também informou que apura questões relacionadas à conduta ética dos profissionais envolvidos em sigilo. O médico e o hospital afirmam que prestarão, né, esclarecimentos às autoridades e que a paciente recebeu atendimento de emergência. Andréia tinha um sonho, né? Ela morava na Espanha e veio a Goiânia para realizar aí procedimentos estéticos, segundo informações divulgadas. Foram 6 procedimentos realizados em uma cirurgia que durou aí de 8 a 10 horas e ela não voltou para casa. A família questiona o atendimento recebido e procurou as autoridades. E o Ministério Público pediu então a abertura aí de uma investigação para apurar uma possível responsabilidade criminal. É importante deixar claro, investigação não significa condenação. É justamente a investigação que deverá esclarecer o que aconteceu e todos os protocolos foram seguidos, né? Se foram seguidos, se houve ou não alguma falha. E aí, esse caso deixa aí uma mensagem importante para quem pensa em fazer uma cirurgia plástica, né? Não existe cirurgia sem risco. Por mais simples que um procedimento possa parecer, é fundamental conhecer o profissional, verificar a estrutura hospitalar, realizar uma avaliação médica completa e esclarecer todos os riscos antes de entrar em um centro cirúrgico. Portanto, toda pessoa que vai fazer um procedimento assim, ela já assina lá um termo de responsabilidade antes do procedimento, né? Então, fica aí esse alerta, fica também uma pergunta que precisa ser respondida pelas autoridades, o que aconteceu durante e depois dessa cirurgia.
3: O trabalhador autônomo Fábio Alves Barbosa, de 50 anos, morreu no dia 23 de agosto de 2026, uma semana após de ser atropelado junto com a sua esposa por uma caminhonete conduzida por um adolescente de 17 anos embriagado em Goiânia. Sua esposa, a Neifa Freitas de Faria, também de 50 anos, havia falecido 3 dias antes, em 20 de agosto. O atropelamento aconteceu na manhã do dia 16 de agosto de 2026, no cruzamento da Avenida Perimetral Norte com a Avenida Campinas, em Goiânia. O casal estava em motocicleta. Fábio levava Neifa para o trabalho dela como cuidadora de idosos, quando foram atingidos pelo veículo. A Polícia Civil confirmou que o motorista de 17 anos estava alcoolizado. O teste do bafômetro apontou 0,52 miligramas de álcool por litro de ar. Neifa Freitas sofreu múltiplas fraturas e teve a morte encefálica confirmada na tarde do dia 20 de agosto. A família autorizou a doação de órgãos. Fábio Alves passou por cirurgias e permaneceu internado na UTI do UGOL. Ele não resistiu aos ferimentos e faleceu na noite do dia 23 de agosto. Lamentável.
0: Que coisa, hein? Deixa eu mandar um abraço aqui para Lourdes Moreira. Lourdes está super ligada aqui no Virou Notícia.
3: Abraço, Lourdes.
0: Obrigada pela sintonia. Marlene também, do bairro São Vicente. Grande abraço, Marlene. Eu falei que ia trazer aqui um comunicado importante para o pessoal da zona rural. Então, atenção, hein? A Justiça Eleitoral oferecerá transporte gratuito aos eleitores da zona rural. Para os locais de votação nas eleições gerais de 2026. No dia 4, que é o primeiro turno, dia 4 de outubro, que será o primeiro turno. Caso tenha o segundo turno, também no dia 25 de outubro, tá? E vai utilizar aí as rotas e veículos escolares das prefeituras. Pelo programa Seu Voto Importa, eleitores com deficiência ou mobilidade reduzida, sem meios próprios de transporte, poderão solicitar o transporte especial pelo formulário do TRE, tá? Eu vou disponibilizar aqui os canais para vocês entrarem em contato. Então, deixa eu só repetir. Para as pessoas que moram na zona rural e vêm votar na cidade, não tem como vir, a Justiça Eleitoral vai disponibilizar o transporte para vocês virem no dia 4 de outubro, que é o primeiro turno,

0: rapidinho, né? Mas peraí. Ou diretamente também no cartório, você pode solicitar através do cartório aqui de Uruaçu, tá? Através da 50ª Zona Eleitoral, inclusive pelo WhatsApp. E aí eu vou falar o WhatsApp devagarinho, você anota, porque talvez seja mais fácil pelo WhatsApp do que pelo site. Muitas pessoas, às vezes, não têm acesso à internet, né? Então vamos lá, 62, o número é 62-3920-4264. Isso aí tem que ser feito até o dia 14 de setembro, tá? É para as pessoas que têm deficiência ou alguma dificuldade, alguma mobilidade reduzida. E aí para você solicitar um transporte especial. O telefone, o WhatsApp é 62-3920-4264. Lembrando que você deve solicitar até o dia 14 de setembro.
1: Importante notícia, Dilma. Eu acredito que essas ações aí do Tribunal Superior Eleitoral só fortalecem a nossa democracia, garante com que aqueles que têm dificuldade, limitações também possam participar do processo eleitoral. E fica aí para você que é morador da zona rural, que não tem a possibilidade de vir até Uruaçu, ou quem realmente não tem condição de andar. Essa é a oportunidade de você participar efetivamente e poder garantir com que você vote e também participe da escolha dos deputados, senadores, governador e presidente da República.
0: Jonathan, antes de encerrarmos aqui, não poderíamos deixar de parabenizar a Ellen Ferreira, né? Que ganhou aí em primeiro lugar na maratona, foi campeã no geral feminino. Isso aconteceu, foi na cidade de Alto Horizonte?
1: Isso, Alto Horizonte, na corrida em parceria com a Landmine.
2: A Ellen aqui de Uruaçu, né?
0: De Uruaçu.
2: Ela participou do Outubro Rosa, o ano passado, que nós fizemos. Ela ficou em segundo lugar aqui em Uruaçu.
0: Ela é uma fera, é danada essa
2: guerreira.
0: Menina. Ellen, parabéns pra você, viu, minha querida? O Virou Notícia aqui homenageia você por essa vitória, por mais essa vitória.
1: Parabéns,
0: né?
1: Ellen.
0: 12 horas, acabou o nosso tempo, vamos agora. Bora.
2: Eu quero mandar um abraço especial antes de ir embora pro Adriano, pra Kelly, pra Nicole, pra Caroline, que está nos ouvindo lá de Goiânia. Não perde um jornal.
0: Um abraço, essa galera.
2: Um abraço pra vocês.
1: Falando de Goiânia, já vou indo pra Dulce, né? Abraço, Dulce.
2: A Dulce também não perde.
1: Não perde. Não sumiu, perde, né, do chat hoje, mas...
2: E eu vou embora, mas volto daqui a pouquinho no Graça e Paz e amanhã no Jornal Virou Notícia.
1: Eu agradeço a Dilma, a Cássia, ao nosso ouvinte. Eu quero mandar aí um feliz aniversário para minha tia Dena e também para o Douglas Macedo, meus amigos que fazem aniversários hoje. Agradeço ao ouvinte e eu volto, se Deus quiser, amanhã às 11 para fazer o Virou Notícia. Um beijão a todos.
0: Eu volto amanhã às 11 horas no Virou Notícia. Eu quero dizer a vocês que a partir de hoje, Dilma Brito não apresenta mais o A Vez do Ouvinte, viu, para você que está nos acompanhando aí. A partir de hoje, A Vez do Ouvinte será apresentado pela Grazi, tá bom? A partir de 1 da tarde, o Alô Cidade passa a ser às 15 horas com a Lene Rodrigues. Até amanhã, às 11 horas, viu, gente? Um abraço a todos vocês, abraço para Vanusa Martins, que acaba de chegar por aqui, e a todos vocês que estão participando das nossas promoções. Até lá. Vem aí, Graça e Paz.

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4: 12:04.
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1: Graça e paz, para você que nos ouve aí na sua casa, no seu carro, no trabalho, é com muita alegria que começamos mais um programa nesta tarde maravilhosa, é começo de semana e nós somos felizes, estamos felizes por estar na graça e na paz do nosso Senhor. 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E o Graça e Paz, você pode participar conosco no 62-3357-1549, mandar o seu alô, mandar a sua mensagem, participar das nossas promoções através deste número. Ou pedir a sua oração no Disque Oração 629-9268-3260. Graça e paz para você, Bispo Narciso.
2: Boa tarde, Bispa Cássia. Boa tarde, Malu. Boa tarde, Dilma. Que Deus possa estar nos abençoando, esse programa abençoado. Boa tarde, queridos e amados ouvintes. Esse programa é para abençoar a sua casa, a sua família. Você que está nos ouvindo agora, receba as bênçãos do Senhor sobre a sua vida. Um abraço para o Igor, o Lincoln, meus filhos, a Rosângela, a Dona Cleide, a Inharaçatuba, né? A São Paulo. Um abraço ao meu líder, o apóstolo César Augusto, a bispa Rúbia de Souza, o Jean, a Débora. Nós estamos orando pela pequena Luísa, para que seja curada em nome de Jesus. Paulo Augusto, Fernando, em Goiânia. Meu discípulo Gilmar, lá no Pará. Gilmar, Deus te abençoe. Ama a sua vida, viu? Que o Senhor te abençoe tremendamente nessa tarde. Os pastores Edson e Elisane, em Goiânia. Muita gente ligada no programa Graça e Paz, um programa da Igreja Fonte da Vida.
1: Vamos de canção? Vamos de canção.

0: Galileu, Fernandinho, música maravilhosa. Santo de Israel, luz do mundo, é o nosso Jesus. Eu quero mandar um abraço especial e a graça e a paz para a Divina Tavares, lá de Crixás, que está nos ouvindo agora. Ivanilde, lá da Fazenda Santa Edvirge, estou ouvindo vocês. E hoje à noite nós estaremos aí, Ivanilde, no nosso encontro semanal, no nosso PG, pequeno grupo. Um abraço aí para o Manuel e a Silvia, a sua família. O Adriana, Ivanilde, Júlio, Andréia, Catiane, a sua casa. Nálise e Isabelas, Dilmar, João Miguel, Soares, o Hanna e o Robson, abraço pra vocês dessa fazenda abençoada. Quero mandar um abraço especial, graça e paz pro nosso irmão Leonardo. Esse programa é a resposta de oração. Glória a Deus. Estou aqui na audiência, estou ouvindo vocês. Muito bom programa, graça e paz. É a Lucineide, abraço Lucineide, mais tarde estarei com você. Graça e paz, programa que nos fortalece através da palavra de Deus. Marisa Martins, graça e paz para você, Marisa, minha irmã abençoada. Quero mandar um abraço também para Thaís, nossos irmãos lá da Megabyte. Abraço para vocês. E como é bom, né? Estar aqui na presença do Senhor, estarmos reunidos com os nossos irmãos através das ondas do rádio. Quero mandar um abraço especial também para Kelly e a sua família, Adriano, Nicole, Caroline. Beijo para vocês, abraço especial.
1: Boa tarde para o Bispo Fábio, a Bispa Priscila, lá em Goiânia, meus líderes abençoados. Eu quero, nessa tarde, falar para você que Deus tem um propósito, e o propósito de Deus, ele é bom, ele é agradável, para que se cumpra na sua vida. Apocalipse capítulo 3, versículo 20, Jesus, o Senhor diz: eis que eu estou à porta e bato. Se alguém ouvir a minha voz e abrir a porta, eu entrarei e cearei com ele e ele comigo. E ao vencedor dar-lhe-ei sentar à direita do meu Pai. É um convite à graça de Deus. A salvação, ela é gratuita, é de graça, não se paga nada. Jesus pagou o maior preço que alguém poderia pagar pela sua salvação, pela sua alma, queridos e amados ouvintes. E ele está batendo na sua porta. Ele está batendo na porta do teu coração para que você abra, né? Abra a porta do seu coração, porque ele quer ter uma comunhão com você. Ceiar fala de uma intimidade, de uma comunhão. E a Bíblia diz que o temor do Senhor é o princípio da sabedoria, e a intimidade de Deus é para aqueles que o temem. Que você possa ter temor de Deus, entender que ele, o nosso Deus, ele é perdoador, ele é presenteador, ele quer fazer morada no seu coração. Ele quer que você tenha uma comunhão com você. Você que está passando por muitas dificuldades, tribulações, a Bíblia diz que há caminhos que parecem ser bom para o homem, mas que leva à morte. Buscai o Senhor enquanto nós podemos achá-lo. Invocai-o enquanto está perto. Deixa o ímpio o seu caminho, que o Senhor se compadecerá dele. Ele está batendo na porta do teu coração nessa tarde. E você tem um livre-arbítrio, a livre escolha de escolher ou não o caminho que você vai seguir. Se você abrir a porta, ele vai entrar com você, ele vai cear com você, ele vai ter uma intimidade com você, ele vai ter um relacionamento íntimo e sincero contigo. E você vai ter vida abundante. Né? A Bíblia diz que o inimigo veio para matar, roubar e destruir, mas Jesus veio para que tivéssemos vida e que vida pudéssemos ter com abundância. Então ele está batendo na porta do teu coração. Abra o teu coração para que ele possa ter uma comunhão, uma intimidade com você, em o nome de Jesus.
0: Amém. E se você precisa de uma oração especial, se você é daqui de Uruaçu, precisa de uma visita, fale conosco no 629-9268-3260, é o nosso Disque Oração. Estamos aqui para isso, para estarmos juntos em oração, clamando ao nosso Deus. Quero mandar um abraço especial para o pastor Gladstone, está aqui na audiência, pastora Fátima, são pastores lá de Mara Rosa.
1: Um abraço, meus pastores.
0: Abraço também para o pastor Ezequiel, pastora Raiane de Porangatu, Abraço pra vocês, graças a Deus.
1: Família abençoadíssima.
0: Abençoadíssima. Abraço também pro pastor Saulo, a pastora Francisca de Minasul. E aqui na audiência está a Rô, a dona Cleide, está aqui o Lincoln, lá de São Paulo. Abraço especial
1: meu
0: pra
1: filho,
0: vocês.
1: Meu filho, minha nora amada.
0: Amém. Ainda dá tempo de uma canção? Vamos ouvir outra canção?
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0: bênção do Senhor que enriquece não traz desgosto. É isso que a Bíblia diz a respeito da bênção. E é como é maravilhoso saber que nós temos um Deus abençoador, galardoador, que se compadece dos seus filhos. Oh, glória a Deus, linda canção. E eu quero mandar um abraço especial pro Kel e Ebin, lá da Musical Center, nossos irmãos. Que sempre que precisamos de algum instrumento, de algum acessório, de manutenção para a igreja, nós procuramos lá o Kel e o Ebin na Musical Center. Eu quero também mandar um abraço especial hoje para Sara Rayane. Sara Rayane, parabéns, feliz aniversário. A Sara Rayane, que é filha do pastor Ezequiel e da pastora Rayane. Parabéns para você, Sara. Que Deus abençoe ricamente a sua vida e seus caminhos, em nome de Jesus.
1: Parabéns, Sara Rayane. Só lembrando que nós vamos levar o produto, né? O cheiro de ambiente pro Kelvin, da Malu Artesanal.
0: Isso.
1: Né, daqui a pouco a gente passa aí para deixar o produto. Vamos orar agora, abençoar as pessoas.
0: Tem uma vinhetinha de parabéns? Deixa eu ouvir a vinhetinha aí, Dilma. Põe aí.

0: aniversário.
1: Isso aí, feliz aniversário.
2: Parabéns, Sara, Deus te abençoe. Tem uma vinhetinha para oração?
1: Para oração, nós vamos agora para oração. Se você está aí, pode orar conosco. Participe conosco nesse momento tão especial.
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2: Senhor, nós te louvamos nesta tarde pela tua graça, pela tua infinita misericórdia, Senhor. Nós queremos te agradecer por cada ouvinte que está ouvindo agora essa rádio. Queremos te agradecer, ó Deus, por todos, para que todos possam ser abençoados. O Senhor conhece as necessidades de cada um de nós e o Senhor é poderoso para suprir cada uma das nossas necessidades. Eu quero declarar a tua palavra que o Senhor, segundo a sua riqueza em glória, já nos abençoou com todas as sortes de bênçãos nas regiões celestiais. E nós queremos repreender agora, na autoridade do nome de Jesus, toda opressão, toda depressão, toda enfermidade maligna. Nós queremos declarar as bênçãos do Senhor sobre o espírito, sobre a alma, sobre o físico, Senhor. Que o espírito, a alma e o corpo estejam irrepreensíveis para encontrar com o Senhor. O Senhor está batendo na porta de cada coração nessa tarde e que todos possam abrir para que possam ter uma comunhão, uma intimidade com o Senhor, Pai. Oh, nós declaramos as bênçãos do Senhor sendo derramadas sobre a vida de cada ouvinte, que todos sejam agraciados com a tua presença, que todos sejam abençoados e se tornem abençoadores em o nome de Jesus.
1: Amém e amém. E eu quero reforçar mais uma vez o nosso Disque Oração para você que quer uma oração, se você é de Uruaçu, quer uma visita. O número é 629-9268-3260. Nosso Disque Oração, 629-9268-3260. Nós estamos na Avenida Paraná, esquina com Espírito Santo, aqui em Uruaçu, Igreja Fonte da Vida. Que Deus abençoe a sua casa e a sua família, em nome de Jesus.

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0: 12:27.
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2: 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O SBT comemorou 45 anos com uma programação especial e bons resultados de audiência em São Paulo e no Rio de Janeiro. Um dos destaques foi o SBT Repórter, que exibiu um documentário sobre a trajetória da emissora e registrou sua melhor audiência do ano, além de superar a Record em diferentes momentos da noite. O The Noite também teve desempenho super positivo com uma homenagem a Silvio Santos e deixou a Record para trás na faixa da madrugada. A noite ainda teve a estreia da novela mexicana Amor Valente, que conseguiu o melhor resultado da estreia da faixa de novelas mexicanas no horário nobre do SBT.
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1: Cientistas estão desenvolvendo vacinas para tentar prevenir tumores em pessoas com síndrome de Lynch, uma alteração genética hereditária que aumenta o risco de câncer, principalmente o colo retal. Em um estudo inicial com 45 participantes, uma das vacinas estimulou células do sistema imunológico e foi associada a menos lesões pré-cancerosas após um ano. Outras duas vacinas também estão em desenvolvimento, incluindo uma que utiliza a tecnologia de RNA mensageiro. Os resultados ainda são preliminares e estudos maiores serão necessários para comprovar a eficácia da estratégia. A síndrome de Lynch pode elevar o risco de câncer colorretal em até 80%, dependendo da alteração genética.
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2: Meio-dia e 40.
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2: 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O futebol goiano apresentou no final de semana dois times disputando a Série B do Campeonato Brasileiro. Jogando ontem na cidade de Ponta Grossa, o Vila Nova empatou com o Operário pelo placar de 0-0. Com isso, chega no momento a 41 pontos conquistados e mantém-se próximo ao líder Criciúma, que ontem perdeu. O Vila Nova volta a jogar em casa contra a equipe do Ceará no próximo domingo. Já o Goiás Esporte Clube jogou no sábado na cidade de Cuiabá e empatou pelo placar de 1-1. Estava vencendo o jogo até 27 minutos da segunda etapa, quando o treinador Moisés Santos acabou tirando atacantes e recuando o time. Aí, o Goiás tomou o gol do empate. Chega a 33 pontos, está no meio da tabela e longe do G6. Volta a campo nesta sexta-feira em Goiânia contra o São Bernardo, no estádio Serrinha.
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4: Oi, oi, minha gente! Boa tarde para todos vocês que estão acompanhando aí a Rádio Nova Era. Gente, meu nome é Grazi Ribeiro, eu vou começar aqui com vocês a partir dessa semana, viu? Aqui na Vez do Ouvinte, então, de segunda a sexta-feira, Vez do Ouvinte, de 1h da tarde até as 3h da tarde, aqui com todos vocês, eu, Graziele Ribeiro. Grazi Ribeiro, ó, eu já tô por aqui, viu? Vamos ouvir muita música boa, muita música animada e é claro que eu espero também a sua mensagem, viu? No nosso telefone, o 62-3357-1549, você pode estar mandando aí a sua mensagem, pode estar mandando seu alô, que nós aqui da programação da Rádio Nova Era FM estamos sempre ligadinhos, sempre acompanhando, viu? Queria mandar aí um boa tarde, né, para todos vocês que estão acompanhando aqui a programação. E agora a gente vai começar aí a ouvir música. Vamos escutar aí agora Marília Mendonça, Foi por Conveniência.

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6: 1h23.

0: E eu já tô de volta aqui com vocês. Pois é, gente, a vez do ouvinte, vocês podem me mandar mensagem, podem ligar aqui, que eu tô ligadinha, viu, aqui no WhatsApp. Vocês podem pedir aí a sua música, que eu tô aqui acompanhando, viu, as mensagens. Inclusive, já tem um ouvinte aqui, né, que me mandou mensagem. Me desejou aí boas-vindas, né, foi a Gê. Gê me mandou a seguinte mensagem: seja muito bem-vinda, minha linda. Deus abençoe esse novo começo. Muito obrigada, Gê. Boa tarde pra você. Um grande beijo, viu? Queria mandar também um alô pro pessoal lá de Porangatu. Sei que alguns amigos meus estão aí me escutando, viu? Um grande beijo pra todos vocês. Inclusive, Porangatu, que eu estive esse fim de semana. Estive lá fim de semana, tava acontecendo festas, shows. Inclusive, gente, eu achei que eu não teria voz, viu? Pra vir fazer aqui a locução, porque eu gritei tanto nesse show, me diverti tanto. Pois é, um grande beijo pra todo mundo que tá me acompanhando aí de Porangatu e pra vocês também, né, que estão escutando, acompanhando a rádio aqui no município de Uruaçu. 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
3: A saia Boho está de volta com tudo e promete ser o hit da temporada. A dica é apostar no estilo Boho chic, combinando a peça com cintos que marcam a cintura e botas que trazem personalidade ao visual. Esse look é perfeito para quem busca um toque despojado, cheio de movimento e muita estilosidade sem perder a elegância, sendo uma aposta certeira para quem quer se destacar com uma vibe mais relaxada e super moderna.
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5: 1h44.

0: Oi, oi, minha gente! Eu já tô de volta com mais música aí pra vocês. Mas antes, gente, eu queria dar um recado. Olha, atenção, eleitores aí da zona rural. Olha, a Justiça Eleitoral oferecerá transporte gratuito para eleitoras e eleitores da zona rural aos locais de votação nas eleições gerais de 2026. Tanto no dia 4 de outubro, no primeiro turno, e no dia 25 de outubro, se houver aí um segundo turno, utilizando aí rotas e veículos escolares das prefeituras. Pelo programa Seu Voto Importa, a Justiça Eleitoral também informa, né, que eleitores com deficiência ou mobilidade reduzida, sem meios próprios de transporte, poderão solicitar transporte especial pelo formulário do TRE, disponível pelo site, atenção, viu? www.tre-go.jus.br ou diretamente no cartório da 50ª Zona Eleitoral de Uruaçu ou também pelo WhatsApp, que é o 62-3920-4264, até o dia 14 de setembro. Então, atenção aí, né, essa informação para os eleitores e eleitoras da zona rural. E olha, vamos ver quem tá por aqui. Olha, quem tá por aqui, quem mandou mensagem foi o Edilson Marques, ele pedindo aí, né, uma música de Zé Neto e Cristiano, Largado às Traças. Pode esperar aí, Edilson, daqui a pouquinho a gente toca aí a sua música. Quem também tá por aqui é o Marquinho, ele que mandou mensagem também querendo uma música de Zé Neto e Cristiano. Então nós vamos colocar aqui Zé Neto e Cristiano daqui a pouquinho, viu? Mas antes você vai conferir aí um pouquinho dos drops dos artistas, um pouquinho aí da vida, né, dos famosos.
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2: O cantor Post Malone está noivo da namorada Christy Lee, após pouco mais de um ano de relacionamento. A novidade veio a público por meio de amigas da noiva, que publicaram fotos do casal nas redes sociais. Nas imagens, Christy aparece com um anel de diamantes, também um véu e uma faixa com a frase futura noiva. O casal assumiu o relacionamento depois de ser visto juntos em viagens e aparições públicas nos últimos meses. Até agora, Post Malone não revelou detalhes sobre a data ou os preparativos do casamento.
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4: O Campeonato Goiano da Segunda Divisão apresentou no final de semana a 7ª rodada, toda ela realizada no sábado, em São Luís de Montes Belos, São Luís 0, Tupi 1, em Anápolis, Grêmio 1, Mineiro 0, em Aparecida, Goiânia 0, Bom Jesus 1. Em Rio Verde, o time da casa foi derrotado pelo Morrinhos pelo placar de 2-1. Já o Goianésia venceu o Trindade em casa pelo placar de 2-1. Rio Verde segue líder com 16 pontos. O vice-líder é o Bom Jesus com 15. Goianésia tem 14 pontos e é o terceiro colocado. O Morrinhos chegou à quarta colocação com 13 pontos. E o Uritanque é o principal artilheiro da competição com 6 gols marcados. É atacante do Rio Verde.
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0: E aí, minha gente, olha, agora são 2:06. Olha, tem muita gente que mandou mensagem, viu? Muita gente por aqui. Vamos escutar aí o áudio da Selma.
1: Boa tarde, Grazi.
0: Boa tarde.
1: Bem-vinda na rádio, viu?
0: Muito obrigada.
1: Eu tô te ligando, mandando um áudio pra te pedir você uma música de Amado Batista.
0: Qual que é a música?
1: O nome da música é Desculpa Que Eu Te Amo, viu? O nome da música de Amado Batista.
0: Tá bom, eu vou colocar aqui.
1: Eu chamo Selma aqui de Alto Horizonte, viu?
0: Muito obrigada, Selma, pela sua mensagem. Então, Selma, daqui a pouco a gente coloca aí a sua música. Quem também mandou mensagem foi o Luiz Cláudio. O Luiz Cláudio mandou mensagem aqui. Inclusive, Luiz mandou mensagem achando que era a Lene. Não é a Lene, Luiz. Eu sou a Grazi Ribeiro. Eu vou estar por aqui com vocês na vez do ouvinte, né? Que a partir de hoje começa 1:00 PM e vai até as 3:00 PM. Mais tarde, a partir das 3:00 até as 5:00, a Lene Rodrigues vai estar aí com vocês, continuando, né, com a programação dela do Alô Cidade. Então, eu vou estar com vocês todos os dias, né, de segunda a sexta-feira, de 1:00 PM até as 3:00, com a vez do ouvinte. Quem também mandou mensagem por aqui foi a Lenilda. Ela falou assim: boa tarde, tô aqui curtindo a Nova Era FM, curtindo o seu maravilhoso programa. Gostaria de ouvir a música do cantor Gustavo Lima, Bloqueado. Pode deixar, viu, Lenilda? Um grande beijo pra você, muito obrigada pela sua participação. Olha, gente, daqui a pouquinho vocês vão escutar aí mais músicas, mas agora vocês vão conferir aí o Fique Por Dentro, com muita notícia, muita informação. É rapidinho.
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3: Os Correios abriram um novo plano de desligamento voluntário, com incentivos financeiros que variam de R$ 24.400 a R$ 459.000. As inscrições vão até 30 de setembro e são destinadas a empregados de unidades impactadas pelo processo de reestruturação da estatal. O valor do incentivo leva em conta fatores como tempo de serviço, idade e aposentadoria, e será pago em parcela única, sem incidência de imposto de renda ou de recolhimento de FGTS. A medida faz parte do plano para reduzir custos diante da crise financeira dos Correios. Em 2025, a empresa registrou prejuízo de R$ 8 bilhões e 500 milhões de reais.
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0: Oi, oi, minha gente, eu já tô de volta e olha, a gente tem muitas mensagens por aqui, viu? Olha, quem mandou mensagem foi a Sirlene Rodrigues, vamos escutar aí o áudio dela.
1: Boa tarde, amiga.
0: Boa tarde.
1: É amiga também, né, aí da Rádio Nova Era, que eu acho que eu nem falei com você ainda. É a Lê que tá fazendo o seu lugar, né, amiga?
0: Isso mesmo, Sirlene.
1: Se possível, roda um modão aí pra nós, amiga, pode ser? Só por telefone com o Andrei Andrade,
0: tá
1: preço
0: bom.
1: Pra você e todos os ouvintes da Nova Era. E pra Leni e o esposo dela e toda a família dela, tá bom? E pra sua também, amiga do peito. Já considera amiga do peito. Você é da Nova Era também, né?
0: Ah,
1: tá,
0: obrigada.
1: E tenha uma boa tarde.
0: Obrigada, Sirlene. Pra você também. Daqui a pouquinho a gente vai rodar aí a sua música. Quem também mandou mensagem foi a Raimundinha.
2: Que bom ter a sua companhia através do rádio, né?
0: Obrigadão.
2: Nas nossas casas, todas as tardes. Seja bem-vinda.
0: Muito obrigada.
2: Mandou uma música aí pra mim com o Camilo, participação do Gustavo Lima, bebê. Tenha uma ótima tarde, uma ótima semana. Fique com Deus.
0: Pra você também, Raimundinha, muito obrigada aí pela sua mensagem. Daqui a pouco a gente roda aí a sua música. E olha, a Vanusa Martins mandou aqui um boa tarde, Grazi. Eu sou a Vanusa, sextou com frigideira, Nexcel celulares, sou a Vanusa Martins. Vanusa, muito obrigada pela sua mensagem, tá aí participando, né, das duas promoções. 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E olha, agora você vai ficar com aí o drop dos artistas. Muita notícia aí sobre o mundo aí dos famosos.

artista visual. Aos 26 anos, ele passou uma temporada na Itália aprendendo técnicas de escultura tradicional e vem produzindo novas pinturas e esculturas. Mas entre um trabalho e outro, Rocco também aproveitou o verão europeu. O rapaz viralizou ao postar uma foto de sunga vermelha durante um passeio de lancha enquanto curtia o sol e tomando vinho. Agora ele se prepara para expor novos trabalhos ao público em outubro em Paris.

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7: 2h42.

0: gente, agora são 2h42. 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Muito obrigada aí pra você que tá acompanhando toda a programação aqui da Rádio Nova Era. E agora a gente vai escutar muito mais música. O programa tá quase encerrando, vocês vão ficar aí com a música Marcas de Expressão. E a partir das 3 horas você fica com a programação do Alô Cidade.
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3: O Palmeiras liquidou o Vasco da Gama ontem, jogando no estádio Allianz Parque da capital paulista. Ao vencer o Vasco pelo placar de 4-1, precisou apenas de 10 minutos no segundo tempo para fazer 3-0. O quarto gol também aconteceu no segundo tempo. Com o placar de 4-1, o Palmeiras abre 6 pontos de diferença para o Flamengo. 51 contra 45. O Flamengo tem um jogo a menos. Já o Corinthians foi derrotado em Curitiba, jogando no estádio Couto Pereira contra o Coxa, perdeu pelo placar de 2-1. Pedro Rocha e Paulo Roberto fizeram os gols do time curitibano.
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11: Oi, oi, minha gente! Pois é, ainda sou eu por aqui. Pra quem não tava acompanhando a programação de uma hora até as 3 horas da tarde, né? Eu, Grazi Ribeiro, tô começando aqui na...

Nova Era FM em Uruaçu e todos os dias, segunda a sexta-feira, vou estar com vocês na programação de 1 às 3 horas, aí com a vez do ouvinte, a partir de 3 horas da tarde, Alane Rodrigues. Mas hoje eu vou ficar aqui um tempinho ainda com vocês até a Alane chegar, viu? Alane Rodrigues, uma ótima locutora, maravilhosa. Daqui a pouco ela chega para dar continuidade aí na programação. A gente começa agora aí o programa Alô Cidade. Espero que com muita participação, viu, minha gente? Vocês podem mandar mensagem, pode estar mandando aí o seu alô, pedindo a sua música, que eu vou estar aqui acompanhando juntinho com vocês. E agora vocês vão ficar com a música do Pixote, Nem de Graça.

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0: dia, gente! Olha, a gente tá na programação aí, né, do Alô Cidade. Eu tô esperando a mensagem de vocês, viu? Pode mandar sua mensagem, pode pedir aí a sua música, que eu tô ligadinha. 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E olha, agora você vai ficar com o Bem Viver, falando um pouquinho, né, sobre saúde, sobre como melhorar seus hábitos e manter aí a sua saúde e ficar mais saudável.
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3: Sempre se relacionou o uso do whey protein com ganho de massa muscular, mas estudos recentes têm mostrado outros benefícios. Entre eles estão a diminuição da inflamação do corpo e a possibilidade de ter uma ação antidiabética. O whey protein também acelera a queima de gordura, impede a perda de músculos e impede o ganho de gordura quando consumimos muitas calorias. Notícia boa, né? Esses benefícios têm sido mais estudados em idosos, sedentários, obesos e diabéticos. Acreditava-se que o whey protein pudesse sobrecarregar os rins e o fígado, mas hoje se viu o contrário. A única contraindicação é quando alguém já tem uma perda de função dos rins, mas ainda não faz diálise. Os mais benéficos são os whey proteins isolados e hidrolisados, mas devido ao alto custo, se o whey for de boa procedência, já tá valendo.
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0: Oi, oi, minha gente, eu já tô de volta, olha, inclusive eu tô de volta com muitas participações aqui, muita gente mandando mensagem, muita gente participando e participando também da promoção, viu, da promoção com a Magazine Luiza. Olha, quem participou aqui foi a Vanilda, vamos escutar o áudio dela?
1: Boa tarde.
0: Boa tarde.
1: Eu sou a Vanilda, quero participar aí do sorteio da Magalu. Precisou? Tem na Magalu, me coloca aí no sorteio, tá bom? Tchau, tchau.
0: Muito obrigada, Vanilda, pela sua participação. Já tá aí participando do sorteio, viu? Quem também participou do sorteio, quem também tá participando, né? É a Vanusa Martins. Ela mandou aqui, precisou, tem na Magalu. Sou a Vanusa Martins. Já tá participando, viu, Vanusa? Inclusive, gente, próximo bloco, viu? A partir aí das 4 horas, a gente vai fazer o sorteio. Então, já manda mensagem pra você poder tá participando. Quem também mandou mensagem para participar do sorteio foi o Adonias. Muito obrigada, Adonias, pela sua mensagem. Também tá participando, viu? E a Raimundinha mandou aqui mensagem pedindo música.
2: Boa tarde. Mandou a música aí para mim com Mato Grosso e Matias. Memórias. Tenha ótima tarde.
0: Muito obrigada, Raimundinha. Uma ótima tarde para você também. E olha, quem também tá participando, quem também tá por aqui é a Gê, acabou de mandar mensagem, muito obrigada pela sua mensagem, viu Gê? Já tá participando aí do sorteio, vou colocar você aqui no sorteio e a partir das 4 horas da tarde, viu, a gente vai aí sortear uma das pessoas que estão participando. Então, já corre, já manda sua mensagem, precisou, tem na Magalu. E agora vocês ficam aí um pouquinho com informações sobre informações aí de automóveis, né? E posteriormente tem aí mais música para todos vocês que estão acompanhando aí a programação.
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4: Automotors. Por acaso você já reparou naquela pequena alavanca que tem embaixo do retrovisor interno de muitos carros? É, que tem gente que dirige o mesmo veículo há anos e nunca descobriu para que ela serve, né? Olha, ela é muito útil, viu? A função é a de reduzir o ofuscamento provocado pelos faróis do carro que vem atrás durante a noite. Ao acionar a alavanca, você muda o ângulo do espelho e passa então a enxergar um reflexo mais fraco, suficiente para acompanhar o trânsito sem receber aquela luz forte diretamente nos olhos. Em modelos mais modernos, essa função pode até ser automática, viu? Com sensores que escurecem o espelho sozinhos. Às vezes, uma função simples que nunca você utilizou pode deixar sua viagem noturna muito mais confortável e segura.
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1: 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O Anápolis Futebol Clube mantém-se firme na luta contra o rebaixamento para a Série D do Campeonato Brasileiro. Jogando no último sábado contra a equipe do Confiança, fora de casa, bateu nos acréscimos pelo placar de 1-0. Com a vitória, o Anápolis chega à colocação da 17ª posição com 18 pontos. Mesma pontuação do Barra, que ontem foi derrotado fora de casa. O Itabaiana também perdeu. Resultados que ajudaram o Anápolis, que terá pela frente o Santa Cruz na próxima rodada, na última rodada da Série C do Brasileiro, onde vai lutar contra o rebaixamento. Vencendo, não cai. Já o Goiatuba volta a campo pela Série D do Campeonato Brasileiro nesta quarta-feira, 19h, em Porto Alegre, enfrentando São José Gaúcho no playoffs da CBF. O jogo de volta acontecerá em Goiatuba. Goiatuba disputa uma vaga para a Série C do Campeonato Brasileiro.
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2: 3:59.

0: que era 21 de agosto. Gente, ótima tarde pra você que tá em qualquer canto dessa linda cidade de Uruaçu, sintonizado com a gente, ligadinho na melhor, hein?
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0: É bom demais. E com a sua companhia, ainda melhor. Gente, ó, eu

0: A novela em parceria com a Magalu, né? Foi você! Vanilda! Ô, Vanilda, você levou o Pix de R$20 aí, viu? Pro lanche da tarde, bebê. Olha só que coisa boa, que maravilha. Tem pra mim, não? Posso ganhar, não? Vanilda, ó, entra em contato com a gente. Você ganhou o Pix de R$20 aí do lanche da Magalu e a Nova Era. Tarde do lanche, né? Eita, eita, bora lá, bora dar sequência. Pode chegar por aqui, 62. A Vanilda tá aqui, gente. Olha, Vanilda.
1: Oi, Rodrigo, boa tarde. Ei, Rodrigo, o que precisou tem na Magalu, tá?
0: Uai.
1: Eu gosto muito do seu programa, gosto muito de ouvir sua voz, da sua companheira aí também.
0: Obrigada.
1: Vocês são muito maravilhosos, tchau, tchau.
0: Nós agradece, Vanilda. Ei, você ganhou o Pix de R$20. Bora, fala aqui com a gente, com a nossa produção, pra te passar o Pix. Muito obrigada pelo carinho, pela companhia. Tô por aqui no comando até às 5, viu? Vamos embora. Ó, 62-3357-1549, peço sua música, manda seu alô, compartilha sua mensagem de boa tarde, porque cheguei, bebê, bora. Eita, eita, eita, eita, cheguei. Bruno Lima chegou por aqui. Bruno Lima, deixa eu ver aqui o que ele mandou aqui pra nós. Boa tarde, Lene, toca aí qualquer uma do Leandro e Leonardo, estamos ligados na estrada, hoje à tarde também. Oi, boa tarde pra você, Leandro. Ô, Bruno Lima. É muito bom ter você aqui, a sua companhia, tá? O Leandro também tá por aqui. Aqui tem Leandro, tem o Leonardo Fernandes. Gente, tá a turma toda aqui. Bora! A gente vai tocar uma de Leandro e Leonardo daqui a pouco. Alexandre Pires, depois do prazer, pra gente curtir aqui. 4:02, aqui na sua Rádio Nova Era FM 99.5. Ei, tarde boa, hein? Bora!

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1: O Operador Nacional do Sistema Elétrico afirma que, neste momento, não há risco de falta de energia durante as eleições. Segundo o ONS, será realizada uma operação especial para acompanhar o sistema elétrico, como já ocorre em outros eventos de grande porte. Na Amazônia, a Enel também adotou uma medida preventiva. Recursos serão antecipados para que usinas de áreas isoladas possam estocar combustível e evitar problemas de abastecimento caso a baixa dos rios prejudique a navegação. Para 2027, porém, o ONS alerta que o cenário pode ser mais complicado, principalmente por causa dos possíveis efeitos do El Niño sobre o regime de chuvas no país.
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7: 4h20! Ei, minha gente, bora! Segundou por aqui, tarde boa aqui na sua rádio, na Vera FM 99.5. Sempre com você. Diego tá por aqui. Diego, ótima tarde pra você, meu amigo. E aí, o que você manda de bom? Lê, ótima tarde pra você, todos os ouvintes. Lê do céu, que calor, hein? Tá torrando aqui em Goianésia. O sol tá quente demais, meu celular tá pra explodir na minha mão e eu tô aqui ligado na melhor.
8: Deixa
7: bora! Bora deixar rolar por aqui, hein, Diego? Ó, o Diego tá clamando aqui que arrumou uma namorada de uma semana, foi isso? Ai, ai, eu não vou nem ler o que ele colocou aqui. Se chover uma chuva de argola, não cai nenhuma no chão, Leia, acredita? Ai, dou conta desse povo. Segundo ele, não vai cair no chão porque cai tudo enganchado nas gaias dele. Diego, a vida é assim, meu amigo. Eu já falei que São Pedro vai jogar a corda. Quem não tiver gaia, fica aqui. Então bora, meu filho. O bom dessa vida é sofrer, minha gente. Bora, tarde boa. Eita, eita. AG Bonfim, boa tarde, minha linda. Ótima tarde de segunda-feira por aqui. Tá aqui participando das promoções, que coisa boa, né? E a gente dá sequência já no finalzinho. Eu cheguei aqui já no finalzinho do Alô Cidade pra você, viu? Bem numa correria. Mas bora. A gente vai agora com Brisa Star, cena de amor. Participação de Zé Vaqueiro. 4 horas e 22 minutos.

0: estás? É Vaqueiro aqui nessa tarde maravilhosa de segunda-feira. Segundão por aqui, minha gente. Bora, vamos embora. E vem aí Gustavo Lima, de menina pra mulher, hein? Olha a porta que você fechou, ela chegou metendo o pé. Sabe como é? Bora lá, vamos embora!
1: Só

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5: Bora, chegando aí quase no finalzinho aí do Alô Cidade. Ainda dá tempo de ouvir uma música, né, gente? Quem tá por aqui é o Jonatas Anjo. Eita, sumido, hein? Boa tarde.
6: A ela, olha ela. Bom dia, como é que você tá, minha querida? Fala comigo.
5: Ai, dou conta não, viu?
6: Manda uma moda pra nós aí. Coloca o Mirosmar pra cantar aí. Canta, Mirosmar.
5: Canta demais, seu, né, agrado. Jonatas?
6: Rebenta uma pra nós aí.
5: Tá, vou colocar uma do meu agrado. Ô, Jonatas, deixa eu falar uma coisa. Boa tarde, né? Bom dia já passou, por favor. esse Jonatas já é difícil demais, minha gente. Não dá, não. O Reginaldo Corintiano, olha só. Oi, Lê. Oi, boa tarde. O que você manda, corintiano? Eita, que coisa boa. 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Que eu adoro café e bolo de fubá. 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Então não perca, amanhã vai ter sorteio novamente do café da tarde, tá? Então não perca, amanhã eu tô aqui, amanhã eu vou chegar no horário certo. Hoje eu cheguei já quase no finalzinho do Alô Cidade. Mas amanhã eu chego no horário certinho pra gente curtir mais música. 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Bora dar sequência por aqui. Jonatas Rangel pediu uma canção com Mirosmar, do meu gosto, né? Então bora lá, você pede e aqui a gente toca sem conversa. Depois o drop dos artistas. Irmão da Lua, Zezé de Camargo, fez muita, tá

0: contorno ao bumbum de olho no carnaval. Aos 33 anos, a ex-BBB passou por uma harmonização de glúteos, com foco em dar mais sustentação e uma projeção discreta à região. Segundo o médico responsável pelo procedimento, foram aplicados 40 ml de ácido hialurônico em cada lado. Isabelle já fez tratamentos estéticos na região há mais de um ano e contou que procurou ajuda inicialmente por causa de uma celulite profunda e dolorosa. Antes do carnaval, ela ainda deve passar por uma reavaliação e pequenos ajustes no tratamento.
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Mudar pode dar medo, mas é uma aventura que pode te levar muito longe. Vou ficando por aqui, amanhã estarei de volta, tá? No Bom Dia Alegria, com muita música boa e muita alegria pra você. E nas tardes também. Fique

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7: 5:04.
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7: Estamos chegando!

Vila Nova Era é bom demais. Ótima tarde pra você, começando mais uma semana, graças a Deus. Felizmente, estamos juntos novamente aqui na Nova Era, nos 99,5 da maior potência do rádio do Nortão de Goiás. A partir de agora, o Rádio Revista. Eu sou o Jôster de Oliveira Alves, o Jôstinho vai falar do Jôstinho, vai afamar do Jôstinho, vai custoso! E aí eu faço companhia pra você de agora até logo mais às 9, com muita música, com muita informação, com muita alegria acima de tudo. E claro, prêmios pra você, que a gente já começa a semana com prêmios pra você ser feliz e muito feliz na nova era. Legal demais, ouvir a nova era é bom demais. A partir de agora eu já vou liberar os canais de comunicação pra você falar comigo.

Eu, juntamente com a Crazy Ribeiro, vamos trazer muitas informações pra você aqui na Nova Era, tá? Já vou liberar os canais de comunicação. É 62-3357-1549, 62-3357-1549, 62-3357-1549. Temos muitas informações, hein? Rapaz, hoje, hein, teve um acidente onde vitimaram pessoas da cidade de Uruaçu. Nós vamos estar repercutindo aqui. Hoje também nós vamos trazer aqui para falar de habitação, hein? Esses programas sensacionais que a prefeitura tá trazendo aí na questão da habitação. Nós vamos falar aqui com a secretária de Desenvolvimento Social e primeira-dama, a Márcia Pedrosa, daqui a pouco. E vamos falar também com a Camila Donegá, que é secretária de habitação do município de Uruaçu. Será que você vai conseguir a sua tão sonhada casa? Acho que chegou o momento, hein? Chegou o momento, hein? E a gente vai dar todas as dicas para você conseguir a sua tão sonhada casa própria, que o município de Uruaçu está dando a possibilidade para a sua população. Tem muita casa aí pro povo, né? Graças a Deus. Muito bom, muito legal. A gente tá só começando. Você quer pedir sua música? Pode ser sertaneja, pode ser um flashback legal, pode ser um pagode legal. Importante é você participar com a gente. 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E também, meus amores, pra você ganhar, rapaz, o kit de hambúrguer, hein? Kit pra você fazer 10 sanduíches. É legal, hein? Vem hambúrguer, vem meio quilo de queijo, meio quilo de presunto, vem bacon, vem pão, né? O hambúrguer. Moço, é sensacional. Rapaz que ganhou semana passada, ficou feliz da vida. Esse também pode ser seu, tá? 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Lembrando, daqui a pouquinho nós vamos trazer detalhes sobre os projetos habitacionais da Prefeitura Municipal. Da Prefeitura de Uruaçu vai estar aqui conosco a Secretária de Desenvolvimento Social e Primeira-Dama, Márcia Pedrosa. Vai estar também junto com ela a Secretária de Habitação, a Camila Donegá, trazer todos os detalhes desses programas sensacionais e maravilhosos que a Prefeitura está elaborando para trazer a sua casa própria aqui da Nova Era. É no Rádio Revista que tá no ar! Boa tarde, meus amores. Já vai me chamando no zap, 62-3357-1549, 62-3357-1549. Bora trabalhar, porque eu nasci, foi bonito, não foi rico, não!

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4: 5:26.

Ouvir a Nova Era é bom demais. Boa tarde, meus amores. 5h26, hoje é dia de entrevista. Daqui a pouquinho nós vamos falar de habitação. Já vamos falar de habitação. Muitas casas chegando para Uruaçu, que é legal demais da conta. E vão estar conosco aqui na Nova Era. Daqui a pouco, a secretária de Desenvolvimento Social, Márcia Pedrosa, e primeira-dama, né, Márcia Pedrosa, e vai estar com a gente também aqui na Nova Era. A secretária de Habitação, a Camila Donegar, vai estar com a gente. São 5 horas e 27 minutos, 5 e 27 em Uruaçu. Lembrando que você vai mandando a sua mensagem aí no 62-3357-1549. Lembrando, viu, meus amores? Lembrando que é o seguinte: ganha prêmio na sexta-feira não é só quem participa na sexta-feira, é quem participa durante toda a semana, viu, meu gatão? Viu, minha gatona? Quem participa durante toda a semana. Então você participa da promoção lá da Center Frios, manda a mensagem Junão da Center Frios. Você participa da promoção da Nexcel, manda Nexcel, e participa da promoção do Frigideira Steakhouse. Sextou no Frigideira, sextou no Frigideira.

0: Tá chegando ela, depois de um final de semana de descanso, um final de semana de paz, um final de semana de tranquilidade e harmonia, para trazer informações, a Grazi Ribeiro, 5h28. Muito boa tarde, Grazi.
1: Boa tarde, Joster. Boa tarde para você, para quem tá acompanhando aí a Rádio Nova Era. Um final de semana realmente muito animado. Descansei e festei bastante, viu, Joster?
0: Isso é bom, isso é maravilhoso. Volta renovada.
1: E agora eu vou trazer informações, falar um pouquinho sobre o ex-presidente Jair Bolsonaro. Olha, a Polícia Federal vai ter acesso aí a elementos reunidos pela Polícia Civil de São Paulo durante busca e apreensão no Instituto Conhecer Brasil, que é ligado aí à produtora do filme sobre a trajetória do ex-presidente Jair Bolsonaro. Os dados encontrados pela Polícia Civil de São Paulo vão ser analisados no inquérito aberto pelo Supremo Tribunal Federal para apurar a suspeita de emendas parlamentares que podem ter sido abastecido, né? Ter sido abastecida a produção aí Dark Rose. O compartilhamento do material foi autorizado pelo ministro Flávio Dino no dia 21 de agosto. A decisão é sigilosa. Em junho, a ONG foi alvo da operação Wi-Fi, que apura a suspeita de fraude em um contrato com a Prefeitura de São Paulo, no valor de 108 milhões por ano. A Polícia Civil de São Paulo investiga se parte dos recursos foi desviada para financiar esse filme. Ao STF, a Polícia Federal argumentou que o Instituto está no centro da apuração sobre emendas e que os elementos recolhidos pela Polícia Civil em endereços da ONG, da empresária Karina Ferreira, dona do Instituto e sócia da produtora e de outras empresas também, podem ajudar a aprofundar e até acelerar essa investigação. A ideia é que os investigadores possam analisar dados de computadores, celulares, documentos contábeis, notas fiscais, enfim, vários documentos. E foram liberados também dados brutos e também relatórios já produzidos sobre as mídias apreendidas. O ministro Flávio Dino considerou que o pedido e a justificativa da Polícia Federal eram pertinentes e estavam aí de acordo com o entendimento do STF para esse tipo de compartilhamento. Então tá aí informações sobre essa investigação que está acontecendo e sobre a Polícia Federal, né, tendo acesso aí a essas informações dessa ONG ligada aí a essa produtora.
0: Muito bem, 17h31, já já a Grazi volta.

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7: Ouvindo Nova Era é bom demais, 6:04.
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7: Ouvir a Nova Era é bom demais, agora são 6:04, está chegando o momento agro. Vamos ficar informado a respeito de tudo que está rolando no mundo do agro. Já já a gente está de volta.
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10: Enquanto muitos setores da economia enfrentam um cenário de incerteza, o agronegócio brasileiro continua mostrando força lá fora. De janeiro a julho deste ano, as exportações do agro somaram cerca de US$ 103,4 bilhões. O valor é 6% maior do que o registrado no mesmo período do ano passado. Só em julho, as vendas externas do setor também chegaram a um novo recorde para o mês. Esse resultado mostra que, mesmo à frente de disputas comerciais, oscilações do dólar e incertezas na economia do mundo, os produtos do Brasil continuam encontrando compradores.
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Ouvir a Nova Era é bom demais. Boa noite, 6:05, 6:05 agora. Muito bem, estamos de volta. Daqui a pouquinho vai estar com a gente aqui na Nova Era. E claro, obviamente, eu já vou deixar os canais de comunicação para você fazer a sua pergunta. Elas já estão chegando, daqui a pouquinho estarão aqui. Você pode fazer a sua pergunta pelo 62-3357-1549. Você vai perguntar sobre habitação. Habitação é o assunto do momento na nossa cidade. Nós estamos falando em mais de 1.200 casas, mais de 1.500 casas. Mas elas vão falar tudo. Esse é o seu assunto do momento na cidade. Então estarão aqui a secretária de Desenvolvimento Social, a Márcia Pedrosa, que também é a primeira dama, por sua vez, e também estará aqui a secretária de Habitação do município, a Camila Donegar, também estará aqui daqui

0: a pouquinho, dentro de instantes. Meus amores, valendo aquele tanto de prêmio que você sabe aqui na Nova Era, que a gente não para. O Reginaldo Corintiano tá aqui, ó. Oi, é Junão da Centro Frio. Ou tá faltando água? Seu gatão, o Junão é meu gatão. Mas ele fica pé da vida quando eu chamo ele de meu gatão. Eu falo que ele não importa, mas ele importa. Ô, Junão, meu gatão. Junão, gente fina. Junão, gente boa.
1: E do Junão da Center.
0: Opa, aqui, vamos lá.
1: Justinho, meu considerado.
0: Fala comigo.
1: Toca pra nós aí o modão do Fish House.
0: Opa, agora.
1: Queria participar da promoção do Sextou com Frigideiras.
0: Aham.
1: E do Junão da Center Frio.
0: Junão da Center Frio.
1: É nós, Queiroz. Uma é semana nóis. Abençoada pra todos nós.
0: Amém. Tudo vai rapaz. Ser. Vai ser. Vai ser. Apesar que tem gente que fica pegando no pé, né? Pra tentar. Mas nós vamos ter uma semana maravilhosa. Enquanto você atenta, nós prospera. Ai, ai, Vanusa, fala comigo, Vanusa. Nexcel Celulares. A Vanusa hoje bateu o recorde mundial de participações, hein? Só que eu tô vendo aqui, foi de todos os horários, ó. Um, dois, você tá doido? Olha isso. Ela participou do seu programa também?
2: Participou, ela mandou mensagem e participou aí de todas as promoções, inclusive.
0: Moço do céu, a mulher. Olha, pra você ver, aqui tem mais de 100 mensagens que ela mandou, hein? Ê, Vanuzinha, tá querendo ganhar mesmo, hein? É... Precisou, tem no Magalu, que ela tava falando aqui. Aí agora, de tarde, ela já... O que que você tá dando, Magalu?
2: É porque foi uma promoção que vai acontecer agora diariamente. Promoção aí, é parceria daqui da Rádio Nova Era com a Magazine Luiza, de sortear R$20. Seria um cafezinho aí.
0: Um cafezinho.
2: Um cafezinho.
0: R$20. Hã?
3: A Vanilda ganhou aqui o comprovante Pix.
0: Ah, já passou o Pix na hora?
2: Passou.
0: É. Pra então evoluindo, hein? Pix na hora. Irma tá rica, hein? Olha aí. Me dá um prêmio aí, Joster. Ela tá falando aqui, ó. Ah.
2: Vanusa.
0: Vanusa. E esse aqui?
4: Manda um abraço pra nós aí que tá na rodagem, Grazi.
0: É pra você, Graça.
4: Pegando ali em Niquelândia, passando o Uruaçu agora, sentido Campinorte, acabou de passar o pedágio. Para que o sinal é ruim, estamos aqui ligadinho aí. Viu?
0: Tem hora que o sinal é ruim, que vai na baixada. É, quem que é esse, Graça?
2: Sérgio Rodrigues.
0: Sérgio Rodrigues, Serjão Rodrigão, como é que você tá?
4: Faz um abraço pra nós aí que tá na rodagem, Graça. Estamos carregando ali em Niquelândia, passando o Uruaçu agora, sentido Campinorte, acabou de passar o pedágio. Para que o sinal é ruim, estamos aqui ligadinho aí, viu? Vocês aí.
0: Ah, ele já tá lá na BR.
2: Tá lá.
0: Ah, já tá lá na BR, já tá caminho adentro. Sem maldade. Foi sem maldade. Ai, ai, ai. Vanilda! Boa noite, Vanilda! Ah, a Vanilda ganhou aqui, né? Aí o Daniele. Daniele tá me mandando aqui o comprovante do Pix da mulher. Joga Pix aqui. Pix é automático, manda o Pix, olha o comprovantão aqui do Santander. É o trem bonito, é um tal de Pix, né, Grazi?
2: Eu também gosto.
0: Hã? Eu acho que esfria a barriga. É, já pensou? E quando você fica agoniado, eu tenho um amigo que fala assim, Jô, eu tô numa agonia hoje, tá parecendo que eu tô esperando um Pix. E a gente fica realmente agoniado quando tá esperando o Pix. E o Pix não vem, o Pix não vem, o Pix não vem. Trem danado. Fala comigo, baiano!
5: Tá com a sua mentira! Não vai no barulho dele não, Sérgio!
6: É, Jô. Você é cheio de onda, né?
0: Eu sou.
5: Tudo seu é sem maldade. Tudo seu é sem maldade.
0: Fala, baiano! Nós não tem maldade no coração não, baiano! Beijo pra você, baiano! Joster, toca uma música aí pro meu filho, Natan Loureiro. Natan Loureiro, Sextou no Frigideira. Sou a Vanusa Martins. Essa é outra Vanusa. Ou é a mesma Vanusa?
2: É a mesma Vanusa.
0: É a mesma? É a mesma, é a mesma, é a mesma. Nexcel Celulares, Vanusa Martins. Baianão, tudo de bom pra você. A Grazi agora vai trazer informação na Nova Era.
2: Trazer informação e falar agora sobre... um acidente, né, que aconteceu, que infelizmente tirou aí a vida de dois moradores aqui do município de Uruaçu. Esse acidente que aconteceu na manhã desta segunda-feira, hoje, lá na BR-153, próximo a Tabocão, na região de Guaraí, lá no Tocantins. Infelizmente terminou aí com essas duas mortes, né? As vítimas foram identificadas como Robson Ribeiro e Marcos Geraldo Ávila, conhecido popularmente como Papa Léguas. Os dois estavam aí no mesmo veículo. Segundo as informações iniciais, uma das vítimas morreu ainda no local da ocorrência. A outra foi retirada do veículo em estado grave por equipes de resgate e encaminhada ao hospital de Guaraí. O homem chegou à unidade hospitalar com vida, porém, por volta das 9 horas, ele não resistiu à gravidade dos ferimentos e foi a óbito após receber aí atendimento médico. O acidente envolveu ainda um segundo carro e um caminhão. A motorista do outro veículo não sofreu ferimentos, enquanto uma passageira ficou gravemente ferida e também precisou ser socorrida. O motorista do caminhão saiu ileso. A ocorrência mobilizou equipes aí de resgate e atendimento de emergência. O acidente também provocou lentidão e uma fila longa de veículos na BR-153, porém o trânsito foi liberado aí gradualmente após o atendimento dessa ocorrência. Infelizmente, essas duas mortes, Jôster, aqui pro pessoal de Uruaçu, uma das pessoas também era bastante conhecida, né?
0: Causou muita comoção nas redes sociais, muita pessoa conhecida e com muitos amigos, né? Todo mundo muito comovido nas redes sociais, hoje a gente pôde acompanhar.
2: Pois é, muitas pessoas, né, prestando aí as suas homenagens, e a gente aqui da Rádio Nova Era deseja os nossos sentimentos, né, a toda a família, todos os amigos e toda a comunidade.
0: Pois é, é verdade. São 6:13, 6:03, lembrando a você, daqui a pouquinho, entrevista com a secretária de Desenvolvimento Social e primeira-dama, Márcia Pedrosa, e também estará acompanhada da secretária de Habitação, Camila Donegar. Vão estar aqui na Nova Era dentro de instantes, 6:13. Quem pediu o Christian Ralph, ouve agora.

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0: Meus amores, boa noite, 6 horas 29 minutos, 6h29 em Uruaçu, Goiás, Brasil. Vai dar 6h30 porque nós somos pontuais. 6h30 já estão aqui presentes conosco e a gente recebe com um carinho imenso aqui a presença da secretária de Desenvolvimento Social e primeira-dama, Márcia Pedrosa Machado, e também recebemos a Camila Donegar, que é a secretária de Habitação. E é o seguinte, são maravilhosas notícias para o cidadão de Uruaçu. São espetaculares. E, diria eu, que o grande assunto do momento é justamente esse. Já dando o boa noite para Márcia Pedrosa. Boa noite, Márcia. Muito feliz. Você deve estar com essas notícias que estão bombando hoje com a questão da chegada da tão sonhada casa, tão sonhada casa própria para uma grande parte da população de Uruaçu, né? Boa noite. Prazer tê-la aqui na Nova Era FM.
1: Boa noite, Joster. Boa noite, ouvinte da Nova Era. Para mim é um prazer enorme estar aqui com vocês. E mais prazer ainda é isso aí que você disse. As 50 casas a custo zero, uhum, que já está começando, já limpou a área e já está começando, já a construtora já foi licitada, então já vamos começar essa obra. Então isso aí, para mim, que sou da assistência social, da Secretaria de Desenvolvimento Social, que só trabalho com família vulnerável, para mim isso aí é uma realização.
0: É muito bacana. Além da questão habitacional, Márcia, eu vou aproveitar a sua presença aqui, vamos perguntar sobre muita coisa. E depois eu vou falar com a Camila também. Além da questão habitacional, que a gente sabe do carinho, cuidado que você, juntamente com o prefeito, vocês têm para com as pessoas mais carentes. Essa questão da casa é também uma preocupação muito grande. E a gente vê no social, num todo, o carinho cuja qual as pessoas são tratadas na sua gestão. É um negócio impressionante. A gente vê no olhar das pessoas, estou falando dos idosos, estou falando das mamães. Fala um pouquinho dos programas que tem, inclusive o pão. Quantas famílias recebem o pão diariamente? Era muito escasso esses benefícios. E hoje eles são bastante amplos. Foi muito ampliado, né, nessa gestão, da sua gestão.
1: Joster, a minha secretaria, que eu chamo a secretaria de minha, parecendo até que é minha filha. Mas a Secretaria de Desenvolvimento Social, ela já até o próprio nome já fala, que é do social. Então, foi o que eu falei, todo programa que já existia, que eu não quero levar mérito de ninguém não, se o programa já existia, ele continua existindo. Eu não cheguei e falei assim, agora os programas são meus, eu vou pôr o nome que eu quero, eu vou fazer da forma que eu quiser. Eu não fiz isso. Eu chamei a equipe da secretaria e falei, nós vamos dar continuidade ao que já existe, uhum, e com melhorias. Nós vamos melhorar. Então, tudo que existe de bom, nós vamos continuar e melhorar, desenvolver para melhor. Porque a cidade cresceu, uhum, a cidade está desenvolvendo. Aliás, o mundo não para. O mundo, ontem é ontem, já é passado. A gente vive é hoje.
0: É verdade.
1: Né? Nem o amanhã a gente vive o hoje. Então, foi o que eu pedi para a equipe, que todo mundo que fosse na secretaria saísse sabendo o que ele realmente tinha dúvida, que era para tratar as pessoas como se fossem seus filhos ou seus pais. Porque a gente tem que ter respeito com o idoso, porque um dia nós vamos chegar lá, né? A não ser que queira morrer, porque senão todo mundo amadurece e todo mundo fica velho. Então nós temos que ter respeito com as pessoas. Isso é o início do meu trabalho, dia 2 de janeiro de 2025. Foi essa reunião que eu pedi, que era para sermos todos educados, carinhosos com todos que chegassem lá. Então eu comecei com o pão de todos. Eu quis mudar o nome de pão na mesa para pão de todos, porque eu achei que ficava mais aconchegante. é, não por ser criação desse ou daquele prefeito, que não me interessa. Na verdade, quem foi o criador? O que me interessa é ter a continuidade e melhorar. Então, nós mudamos o local, reformamos onde era o leite de soja e melhoramos, ampliamos lá nesse local, que você pode chegar lá e ver que realmente está muito bem arrumado. Então, é um local bom também. E nós melhoramos a qualidade do pão, sem dúvida, não desfazendo o outro também, porque eu nunca comi do outro. E eu, no dia que a gente inaugurou, eu comi do meu, da nossa padaria, que hoje eu posso falar nossa padaria, porque é minha equipe que está lá.
0: Uhum.
1: E nós entregamos para as famílias cadastradas, a gente entrega em pontos estratégicos. A gente começa a entregar 5:30, 6 horas da manhã. Então eu tenho uma turma que começa de madrugada a trabalhar. Então nós temos que ter respeito com essas pessoas também, que eles estão lá trabalhando fora de horário, é de madrugada. Estão levando o pão na mão das pessoas. A pessoa chega lá, está lá o pão dentro da sacolinha, tudo arrumadinho, super limpo. É uma coisa que, se fosse para eu pôr na minha mesa do café da manhã, seria um prazer. Eu poderia estar comendo assim, ó, sem medo de ser feliz.
0: Uhum.
1: Então, é isso que eu quero levar para as pessoas. Mãos que transformam. Esse foi um projeto meu mesmo. Não tem ex-prefeito, ex-prefeita, não tem ex-primeira-dama. Fui eu que criei. Levei na Câmara e os vereadores me apoiaram e tornou-se lei. Então eu levo, sempre estou junto, sempre que posso eu estou junto, o prefeito também. Inclusive, quinta-feira passada nós fomos no Oco, que são 130 quilômetros de Uruaçu. Então nós fomos lá no Oco, Mãos que Transforma vão, é uma parceria da Secretaria de Desenvolvimento Social com a saúde e com a prefeitura, é lógico, porque tudo o prefeito Machadinho está nos ajudando, participando sempre que ele pode. Então a gente leva médico, leva oftalmologista, ultrassom, faz o RG, leva o cadastro único, se a pessoa não tem cadastro único ou se está atrasado, se tem algum problema. Então nós, até corte de cabelo nós estamos levando.
0: Bacana.
1: Então a gente fica praticamente o dia todo, não fica até 5 horas porque a gente tem que ter retorno, retornar para Uruaçu. E a secretaria, o serviço fecha 5 horas e daqui no Oco é quase 2 horas de estrada. Mas nós vamos em todos os povoados. E é um projeto que vai continuar, se Deus quiser. Eu quero sempre estar melhorando, não é porque fui eu que fiz o projeto e vou parar no tempo. Eu quero estar sempre melhorando. A gente já levou roupa nova que ganhamos da Receita Federal. Nós já levamos, sempre que tem, a gente leva uma cesta básica a mais para as pessoas que... Tem gente que é tão simples, tão humilde, que eles não pegam. Eles ficam com vergonha, sabe que é direito deles e eles não vão pegar. Então, essas pessoas que a gente tem que chegar nelas. Nós temos que atingir esse público, esse alvo. E temos o Viola de Ouro, que é, para mim, é a pupila dos olhos da primeira-dama. Porque aqueles idosos eu amo.
0: Você vê o brilho no olho, no olhar deles, é um negócio impressionante.
1: Sim, e eles, quando a gente vai lá, eles tratam a gente, eles acolhem a gente tão bem, que é um prazer. Eu não sei dançar, mas eu arrisco um passinho, dois lá. Mas não sei dançar. Então eles são pessoas muito boas. Então tem o Viola de Ouro, o artesanato. Temos a Meninas de Luz, que é um programa do governo, estadual e que a gente dá o enxoval para o bebê. E dentro do Meninas de Luz, eu pedi para fazer o book da grávida. Então, nós estamos fazendo o book da grávida para ela ter a lembrança daquela gravidez. Ela pode tirar foto com o marido, se tiver mais filhos, pode tirar foto com as crianças. Lá a gente arruma a grávida.
0: É um book profissional da grávida que ela ganha de presente. Isso. É bem bacana, né?
1: Aí a gente faz a maquiagem, arruma o cabelo dela e faz o book. E é muito bom também. Então, assim, uma coisa vai puxando outra. Tem o CECEL, que é o Serviço de Convivência da Criança. Uhum. Lá passa 300 crianças. Então, elas vão, ficam o dia todo, elas almoçam, lancham. E lá nós temos aula de pintura, temos a quadra que eles brincam de esporte, tem a dança. Estamos fazendo nós ganhamos os instrumentos da deputada Vívia Naves, que hoje ela é candidata, né, à reeleição. Mas na época nós ganhamos em dezembro a emenda e estamos trazendo os instrumentos para as crianças aprender a tocar e quem sabe apresentar no Natal desse fim de ano. Então, se não apresentarem nesse fim de ano, vai apresentar ano que vem, mas que vão apresentar, vão. E isso aí a gente quer dar valor, valorizar o que nós temos dentro da cidade.
0: Que bacana.
1: Né? Então isso aí é tudo assim, e as crianças gostam, e nós temos que mudar o conceito, melhorar a vida dessas crianças, para elas vir a ser homens e mulheres de bem. Então é com a criança que a gente tem que trabalhar, tem que ensinar e mostrar que a vida é boa, não é só tapa, má resposta e maldades, não. Nós temos como trazer as crianças para o lado do bem, fazer com que elas cresçam saudáveis e que sejam bons profissionais futuramente. Então, nós estamos trabalhando com tudo isso. Temos cursos do Cotec, sempre trazendo curso para qualificação. Então, tudo isso aí eu estou participando, a nossa secretaria está participando, o CRAS também é a porta de entrada para tudo isso. Temos psicólogos, temos o procurador, que é advogado, caso queiram, precisa de alguma coisa. Então nós temos esse apoio também de advogado, e temos o CEAM, que eu não posso deixar de falar do CEAM, que é, inclusive, nós estamos ainda no Agosto Lilás, que é sobre a violência doméstica, que é um absurdo, que está aumentando cada dia mais em Uruaçu.
0: E no CEAM você fez uma parceria bem legal, que você praticamente assumiu para si o CEAM. Tem toda uma parceria forte ali, né?
1: Sim, e nós estamos trabalhando junto também com a Procuradoria da Mulher, que são as vereadoras. Uhum. Joveni, Joana Dark e Nailda. Inclusive, esse ano é a Joana Dark que está sendo a presidente da Procuradoria da Mulher. Então, assim, é uma parceria também muito boa, e que a gente acolhe a mulher violentada. E não é só violência de bater, dar murro, dar tapa, não. A violência psicológica, que eu acho que até é pior. Uhum. Do que você... Todos os dias está ali a pessoa te martirizando, tá? Aquela violência psicológica que vai te agredindo aos poucos. Isso é muito triste. E que não é uma coisa que não havia necessidade, né? Se você casa com a pessoa que você ama e de repente, por que muda dessa forma?
0: Aí, né? Nessa rede de proteção para mulher já vem a parceria com o Estado de Goiás também, levando-as a... Aí vem o Goiás por Elas, né? Que faz todo mundo...
1: Aí tem várias coisas. A pessoa indo lá no CEAM, porque ela tem que passar pelo DEAM, fazer a medida protetiva, né? Contra a pessoa que está agredindo. Uhum. E aí ela vai pro CEAM, lá ela vai ter o psicólogo, vai ter o aluguel social. Uhum. que às vezes ela fica lá se sujeitando a uma pessoa que não a merece.
0: Porque não tem lugar para ir.
1: Porque fica com medo até de passar fome, não ter o que comer. Hoje não, hoje o governo estadual, o governo federal, a prefeitura, tudo apoia essa mulher para ela ter um reinício, para ela trazer dignidade para os filhos, porque ter um mau exemplo desse dentro de casa, ninguém merece.
0: Ô, Márcia, um ano e meio já de governo.
1: Sim.
0: Nesse um ano e meio, eu vou falar de antes, porque a gente tinha muita gente em situação de vulnerabilidade há um tempo atrás. Hoje, depois de um ano e meio, com as parcerias, essas parcerias que você acabou de citar, tem também a parceria com a OVG, na questão do restaurante, do bem. Hoje nós podemos dizer que existe segurança alimentar para todo mundo em Uruaçu?
1: É para ser assim, né? Se a prática não estiver sendo, se alguém falar assim, ah, mas não é dessa forma. Chegam pessoas lá na secretaria que não quer ir lá pro restaurante do bem.
0: Então, eu vou falar assim, a verdade para vocês, se eu tivesse como, eu comeria lá todo dia, porque a comida é deliciosa.
1: Não, mas é o que eu falei, tem a pessoa, se ela não pode comprar o Marmitex, ela tem que ir, porque nós não temos esse recurso na nossa secretaria para ficar comprando Marmitex. Às vezes a gente até tira do bolso do salário para dar.
0: Hoje, mas acontece hoje também de ter que comprar um Marmitex?
1: Não, eu sempre comprou. A gente sempre deu para os andarilhos e tudo. E hoje eu já falei, não é para acontecer isso mais. Por quê? Tem o restaurante do bem. Lá no restaurante do bem foi feito para isso, para as pessoas que necessitam. Claro que tudo aqui no Brasil, não vou falar que seja defeito, não, que seja erro, não. É tido como para todos. Só que as pessoas não têm limite. Então, pessoas que podem pagar, que podem ir até para um restaurante bom, para uma churrascaria, vai lá para o restaurante do bem. Uhum. Aí eu penso que ele pode. Só que ele não deve.
0: Uhum.
1: São verbos diferentes. Poder ele pode. Eu posso ir almoçar lá todo dia. Eu posso dispensar a minha secretária. Falar, não, eu vou almoçar lá. Fica mais barato para mim pagar R$2. Mas eu devo ir lá? Ocupar,
0: o Machadinho gosta de comer lá.
1: Mas ele fala, não, é porque eu gosto de ficar perto daquelas pessoas lá. Agora vou para lá, vou para conversar. Mas eu não faço isso. No meu caso, aí a pessoa vai falar assim, ah, é porque ela é metida, ela é isso, é aquilo, porque eu canso de ouvir isso, que fala que eu sou. Mas não é, gente. Eu tô tirando a vaga de uma pessoa.
0: Sim,
1: que precisa.
0: Sim, eu entendo perfeitamente sua posição.
1: Entendeu? Então, eu já comi lá no dia que inaugurou. Nunca mais eu fui lá para comer, porque eu sinto isso, a minha consciência não deixa. Eu posso pagar outro restaurante. Ano passado, eu fiquei 11 meses sem funcionário. Eu lavava, eu passava, eu cozinhava. E nem sempre eu tinha esse tempo de cozinhar. Então, eu ia para um restaurante normal. Porque eu posso pagar. Se fosse esse ano, eu não tinha coragem de ir para o restaurante do bem. Não é porque...
0: Mas é engraçado.
1: É porque a minha consciência não permite, porque eu estou tirando a vaga de uma pessoa que precisa.
0: Eu entendo perfeitamente, mas aí tem aquele que não precisa e quer ir comer, e tem aquele que precisa e não quer ir comer.
1: Exatamente, mas aí, como diz, eu faço a minha parte. Cada um tem que fazer sua parte. É a mesma coisa, às vezes a gente faz evento e enche aquele local de lixeira. A pessoa está ao lado da lixeira e joga o copo descartável no chão. Eu nunca tive coragem de fazer isso. Eu criei meus filhos nessa orientação para não fazer. E às vezes, quando eu estou num local desse que acontece, eu ainda vou lá e cato o copo que o outro jogou no chão. Porque eu acho um absurdo.
0: Eu tem duas perguntas, inclusive tinha uma aqui, que quando a gente anunciou que você estaria aqui, já tinha chegado uma pergunta que eu deixei reservada aqui para você. Essa aqui é uma pergunta um tanto quanto complicada. Ela diz o seguinte, Márcia, é verdade, primeira dama, que nos eventos da prefeitura, porque Nesse assunto aqui, eu vi alguns comentários em rede social falando que às vezes a prefeitura gastava muito com lanche, com negócio dos eventos. Você falou do evento, eu me lembrei aqui agora. E que você teria dado a... teria dado a ordem para diminuir essa questão do lanche nos eventos para poder economizar. É verdade? Você fez essa interferência, Márcia?
1: Olha, Schuster, eu acho a forma que eu falo, às vezes as pessoas entendem errado. E porque eu venho da empresa privada, onde a gente tem uma forma diferente de falar. Uhum. Mas quando eu entrei na prefeitura, no órgão público, eu achei um absurdo, achei muito desperdício, muito. E eu vivi a vida inteira economizando, inclusive na minha casa. Nós viemos de um lugar financeiro baixo. Uhum. Eu não nasci em berço de ouro. Então foi a vida inteira, quando eu era criança... Porque eu casei muito nova, com 18 anos. Então, eu vivi 18 anos com meus pais. Então, foi a vida inteira economizando. Casamos, fui morar na fazenda. E eu que cozinhava, eu que fazia as coisas, tudo na fazenda. Saí de uma escola, que eu morava na cidade, estudante. E fui morar na fazenda e cozinhar, ajudar meu marido. Então, hoje eu estou onde eu estou porque eu trabalhei e trabalho até hoje. Uhum. Mudei o tipo de trabalho, mas eu trabalhei. Já limpei chão da minha casa, mas limpei. Lavei banheiro da minha casa, mas eu lavei. E lavo até hoje se precisar. Tanto é que eu falei que fiquei 11 meses ano passado sozinha. Era 1h da manhã, eu estava lavando roupa. Ah, é na máquina, mas a gente tem que estar lá. Tem que ter o tempo. Então, e tem algumas roupas que você esfrega na mão, porque ela estraga. Então, eu sei o que é trabalhar realmente. E a gente tem que sim economizar. Ah, é órgão público, o dinheiro não é meu? O dinheiro é meu sim, porque eu pago imposto, eu pago INSS, eu tenho empresa e o imposto é alto. O meu salário na prefeitura é descontado 27% de imposto. Então, tudo que a gente faz no órgão público, o dinheiro é nosso. Uhum. Então, eu pedi economia, sim, porque eu achei que estava sendo desperdício ter tanta coisa, mas eu nunca falei que não era para ter. Eu disse que era para ter o suficiente para todos, mas não ter desperdício. Uhum. Tanto justo. É que em vários eventos, como eu acho que a nossa padaria é uma padaria muito boa, a gente sempre ofereceu pão com presunto, mussarela, presunto de primeira qualidade, que os ricos, como se diz, põe na mesa deles, eu levo para todos. Pão com patê.
0: Inclusive, eu já fui em evento da prefeitura com pãozinho patê, que é uma delícia.
1: Pois é.
0: Você compactua comigo, né, Camila?
1: Então, assim, eu prefiro um pão com patê, um pão com presunto, do que salgado frito. É verdade. Aqui, trem encharcado, porque você tem que carregar, não vai fritar lá na hora, fica encharcado, não é culpa de quem entregou, mas é dessa forma. Então, eu quis levar um produto nosso, feito por nós, e que fica mais barato para nós do que ficar comprando só salgado. E então foi isso que eu fiz. Eu não quero falar que nos meus eventos não vai ter. Picolé sempre foi à vontade para as crianças, pipoca sempre teve também à vontade para as crianças, e eu quis levar o nosso produto da prefeitura, o produto que nós produzimos e que eu tenho certeza que é de primeira qualidade.
0: Que bacana. Márcia Pedrosa, tem uma pergunta aqui, eu não vou fazer a pergunta do jeito que ela tá, porque é mais um pedido, mas depois eu te encaminho esse pedido. Mas em cima desse pedido que está sendo feito aqui, eu faço a pergunta. A condição dessas pessoas que são de Uruaçu, são uruaçuenses, moram fora ou por motivo ou outro, querem voltar para casa, mas não tem condição de transporte. A assistência social tem algum algum planejamento nesse sentido? Não. Tanto de ir como de vir, porque eu de vir também, quando você falou do andarilho, eu também pensei em fazer a pergunta, mas aí chegou esse pedido, a gente já engloba tudo numa pergunta só.
1: Nós não temos esse, financeiramente, esse dinheiro para pagar um caminhão, por exemplo, para buscar uma mudança, para pagar passagem, para buscar as pessoas, a gente não tem. É, não tem essa verba para fazer isso. E nem pode. Se eu falar para você, eu tenho sim essa condição, eu não tenho. Entendo. E eu não faço nada errado. Se falar assim, ah, tira o dinheiro de tal lugar e põe lá e faz isso, faz aquilo, eu não faço.
0: É porque a gente fica até com o coração compadecido, que a história aqui é porque assim, eu vou contar a história
1: infelizmente,
0: rapidinho.
1: Infelizmente, porque inclusive isso aí foi a condição que eu impus para o prefeito quando eu entrei na secretaria. Falei, eu vou administrar a secretaria da forma devida e do jeito que eu acho que está certo. Porque é minha administração, é o meu CPF que está lá. Então, eu, lógico que às vezes quando a gente entra, tem coisa que ele não sabe o que é certo e o que é errado. Pode ser que eu tenha feito alguma coisinha que não deveria ter feito. Mas hoje a nossa secretaria, inclusive eu comentei com o doutor Afonso, esses dias, falei, é a secretaria que menos dá problema para você, menos dá... pessoas vão reclamar, porque eu tento fazer ela funcionar 100%. Ninguém é perfeito, então não vou falar que seja 100%, mas eu tento.
0: Que bacana. São 6:56. Deixa eu ir para um rápido intervalo comercial e na sequência a gente volta, vamos falar com a Camila também para falar sobre a habitação aqui na Nova Era. Dentro de instantes, é rapidinho, agora 6:56.

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1: Sete e dois.

0: Muito bem, meus amores, são 7:02, 7:02 em Uruaçu, nessa noite aqui no nosso Rádio Revista. Estamos recebendo a secretária de Desenvolvimento Social e primeira-dama, Márcia Pedrosa Machado, e também recebendo a secretária de Habitação, Camila Donegar. Camila, antes de passar para você, para a gente falar sobre habitação, que é o grande assunto, eu queria fazer uma pergunta para a Márcia, que entra no assunto polêmico. A gente vê, inclusive, Márcia, em redes sociais, a gente já viu, inclusive outro dia eu fui abordado, não é segredo para ninguém que eu, durante o dia, trabalho na prefeitura, e até eu fui abordado, Josta, me conta aí como é que é, que tipo de pressão você sofre lá para não votar nesse ou votar no candidato X. Eu falei, olha, eu nunca recebi pressão nenhuma, pode ser que aconteça de outro lado. Como é que você vê, Márcia, essas acusações de pressão com os funcionários para votar nesse ou no seu candidato ou no outro candidato, ou não votar nele em outro candidato?
1: É assim, Joster, eu sempre ouvi que existe isso, existia, porque o prefeito Machadinho é contra. Ele é tão contra isso que ele liberou todos os secretários para apoiar quem quisesse, porque ele é contra. E eu já falei em outra rádio que tanto é que eu apoio uma deputada e o Machadinho apoia outra pessoa. Eu falei na rádio, me perguntou, mas como que você vai apoiar, você é contra seu marido, você apoia um e ele outro? Eu falei, porque nós somos casados, eu acho que nós somos bem casados, mas cada um tem seu pensamento, ninguém é dono de ninguém. E nós somos marido e mulher, e não donos um do outro. Então, eu tenho a minha linha de pensamento e tenho a dele. Eu não faço isso. Já apareceu em mídia falando que eu pressionei os secretários, até o Castelo, o do esporte, ele gravou um áudio para falar, eu não fui pressionado, fui de livre espontânea vontade. Isso é a melhor coisa que tem, Justo. Você trabalhar com pessoas queridas, pessoas que querem estar ao seu lado. E o povo quer estar ao meu lado, porque eles sabem que eu não vou trazer qualquer pessoa. Eles sabem que pode acreditar na minha palavra, que a pessoa que eu estou trazendo, que para eles também apoiarem, para eles votarem, é pessoa boa.
0: Certamente.
1: Então eu não preciso disso. Eu não preciso chegar em você e falar assim, ó, Júcia, você vai me apoiar, porque senão eu vou te tirar da prefeitura. Nunca eu falaria uma coisa dessa, nem brincando. E surgiu essa semana um vídeo falando que teve que falar o que isso e aquilo. Gente, eu não trabalho com esse tipo de coisa. Falaram. Eu fiquei sabendo. Não é assim. Se falar e tiver prova, vai lá na delegacia e me denuncia. Fala que eu, a secretária do Desenvolvimento Social, está fazendo isso. Porque eu não faço. Eu falei na rádio, é uma coisa, o eleitor é o único dia que ele tem é importante, que ele é importante para o Brasil. É o dia da eleição. Eu estou defendendo isso há mais de 10 anos. Como que agora eu vou fazer? É há mais de 10 anos, desde o dia que o Machadinho falou que ia ser candidato, desde o dia que eu pus o pé no palanque para falar meu primeiro discurso, eu estou defendendo isso, falando que não venda seu voto. Vamos pôr pessoas que vocês realmente acham que está certo. Vamos fazer melhorar o Uruaçu. Vamos melhorar o Brasil, que está precisando. Vamos melhorar o estado de Goiás. Aí eu vou pegar e vou obrigar as pessoas a votar em quem eu voto? Claro que não. Eu tenho

0: que convencê-las que o meu candidato é bom, que a minha candidata vai trazer recurso para Uruaçu, vai me trazer emendas boas. É isso que eu tenho que convencer. E eu tenho ótimos projetos. Eu tenho uma UPA pediátrica para trazer para Uruaçu, caso a minha candidata tenha bons votos aqui, e que ela vai ganhar. Ela está muito bem na cidade dela, mais de 60% de aprovação. Isso é fato, é verídico, e ela vai ganhar. Ela vai, é reeleição. Uhum. Agora eu vou apoiar uma pessoa que não é reeleição e que não tem nem projeto para me trazer, que nunca foi na minha secretaria fazer uma visita e falar: Márcia, o que você está precisando? O uhum. Que a sua secretaria está precisando? Vamos fazer isso? Eu tenho o projeto do Parque das Araras, de reconstruir o Parque das Araras. Não era para ser meu, não. Esse projeto é turístico. É turístico, é cultura, menos meu. E eu tô fazendo esse projeto, vou levar na Câmara, vou fazer sim, reformar aquele parque, vai ficar bonito, porque o Uruaçu merece.
1: Merece.
0: Então, quem quer fazer projeto, faz. Eu achava que era só vereador que fazia projeto, aprendi que não é. E eu tô dando a cara a tapa, sim. Eu quero ver a pessoa que tiver provas concretas que eu estou fazendo isso, que eu fiz com alguém, eu quero que leve na delegacia.
1: Muito bem. 19 horas 9 minutos. Deixa eu falar com a Camila agora, Márcio, um pouquinho, que tem muita gente fazendo pergunta. Camila, quantas casas serão feitas em Uruaçu? Machadinho tá empolgado um tanto. Ele agora tava limpando um terreno alguns dias atrás agora. Já para 50 casas, né?
2: Isso, Joster.
1: Deixa eu abrir seu microfone, perdão.
0: Antes da Camila falar o boa noite dela aqui, eu já vou fazer um resuminho. Lembrar que essas casas também é social.
1: É do social, justamente.
0: Então eu também participo. Se alguém falar
1: tá puxando
0: assim,
1: a sardinha.
0: Se alguém falar assim: o que que ela está fazendo na habitação? Porque já o ano passado falou: o que que ela tem que intrometer na saúde? O que que ela tem que intrometer? Gente, tudo é de bom para o cidadão de Uruaçu é social.
1: É social.
0: Tudo é social. Você vê, o Castelo está fazendo um serviço de excelência no esporte. Esporte é social. Uhum. A Eunice está fazendo um serviço muito bom na educação. Educação é social. A Camila, com essa habitação dela aí, ó, que tá revolucionando, é social, que vai levar meu pessoal do social para ter uma casa digna. Então, assim, tudo é meu.
3: É verdade.
0: Então, é o maior prazer que eu tô tendo na minha vida é estar na Secretaria do Social. O Machadinho tá sendo um prefeito admirável. Eu, Machadinho, eu te amo muito. Cada dia mais eu te amo, te admiro, porque você está fazendo um trabalho. Ele levanta, ele deita, ele levanta, ele sonha com esse Uruaçu. Hoje eu estava lá furando um buraco com a alavanca. O que que tinha que fazer aquilo? Num sol quente desse, a pessoa da idade dele. Para quê? Eu vou chegar lá, vou puxar a orelha dele. Então, assim, graças a Deus, eu e o Machadinho estamos assim, numa fase que eu não imaginei que fôssemos estar, porque eu não queria que ele entrasse na política. E ele falou que queria fazer a diferença e está fazendo. O secretariado do Machadinho foi tão criticado, mas é um secretariado de excelência.
1: Que dá resultado.
0: Que está dando resultado. E eu quero ver alguém chegar e falar assim: não deu resultado. O turismo, olha o carnaval, olha a Praia Generosa. Olha tudo, eu quero que fala que a nossa equipe é ruim. A nossa equipe é 10, é maravilhosa. E habitação, então, a Camila. Nossa, a Camila, eu vou te contar, não é 10 não, é 10 mil.
1: Então,
0: é isso que eu
1: Camila.
0: Queria falar. E eu espero que ela continue sempre assim. É uma pessoa muito boa. O Alane, que eu esqueci de falar nele, a saúde. Nunca teve essa saúde que nós estamos tendo aqui, pilates que nós estamos tendo, hidroginástica. As pessoas estão muito felizes estão na fila querendo fazer. E é prazeroso isso, viu,
1: Justo? É, pra, eu sei.
0: A Uruaçu está passando uma fase que nunca teve.
1: Nunca teve. Eu posso estar tá moderna também, né?
0: O asfalto, agora você anda aí na cidade, você sente uma cidade limpa. Aqui no centro não teve reforma de asfalto, mas está limpo. Então a cidade está digna mesmo.
1: Muito bacana.
0: E vai ficar melhor, que nós estamos é um ano e meio. Só até um chegar ano e meio. Nos 4 anos... Nós vamos mudar, vamos melhorar a cidade. É isso que eu falei. É tudo que é bom, a gente tem que melhorar.
1: E é só ver nos números também de aprovação, que são exorbitantes.
0: Então, tá? A pessoa que fala mal, ou ela não é daqui, ou ela é fake, ou é porque gosta de falar mal.
1: É.
0: É porque tem umas pessoas que são tão infelizes que não quer ver a felicidade do outro. Aí fala mal. E tem gente aqui em Uruaçu dessa forma, você sabe que tem.
1: Eu sei que
0: tem. E a essas pessoas que, se estiverem me ouvindo, a carapuça você amarra e pode segurar, porque isso aí eu tô falando pra você mesmo. Aí agora eu vou deixar a Camila falar.
1: Tá, mas você não vai embora não, espera aqui um pouquinho.
0: Não, vamos embora, não. Tá.
1: Camila, primeiro vamos falar da regulamentação fundiária. Primeiro, muitas famílias que já foram beneficiadas, né?
2: Boa que noite.
1: Porque até algum tempo atrás tinha gente sendo despejada.
2: Desapropriados, né? É. Boa noite, Joster. Boa noite, ouvintes da Nova Era. É um prazer enorme estar aqui mais uma vez com vocês.
1: Prazer enorme.
2: E hoje eu vim aqui em primeiríssima mão mesmo, porque nós não divulgamos isso nem nas redes sociais da prefeitura ainda. Porque a forma do Machadinho fazer política é diferente. Ele só promete, ele só vem mesmo a público falar o que realmente será cumprido. E hoje é, assim, com grande alegria que nós estamos aqui para avisar todos os moradores do setor São Vicente que na próxima segunda-feira, dia 31 de agosto, teremos nossa reunião da regularização fundiária na Feira Coberta, às 18h30.
1: Que bacana!
2: Então, no final de 2024, dezembro de 2024, o Machadinho já tinha sido eleito e ele já tinha me convidado para assumir a Secretaria de Habitação. E aquelas famílias, foram 14 famílias recebendo ordem de despejo das suas casas. De um processo antigo que corria na justiça há alguns anos. E, infelizmente, no início da gestão do Machadinho, já tinha ocorrido esse processo. Então, nós não conseguimos fazer nada pelas aquelas 14 famílias. Machadinho conseguiu acordos de contrato de aluguel, porém, era um processo transitado em julgado que não tinha como voltar mais. Porém, nós lutamos, né, o Machadinho, desde o início do ano passado, juntamente com a GEAB, e agora é real. Nós iremos regularizar o São Vicente inteiro.
1: Bacana, demais.
2: São mais de 600 imóveis que vão receber a sua escritura lá.
1: São 600 famílias com dignidade de verdade, de dormir tranquilo, falar aqui é meu, ninguém toma.
2: Isso, o ano passado nós já regularizamos Setor Oeste, Vila Dourada, Setor Francisco Martins, entregamos mais de 300 escrituras o ano passado. Esse ano, aquelas pessoas que não entregaram o documento na época certa, nós entregamos, esse ano, mais de 30 escrituras. Nas últimas, a Márcia até nos acompanhou, entregamos de casa em casa para as pessoas, fazendo surpresa para elas, chegando lá com... Foi a Márcia e o Machadinho. E assim, esse ano nós começamos com a regularização do Vale do Sol. E lembrando que era uma área particular e no início do ano passado, o Machadinho, a Prefeitura Municipal, adquiriu aquela área. Foi aprovado um projeto de lei na Câmara dos Vereadores, onde aprovou a aquisição daquele terreno e o Machadinho adquiriu o Vale do Sol. E a partir desse momento começamos a regularização, já fizemos o cadastro, são quase 600 famílias do Vale do Sol que vão receber as escrituras de forma gratuita e serão entregues agora no mês de setembro já, todas as escrituras do Vale do Sol.
1: Que bacana,
2: e na segunda,
1: uma festona, hein?
2: E também uma outra novidade. Falam, né, que entregaram, que regularizaram o Santa Helena todo. E isso não é verdade, né?
1: Uhum.
2: Então, também na gestão do Machadinho, nós fizemos um estudo técnico do solo lá do setor Santa Helena, que lá era um antigo lixão. Então, não tinha licença ambiental lá. Foi na gestão do Machadinho que nós fizemos os laudos daquele terreno e fizemos a licença ambiental. E a partir dali, nós demos sequência na regularização fundiária de Santa Helena. E na segunda, na reunião de início da regularização de São Vicente, o Machadinho estará entregando mais 40 escrituras do Santa Helena para os moradores do Santa Helena. Então é isso.
1: Quantas escrituras serão entregues? E qual que é a expectativa de entrega de escrituras até o final desse mandato?
2: Nós queremos entregar mais de 3 mil escrituras dentro de Uruaçu de forma gratuita. Nós já regularizamos 3 setores, então esse ano tem as 40 escrituras que você entregue na próxima segunda-feira, lá na Feira Coberta, para os moradores de Santa Helena. Vamos. Teremos mais quase 600. Né?
1: Aí, a Márcia está falando que vai estar lá. Você sabe o que, me assusta muito saber que 3 mil pessoas estavam sem escritura na cidade? Meu Deus. Isso,
2: são vários bairros.
0: Pessoas não.
2: Imóveis.
1: Famílias.
2: Famílias. É, então, agora nós temos, em setembro, entregaremos as 600 escrituras do Vale do Sol. E tentaremos também, dentro de setembro ainda, entregar 600 do São Vicente. E para isso, o que acontece? A Secretaria de Habitação é uma secretaria pequena, com poucos servidores. Então, a gente vai fazer uma força-tarefa. E aí, juntamente com a Márcia, os servidores da promoção social, nós estaremos fazendo o cadastro de casa em casa do São Vicente em parceria. Secretaria de Habitação e Secretaria de Desenvolvimento Social, para a gente conseguir entregar o mais rápido possível também as escrituras do São Vicente.
1: Que bacana. Então, essas pessoas terão seus imóveis regulamentados. Vamos falar de casa agora. O povo quer casa. Tem as 50 que o Machadinho tá fazendo festa agora. Ele vai lá, filma aí, mostra que tá, como é que tá. Dessa primeira etapa agora são 50, né? Que serão entregues sem custo nenhum. E depois tem aquele outro terreno lá de 10 alqueires. Que a prefeitura adquiriu também, né? Conta a história pra gente. Lá serão construídas 1.500 casas.
2: Isso. Jôssia, no início do ano agora, eu acho que em março, abril, o Daniel Vilela assinou a ordem de serviço já das nossas 40 casas, que vai ser lá no Residencial Flamboyant e Residencial Buritis, que é ali próximo do Santa Helena. São 40 casas, aluguel social, casas custo zero. Esse é um programa do governo estadual. Nós temos agora, esse é onde o Machadinho estava limpando a área agora, 50 casas do governo federal. Onde vai ser um bairro, assim, sensacional. Porque vai ser naquela mesma quadra onde a gente já tem a creche funcionando. Uhum. Já está em obras, né? Aquela escola do tempo integral. E a UBS. Então vai ter um setor que vai ter uma creche, uma escola, uma UBS e as 50 unidades do governo federal. Onde a empresa já ganhou o processo licitatório. Já estamos fazendo a drenagem do terreno. A limpeza do terreno já foi feita. E acredito que nos próximos dias a construtora já começa as obras da construção dessas 50 casas. Então, nesse ano aí, nós vamos iniciar 90 casas custo zero, sem prestação nenhuma. Coisas que há mais, eu acho que de 15 anos que o Uruaçu não vê isso. Casa custo zero. Casa sem prestação. E nos 10 alqueiros, que já era uma área da prefeitura, que corre processo judicial há anos, que o Machadinho finalmente conseguiu resolver isso. Temos um projeto habitacional que vai ser dividido em várias etapas. Lá vai atender faixa 1, faixa 2 e lá serão, nessa primeira etapa, 400 casas construídas lá.
1: Na primeira etapa já 400 casas. Você tem lá o cadastro das pessoas, que tem de gente aqui me pedindo o contato da dona Márcia? Eu não tenho não. Eu vou pedir aqui. Então, 400 da primeira etapa.
2: Isso, a gente não tem inscrição aberta ainda. O que é que acontece? Nós temos o pré-cadastro.
1: Quem pode cadastrar?
2: Todo mundo pode cadastrar.
1: Você pode cadastrar?
2: Pode cadastrar. Para os programas de casa custo zero, eu sempre lembro, vocês têm que ir na promoção social, atualizar o CAD único, manter o CAD único atualizado. Uhum. Que ele é a primeira porta de entrada para qualquer processo habitacional.
1: Uhum. Bacana, então. Então, nos próximos dias, quem quiser fazer a inscrição, procurar a Camila Donegar lá na Secretaria de
2: Educação. Não é bem inscrição ainda, porque a inscrição desses programas, o que é que acontece? A inscrição só é feita quando tem 50% das obras concluídas. Uhum. O que nós fazemos na habitação é um cadastro habitacional. Entendi. Porque no cadastro a gente tem um contato telefônico, quando surgiu o programa, surgiu a inscrição das 40 casas da GEAB. A gente olha qual se enquadra aquelas rendas e vamos entrar em contato com a pessoa, vamos fazer a sua inscrição, falta esse ou aquele documento. E assim será para todos os programas. Assim como no ano passado nós tivemos o aluguel social e nós tivemos 300 vagas aqui para Uruaçu. E foi feito isso. Nós pegamos o cadastro habitacional de quem se encaixava naquele programa, juntamente que foi a promoção social e a Secretaria de Habitação, ajudando essas pessoas, porque é lá, tem um link. É só entrar no link e fazer o cadastro. Só que muitas pessoas, eles não conseguem acessar o link, não conseguem preencher os dados, e a Secretaria de Desenvolvimento Social e a Secretaria de Habitação auxiliou nisso. E com esse cadastro em mãos, a gente liga para a pessoa, você se encaixa no aluguel social. Uhum. Nos procure para ajudar a fazer sua inscrição. É para isso que serve o cadastro habitacional.
1: Camila, muito obrigado. Márcia, muito obrigado por vocês terem vindo aqui, esclarecido Muito obrigado de coração, tenha uma boa noite. Vocês querem deixar?
2: Eu só quero lembrar assim, então, vocês, moradores do São Vicente, e segunda etapa do Setor Oeste, porque agora nós vamos finalizar todo o Setor Oeste também, porque o mapa ficou pronto. Então, moradores do Setor Oeste, São Vicente, esperamos vocês na próxima segunda-feira, dia 31 de agosto, às 18h30, na Feira Coberta.
1: Na Feira Coberta, estaremos todos lá.
0: Estaremos lá. E eu quero te falar também, Justa, que teve um... Posso contar a história?
1: Pode,
0: é rapidinho.
1: Pode.
0: A hora que eu começo a falar na rádio, eu não paro.
1: Isso é bom.
0: Nós fomos no Oco, quinta-feira, e uma senhora veio reclamar para o prefeito que a Secretaria do Desenvolvimento Social tratou mal uma amiga dela, que fez pouco caso da amiga. Aí ele me chamou atenção e perto de várias pessoas. Vem cá ver o que está acontecendo e resolve isso aqui. E aí eu fui, perguntei, aí a amiga estava lá. Chamou a amiga. Aí a amiga chegou e falou assim, não, eu não falei que me tratou mal e que fez pouco caso de mim. Eu falei que não consegui pegar a cesta básica. Aí o nosso cadastro único estava lá, foi lá puxar a ficha dela do cadastro único, ela é de Campinorte.
1: Ah.
0: Aí que acontece, gente? Presta atenção antes de reclamar, antes de ir atrás. Não, podem ir atrás de saber, mas a fofoca, entendeu?
1: Uhum.
0: Que eu detesto a tal da fofoca. Por isso que eu falei aquela hora. Se tiver uma coisa verdadeira, se tiver fato que eu estou coagindo pessoas para votar na minha candidata, pode ir direto na delegacia, que vai ser um prazer ir lá para a gente pôr as provas, ver o que que está acontecendo. E foi isso que aconteceu lá no Oco. Uma disse que a nossa secretaria tratou mal, que fez pouco caso da pessoa. A própria pessoa chegou e falou que não teve nada disso, que foi sim bem atendido, que não conseguiu retirar a cesta. Só que no que a gente olhou, o cadastro dela era de Campinorte. Aí não existe, não tem como você burlar o sistema.
1: Não tem.
0: E
1: lá em Campinorte tem esse programa de cesta básica?
0: Não permito as minhas servidoras burlar sistema.
1: Uhum.
0: Então, tá aí uma coisa que eu queria falar. Lá em Campinorte tem os mesmos programas, porque é do governo, não é da prefeitura. Não é meu e não é da prefeitura, é do governo. A entrega de cesta básica. Vem de cima, não é daqui de Uruaçu, não. E não tem como eu tirar do uruaçuense e mandar para o Campinorte.
1: Para outro município.
0: E, apesar que essa pessoa mora no município de Uruaçu, só que fez o cadastro único dela em Campinorte. Demos a oportunidade para ela de alterar o cadastro, passar para Uruaçu. Ela não quis.
1: É porque fica longe, né?
0: Ela falou, não quero, porque onde eu moro, Campinorte fica melhor.
1: Uhum.
0: Então, é tudo assim, questão de mal entendimento da pessoa ir atrás e não procurar saber direito. Então, fica aí a dica, antes de reclamar do outro, procura saber certo, antes de comentar alguma coisa sobre mim, procura saber quem eu realmente eu sou.
1: Tá certo. Obrigado.
0: Boa noite. Muito obrigada por eu ter vindo, que foi de última hora que eu vim. A Camila me chamou. E obrigada por essa oportunidade de eu ter falado tanto.
1: Fala à vontade. Obrigado, Camila.
2: Obrigada a você, Jôster. É um prazer enorme estar aqui. E aí eu conto com a presença de todos vocês aí na segunda para esclarecer todas as dúvidas e pegar todas as informações a respeito da nossa regularização.
1: Segunda estaremos lá. Já a gente volta.

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4: Oito em ponto.

Muito bem, 8 horas em ponto. Aquele giro rápido pelas notícias dos principais portais de notícias do Brasil. UOL, Dino libera acesso da Polícia Federal a inquérito sobre produtora de Dark Horse. É, não é fácil. Não. CNN, que é a mesma coisa, né? O Dino autoriza a Polícia Federal a acessar dados da operação contra a produtora Dark Horse. BBC, bets causam prejuízo no PIB 5 vezes maior do que o tarifaço de Trump, aponta estudos.

e o Globo.com também falando a respeito da autorização do Dino dando acesso à Polícia Federal à investigação contra a produtora Dark Rose. 8:01 agora.

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6: 8h26.

0: Muito bem, boa noite, boa noite, boa noite, boa noite, boa noite. Estamos de volta, meus amores, meus amados, meus queridos. 8 horas e 26 minutos, 8h26, essa é a nova era, a maior audiência do Nortão de Goiás. Prazer estar com você. Deixa eu mandar os boas noites aqui. 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Olha, deixa eu mandar uma mensagem aqui especial pro meu amigo que tá ouvindo a gente, o Kaique Cardoso. O Kaique Cardoso, gente, ele é fisioterapeuta lá na UTI do regional, né? Nas horas vagas. Nas horas vagas, ele atua como motorista de app, né? Rapaz, agora, Kaique, eu queria que você me mandasse a mensagem aí falando... Peraí que eu vou descobrir agora o nome do... É Orion, né? Quase que eu esqueci, Kaique. Orion é o nome lá do aplicativo de mobilidade que o Kaique puxa lá o povão. Kaique tá aqui, sempre ligado. Ele tinha me mandado uma mensagem mais cedo, rapaz. Eu não tinha lido aqui, ó. Sempre tô nativo aqui, acompanhando. Só não tô ligado quando tô de plantão no regional. É isso aí, ó. Lá não dá, né, Kaique? Meu brother, Kaique. Da Orion. Da Orion. Boa noite. Kaicão, bom trabalho, hein? Vai até que hora, hein, Kaique? Vai até mais tarde hoje, hein? Valcirene tá aqui, mandou a mensagem, apagou. Valcirene, boa noite pra você. Tudo de bom? Boa semana pra nós. Semana tá só começando, né, gente? Segunda-feira já foi corrida. A segunda-feira já foi quente. A segunda-feira já chegou chegando. Mas, porém, contudo, todavia... Gente do céu, o que acontece num dia da semana é um negócio inacreditável. Meu Deus do céu. Mas é isso aí, faz parte. Meu amigo Baiano mandou 728 mensagens. Valeu, Baianão, boa noite. Como é que você tá, Baiano? Tava na entrevista, Baiano. Como é que você tá, hein? Vanusa Martins hoje tá querendo, hein, Vanusa? Ei, Vanu, começou a semana também no 12. No 12, pra ganhar. Ela tá mandando mensagem sem dó, participando aqui das promoções. Vanilda, boa noite, Vanildinha. É tudo com V aqui hoje, hein? Valcirene, Vanusa, Vanilda. Rapaz do céu. Leonardo, né, também tá com a gente. Leonardo, boa noite. Reginaldo Corintiano. Valeu, gente. Obrigado. Vocês são maravilhosos. Vocês são espetaculares. E esse aqui, quem é? Deixa eu ver.
1: Boa noite, Nova Era.
0: Boa noite.
1: Eu aqui, ó, Jair Barra. Tô ligadinho aqui,
0: Ô, Jair.
1: Nova Era, a miozinha que tem.
0: Valeu. Valeu, Jairzão. Boa noite, rapaz. Tudo tranquilo? 8 horas e 30 minutos em Uruaçu, tem informação. Rapaz, você viu isso aqui? Alexandre Baldi, vice-presidente sênior da BID do Brasil e Reed Commerce de Marketing da BID Auto, foi apontado como uma das principais vozes de influência do setor automotivo brasileiro. Olha aí, hein? O reconhecimento faz parte do estudo Pulso 2026-27, desenvolvido pela consultoria de influência reputacional DEC, em parceria com a empresa de inteligência analítica Nexus. O levantamento analisou aproximadamente 2 mil perfis e selecionou 630 nomes com 30 representantes de setores considerados estratégicos para a economia brasileira. A avaliação levou em conta critérios como influência, reputação, afinidade e autoridade para direcionar a discussão de tendências. A presença de Baldi na seleção acompanha o crescimento da BYD no mercado nacional. À frente da estratégia comercial da fabricante chinesa, o executivo é um dos principais porta-vozes da empresa e participa diretamente de processo de expansão da marca e da popularização dos veículos elétricos e híbridos no Brasil. Segundo dados divulgados pela BYD, a montadora registrou 23.465 emplacamentos em julho de 2026, alcançando 9,1% do mercado brasileiro. O volume representa crescimento de 142,4% em relação às 9.680 unidades contabilizadas no mesmo mês do ano passado. No caso de Baldi, o reconhecimento reforça sua atenção como um dos rostos, né, da transformação promovida pela BYD no mercado automotivo nacional, em um momento marcado pela expansão da eletrificação e pela chegada de novas tecnologias ao setor. 8 horas e 32 minutos em Uruaçu.

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4: 8h50.

Meus amores, meus gatões, minhas gatonas. Agora faltando só 5 minutos para as 9, eu vou ficando por aqui. Claro que vou com o coraçãozinho apertado, vou com saudade, mas eu vou prometendo voltar amanhã, querendo Deus, a partir das 5 da tarde. Quero que você tenha uma boa noite especial, uma boa noite com paz, com alegria, com tranquilidade e harmonia acima de tudo. Porque onde há harmonia, há paz e há boas ideias e boas energias, né? Prazer, viu? Muito obrigado, agradeço a Deus pela oportunidade maravilhosa de mais uma vez poder ter estado aqui fazendo o que eu gosto, com quem eu gosto, aonde eu gosto e para quem eu gosto. Obrigado, meu Deus, obrigado, meu Pai, pela oportunidade. Nos abençoe, nos ilumine e nos proteja a todos, meu Pai. Obrigado pelos meus trabalhos, obrigado pelos meus amigos, obrigado pelos meus filhos, obrigado pela minha família, obrigado pelos meus colegas de trabalho, obrigado pelos meus ouvintes maravilhosos, obrigado por tudo, meu Deus. Obrigado por mais um dia e abençoa essa semana que está começando, que seja uma semana de bênçãos. Não muito agitada, igual a de hoje, que hoje foi uma segunda-feira pesada, mas a gente vai com Deus, a gente vai com fé e vai com garra. Vai contigo, meu Pai. Tenha uma boa noite a todos, viu, gente? Obrigado, meu Deus. Eu zafei, que a beira campeira, fique a mula, cabelo boi, todo mato. Fui, tchau. Tchau, gente.

0: Está no ar a Voz do Brasil. As notícias do governo federal que movimentaram o país no dia de hoje.
1: Olá, boa noite.
2: Boa noite para você que nos acompanha em todo o país.
1: Segunda-feira, 24 de agosto de 2026.
2: Vamos aos destaques do dia.
1: Saúde.
2: Meu SUS Digital vai oferecer teleatendimentos a mulheres em situação de violência e mães atípicas. Graziele Bezerra.
3: Cada usuária poderá realizar até 10 sessões. Ao final das sessões, a mulher poderá ser encaminhada para a continuidade do cuidado em um centro de atenção psicossocial.
1: Motoristas já podem consultar em um único lugar as passagens por pedágios eletrônicos e verificar se há tarifas pendentes.
2: Plataforma reúne dados sobre registro, situação da tarifa e canal de pagamento. Luciana Colares de Holanda.
4: O pedágio eletrônico, chamado de Free Flow, permite a passagem de veículos pelos pontos de cobrança sem a necessidade de parada em cancelas ou cabines fiscais.
1: Mobilização por pessoas desaparecidas.
2: Familiares podem doar DNA para auxiliar nas buscas. Pablo Mundim.
5: O DNA do familiar é incluído em bancos de perfis genéticos e pode ser comparado com materiais de pessoas encontradas vivas ou mortas cuja identidade ainda não foi confirmada.
1: Hoje, na apresentação da Voz do Brasil, Luciana Vasconcelos e Luciano Seixas.
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1: Pequenas empresas devem ficar de olho. O número de serviços disponíveis em órgãos do Poder Público Federal deve aumentar. E assim, podem surgir novas oportunidades de negócios.
2: E como funciona? Por meio de plataforma, o órgão público divulga uma necessidade de serviço ou de aquisição de alimentos. E os fornecedores cadastrados podem enviar suas propostas com o preço pelo qual realizariam o trabalho.
1: Quem tem mais informações ao vivo é Gabriela Noronha. Boa noite, Gabriela.
6: Boa noite, Luciano. Boa noite a todos os ouvintes da Voz do Brasil. Boa noite, Luciana. Olha, é isso mesmo. Bancos públicos, correios e outras entidades federais, como o Fundo Nacional de Desenvolvimento da Educação, o FNDE, vão utilizar a plataforma Contrata Mais Brasil para contratar microempreendedores individuais em serviços de manutenção e pequenos reparos e também outros serviços. Com a assinatura do termo de adesão nesta segunda-feira, as instituições públicas se somam aos demais